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Nativa é muito mais amor, a Nativa toca as músicas que você mais gosta, Diego e Vitor Hugo, Tubarões, é a hora mais Nativa, são 2 horas com as melhores músicas, com as músicas que você quer ouvir, aí 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O nosso número da Nativa é esse aqui, ó. 9198-406-9646. 9198-406-9646. Hora mais Nativa, uma hora direto de música. E só as melhores. Henrique e Juliano.

0: 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Hora Mais Nativa, Sandy Júnior. As quatro estações aqui no nosso cantinho. Aqui é o nosso cantinho, não é Hino do Amor, que começa meia-noite. Mas é nosso cantinho com as músicas que você gosta. Você entra, você se aconchega aqui com a gente. Você pede sua música, você manda o alô. Daqui a pouquinho a gente vai mandar um beijo aqui pra toda a turma que tá aqui com a gente nessa Hora Mais Nativa. Foi a primeira hora em direto, sem intervalo, sem paradas. E agora a gente tem presente. Atenção, valendo o fone de ouvido com Bluetooth da Nativa. E vai pra você, Carolina Marquesi, do 0896. Carolina, parabéns. Carol, a partir de amanhã, segunda-feira, você tem essa semana toda pra trazer um documento seu, tá bom? Pra buscar o seu fone de ouvido. Na próxima hora tem mais um presentaço pra você. Não sai daí, hein? 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
2: Fala galera ligada na Nativa FM, que tal uma dica rápida para melhorar a sua saúde, hein? A de hoje é simples, mas é poderosa. Alongue-se. Passar muito tempo sentado ou na mesma posição pode causar dores e tensão muscular. Então, a cada 2 horas, anota aí, hein? A cada 2 horas, levante-se, estique os braços, mexa o pescoço e respire fundo. Isso melhora a circulação, reduz o estresse e aumenta a sua disposição. Que tal fazer um teste agora? Você topa? Então, vambora! Olha aí, estica os braços lá em cima. Esticou? Ok. Agora respire fundo e solte devagar. Viu como já dá um alívio? Pequenos hábitos fazem um grande diferencial na sua vida. Então cuide-se e continue ligado aqui na Nativa FM para mais dicas. Eu volto em breve. Tchau, tchau.
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Você ouve aqui no Hora Mais Nativa, tem mais uma hora direto, sem paradas. E nessa hora, sabe o que a gente vai sortear? Estamos em pleno inverno. Tá certo que em alguns lugares é mais quente e em outros é mais friozinho. Mas nada melhor do que você ganhar um moletom da Nativa, da coleção 2026. 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Então se inscreva e boa sorte. 10 horas e 1 minuto, horário em Brasília. Henrique Juliano, Hora Mais Nativa. Boa noite.

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Nativa Hora Mais Nativa, uma hora direto de música. Aliás, essa segunda hora, Zenete e Cristiano cantando aqui pra gente, pulando o muro. Agora 10h15, horário em Brasília. Nós vamos sortear no final dessa hora. Tem o moletom da Nativa da coleção 2026. Então se inscreva, 9198-406-9646, esse é o nosso número pra você participar. O Joel Aparecido tá aqui com a gente também, Maria Auxiliadora. Fala, galerinha! Muito boa noite pra você também. É a Keren Rapuki Nascimento, que também passou por aqui, tá curtindo o Hora Mais Nativa. O Josemir Carlos, que mandou um beijo pra esposa dele, a Maria José. Depois você manda de novo aqui no Love Songs a partir da meia-noite, tá bom? Boa noite, toda a turma e José Roberto da Silva, quero participar também do sorteio do moletom. Deixa eu ver quem mais. Oi, Nativa, meu nome é Rosilene Maria Sobral. Eu também tô aqui, viu? Quero participar do sorteio, quero ganhar esse moletom. Tá todo mundo concorrendo. Deixa eu ver quem mais também. A Eliana, a Maria Antônia Cavalcante também. Deixa eu ver. Boa noite, Edu. Tudo bem com vocês aí? Um beijo pra todo mundo que tá curtindo. A Rafaela Cristina também. Beijo pra você. Se quiser mandar um alô, 9198-406-9646. Esse é uma hora direto de músicas pra você no Hora Mais Nativa. Jorge Matheus. 10h16. Boa noite.

0: 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Toca as músicas que você mais gosta, a gente toca que você ouve no Hora Mais Nativa, uma hora direto com o melhor da música sertaneja. O Edu, boa noite. Boa noite, sou sua fã, te escuto todas as noites. Olá, Mona Lisa Pereira, e ela faz aniversário amanhã, dia 13 de julho, parabéns antecipado, viu? Você tem um novo ciclo cheio de amor, de carinho, de aconchego e de muitas conquistas. Ela tá falando de São Paulo, tá aqui curtindo com a gente, Hora Mais Nativa. Deixa eu ver quem mais tá aqui com a gente. Oi, Edu, quero ganhar esse moletom. A Camila Alves tá concorrendo, viu, Camila? Não esquece de mandar os seus dados todos. A Solange também tá aqui. Eu amo vocês, quero muito ganhar o moletom da Nativa. Eu tô deitadinha no sofá, ouvindo a minha rádio preferida. Daqui a pouquinho tenho Tantas Emoções com o Thiago Rocha. E depois tem o Love Songs a partir da meia-noite. O Gabriel Luz também tá aqui com a gente, tá curtindo essa Hora Mais. As músicas são incríveis, obrigado. A Margarete também tá aqui. Oi, Edu, tô ligadinha na Nativa, viu? Eu sou a Margarete da Silva, de Morungaba. Também tô curtindo com vocês. Obrigado, viu? Oi, Edu. Eu tô aqui também no Piauí. Tô te ouvindo, manda um alô pra mim. É a Tati. A Tatiana Ribeiro também tá na companhia da gente no Hora Mais. Depois vai ficar no Tantas Emoções e depois no Love Songs. Oi, Edu, tudo bom? Tudo jóia? Aqui é o Aloísio. Aloísio Pessoa, de Queiroz. Também tá mandando um beijo pra todo mundo que tá ouvindo agora o Hora Mais Nativa. Obrigado, viu, gente, pelo carinho. Agora 10h37, horário em Brasília. E essa é exclusiva.
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0: Clássico. Convite de casamento, Luan Rafael Domingos Santana. Luan Santana, para fechar o nosso Hora Mais Nativa, segunda hora de hoje, valendo o nosso moletom da Nativa da Coleção 2026. Quem tá ganhando seu moletom é você, Deolinda Conceição Gouveia, do 9162, Deolinda. Oh, Deolinda, minha linda. Parabéns, um beijo do Sicaro para você. A partir de amanhã, segunda-feira, você tem essa semana toda para trazer um documento seu e buscar o seu moletom, tá bom? Obrigado, gente, pelo carinho. Vem aí o Thiago Rocha com Tantas Emoções e na sequência a gente volta com o Love Songs. Eu te espero, hein? Sai daí.
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0: Que prazer rever vocês.
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1: Muito boa noite, seja bem-vindo à reprise do nosso Tantas Emoções. Tantas Emoções, você sabe, sempre aos domingos, às 7 da manhã, a gente tá aqui para escutar as melhores músicas do nosso rei Roberto Carlos. Agora, eu já falo para você, aumenta o volume do rádio, porque o rei Roberto Carlos vai fazer um desabafo. Escuta aí.
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0: Bom dia, Nativa. Bom dia, Thiago. Esse seu programa é lindo, faz a gente ter várias recordações. As músicas do Roberto são maravilhosas. Toca pra mim Contradições. Faz eu lembrar de um amor impossível. Beijos, bom dia.
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0: Olha, agradecer a Roselene, mandou um áudio pra cá, mandou uma mensagem pra gente. Ela vai pedir uma música clássica do nosso rei Roberto Carlos. Ô Roselene, bom dia pra você.
2: Bom dia, Nativa, bom dia, Tiago Rocha. Eu sou a Roselene. E a música que eu mais amo do Roberto Carlos é Como é Grande o Meu Amor por Você. Porque ela tem história na minha vida. Eu ouço o Roberto Carlos desde criancinha, no rádio da minha tia, morava no quintal e eu ficava lá na porta da casa dela escutando. E quando meus filhos foram para a escola, né, casei, tive filhos, quando eles foram para a escola, todo ano era essa música que eles cantavam em homenagem às mães, e guardou e ficou no coração, e todo ano eles cantam pra mim e fizeram até o porta-retrato com a letra da música e nossa foto, e eu fico muito emocionada toda vez que eu ouço.
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0: sempre.
1: A Nativa é muito mais amor. Pra sempre com o nosso rei Roberto Carlos. E a gente continua nesse domingo à noite escutando as melhores músicas do nosso rei Roberto Carlos. Você sabe, né? O Tantas Emoções acontece sempre às 7 da manhã, no horário de Brasília. E tem essa reprise especial no domingo, às 11 da noite. Agora, É Preciso Saber Viver com o nosso rei.
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0: A gente já tá de volta com o nosso Tantas Emoções. E aí, você tem alguma curiosidade que quer saber do nosso rei Roberto Carlos? Manda um zap pra cá, 9198-441-6545, que eu conto tudo pra você. Mas agora...
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0: Vamos falar dessa coleção do nosso rei Roberto Carlos. Ele adora colecionar veículos esportivos. Ele tem, inclusive, um Cadillac Eldorado 1960 vermelho e que era do Emerson Fittipaldi. O Roberto sempre quis ter esse carro desde os tempos lá da Jovem Guarda. Agora, o próprio rei Roberto Carlos vai contar essa história junto com o amigo Emerson Fittipaldi. Escuta só.
4: Que maravilha, né, bicho? Esse carro é o carro que eu queria... ter comprado na época da Jovem Guarda, mas a lei não permitia importar um carro naquela época acima de 3.600 dólares, né? Que custava naquela época, e acima de 1.500 quilos.
5: Eu estava fazendo uma viagem, Roberto, Maria Rita, e aí eu mostrei a coleção dos Cadillacs que eu tinha, o Roberto bateu o olho e falou: esse vermelho aqui, o dia que você quiser vender, eu compro. E foi. Aí o carro veio pro Brasil. Aí um amigo nosso, aí ligou pro Roberto e o Roberto falou: não, eu quero ficar com o carro. Mas estava, não estava do jeito que está agora. Então aí o Roberto falou: vamos reformar. Eu falei: vou reformar o Cadillac para ele.
4: Quando o Emerson me falou esse carro, eu estava justamente fazendo uma música que se chama o Cadillac, né? Não é o Calhambeck, não, o Cadillac. 1960, né? E nele eu me sentia com metade de 40.
0: E já que a gente tá falando de Cadillac, tem Cadillac com o nosso rei.
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0: dia, Thiago Rocha. Bom dia, Nativa.
1: Eu sou a Glória.
0: A música do Roberto Carlos que marcou minha vida, Mulher de Óculos. Eu amo essa música porque eu uso óculos e parece que a música foi feita pra mim. Isso é muito Nativa.
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0: Nativa é muito mais carinho, o charme dos seus óculos. 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
0: Agora a gente pega a nossa máquina do tempo e não vai tão longe não, vai pra 2016. Lembrar Roberto Carlos e Marisa Monte num dueto no especial de final de ano. Escuta só.
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0: Acabando o nosso Tantas Emoções, a gente agradece a todo mundo que manda mensagem pra gente através do nosso zap no 9198-441-6545 ou então no arroba nativa no Instagram. Quero agradecer a Solange Sayomi, a Conceição, a Lígia. Ai, dá um beijo pra você, pra Quitéria. Até você, Sônia. Beijo pra você, Roselene, pra Glória. Mas o nosso Tantas Emoções vai ficando por aqui, você sabe, né? Todos os domingos, 7 da manhã, a gente tem um encontro marcado aqui na Nativa e, claro, na reprise às 11 da noite. Agora, você fica em boa companhia. Tem Love Songs na rádio, que é tudo e muito mais.
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1: Olá, galera da Nativa, está no ar a dica de saúde. O outono chegou e com ele aquela mudança no clima. Todo mundo já sentiu manhãs mais frescas, tardes mais quentes, noites geladas. E sabe o que isso significa? Precisamos redobrar os cuidados com a saúde. Nessa época do ano é comum um aumento de alergias, gripes e resfriados. Então a dica de hoje é simples: hidrate-se bem e fortaleça sua imunidade. Beba bastante água, mesmo que o tempo esteja mais frio, e aposte em alimentos ricos em vitamina C, como laranja, acerola e kiwi. Outra dica importante: evite locais fechados sem ventilação e lave bem as mãos para reduzir o risco de contaminação. Ah, se sentir aquele ventinho mais gelado, leve sempre um casaquinho com você. A partir de agora, tá valendo. Foi dada a largada ao outono. Cuidar da saúde no outono é garantir um corpo forte o ano todo. Fique bem e continue ligado sempre aqui na Nativa FM para mais dicas. Até mais!
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A seguir, as músicas mais românticas de todos os tempos, no Love Songs Nativa. 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

7, faltam 3 minutinhos pra meia-noite. Daqui a pouquinho começa segunda-feira, dia 13 de julho. Como é que foi o final de semana? Me conte, conte-me tudo. Aproveita pra abrir o seu coração, pra contar pra gente como é que tá esse coraçãozinho. Ainda mais apaixonado, apaixonada. Conheceu alguém bacana ultimamente? Você quer mandar recado? Essa pessoa tá mexendo com você. E o seu grande amor, hein? Foi embora. Vocês tiveram que se separar agora, domingo à noite. Você tem o privilégio de poder dormir ao lado de quem você ama. Aproveita, fica bem grudadinho, grudadinho. A partir de agora começa o programa mais romântico de todos os tempos. Estamos aqui no nosso Love Songs. 2 minutos para meia-noite. Eu não quero ser só vontade. Eu quero ser a presença que alguém escolhe não perder. Porque desejar é muito fácil. Difícil é encontrar alguém que faça da vontade de ficar uma decisão. Gostar de alguém nunca foi motivo suficiente para alguém querer ficar. A gente tem que sentir que quando a vida aperta, a gente não é o único tentando impedir que tudo termine. A gente quer ter alguém que tenha liberdade para ir, tenha motivos para desistir e ainda assim encontre em nós alguma coisa que mereça ser escolhida outra vez. Porque ser desejada ou ser desejado alimenta o ego. Ser escolhido, principalmente quando ficar, exige coragem e alcança um lugar muito mais profundo. A partir de agora, fica à vontade. A partir de agora, dê aquela relaxada para começar bem a semana. Falando de amor, sonhando acordado com quem a gente gosta. E principalmente tocando as músicas que tocam o nosso coração. Participe 9198-406-9646. Esse é o nosso número para você abrir o seu coração. Para você mandar aquela declaração de amor. Tô aqui te esperando. Enquanto isso, deixa que a trilha sonora do seu comecinho de madrugada de segunda-feira fica por nossa conta. Para começar bem a semana, no Love Songs tem Brian McKnight, Back at One. Bom dia.

A Lativa é muito mais amor. O embaixador Gustavo Lima, que mal te fiz eu aqui no nosso cantinho do amor. Esse é o nosso Love Songs nesse comecinho de semana, nessa segunda-feira, hoje é 13 de julho. Agora meia-noite, 14, horário em Brasília. Nós temos hoje dois presentes para você no final dessa primeira hora. Tem a camiseta da coleção 2026, mais um kit com shampoo e condicionador de 500ml da Isabelles Cosméticos. Fechando o programa, às 2 da madrugada, um pouquinho antes, a gente tem mais uma camiseta e um kit da Giovanna Baby com body splash, um desodorante para o corpo, um gel para as mãos, um aerosol desodorante e um sabonete vegetal. É cheirosíssimo. Então se inscreva. Para participar é o 9198-406-9646. Mesmo número que você vai mandar o seu recado do coração. Como a Gilmara. Eu sou do interior de São Paulo e também tô aqui no Love Songs com a Nativa. Gilmara, obrigado, viu, pelo carinho. Obrigado pela companhia. Carlos Roberto Ribeiro também. Tô curtindo o programa, viu? Também tô aqui no cantinho do amor. Vanilda Gomes. Ô Vanilda, obrigado, viu? Também por passar aqui no nosso Love Songs. O Marcos. Eu também tô aqui e queria mandar um beijo pra Rose em Votorantim. Eu sou de Itapevi, em São Paulo, e ela é de Votorantim. Quero desejar uma noite linda, um comecinho de madrugada maravilhoso, com bons sonhos. Se cuida, minha linda menina. Beijos. A Renata manda um beijo também pro Thiago. E escreveu assim: eu amei o nosso final de semana. Que bom que você existe na minha vida. Espero que essa semana voe como foi semana passada, porque meu coração já quer o seu. O meu abraço está precisando do seu. E do seu beijo, então, tô sentindo falta. Te quero sempre, fazendo parte de mim. Whitney Elizabeth Houston. Meia-noite 16. Esse é o nosso Love Songs. Bom dia.

0: Alternativa é muito mais amor com Zezé de Camargo e Luciano pra não pensar em você. Mas se você estiver pensando em alguém, manda um recado do coração. Agora meia-noite, 31, horário em Brasília. O nosso número para você participar é o 9198-406-9646. Oi, Edu. Bom dia. Viu, manda um alô para mim. Eu sou Helenice Itamar de Eunápolis, na Bahia. Eu tô aqui com vocês também no Cantinho do Amor. Deixa eu ver quem mais. Bom dia, Edu. Manda um alô pra gente aqui na Bahia também. A gente tá te ouvindo, viu? A Jacira também tá aqui com a gente. Oi, Edu. Eu tô curtindo Love Songs. Eu tô apaixonada por esse lindo programa. Vou ficar com você até o finalzinho, viu? Eu sou Maria de Lourdes Vasconcelos. Também tô aqui no Cantinho do Amor. O Marciano Lima. Eu sou de Taperoá, na Paraíba. E também tô aqui, viu? Tô no Cantinho do Amor também. Adoro esse programa. Bom dia, Edu. Tudo maravilhoso. Love Songs. Por tudo de bom. O Emerson Aparecido. Tem um recado da Luciana pro Alfredo. Eu já não consigo mais me imaginar sem você. Obrigada por essa leveza que você traz pro nosso relacionamento, por esse carinho todo, esse cuidado que você tem comigo, que eu nunca tive com ninguém. Eu só tenho que te agradecer por você fazer toda a diferença na minha vida.
1: Boa noite, Edu Melo. Boa noite. Meu nome é Felipe. E meu recadinho de hoje vai para minha esposa, Ana Paula. Essa mulher incrível que Deus me deu, que eu amo mais que tudo no mundo. É o melhor presente que eu já ganhei na vida. Eu te amo, meu amor. Isso é tudo pra mim. Te amo.

Eduardo Costa, Ainda Tô Aí. Eu vou tocar uma música agora, que ela foi composta em 1975 por um dos maiores guitarristas de todos os tempos, um cara que tem uma doença autoimune e vai perdendo a força, inclusive os movimentos nas mãos. Por isso ele tem gravado muita coisa até quando ele achar que não dá mais. Vai chegar um momento que ele não vai conseguir tocar mais. Ele tem gravado muitas coisas, é um cara sensacional. A versão que a gente vai tocar dessa música foi gravada no ano seguinte, isso. Um disco que foi um dos mais vendidos discos ao vivo da história. Estou falando desse guitarrista maravilhoso chamado Peter Frampton. O disco é Frampton Comes Alive, foi lançado em 76, inclusive eu tenho esse LP. E a versão é desse disco. Portanto, esse ano de 2026 está completando 50 anos. Peter Frampton, Baby I Love Your Way, Love Songs, está na Chiva.

0: alternativa é muito mais amor. Essa é uma nova roupagem do Bruno Marrone, um grande clássico do comecinho dos anos 80, da banda formada pelo Leone e Esqui de Abelha, heróis da resistência. Só pro meu prazer. Esse é o nosso Love Songs, é o programa mais romântico de todos os tempos. A tradução do Love Songs está chegando agora.
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0: A gente escolheu uma música de 1982, de uma banda formada por uma família, The Barge. Inclusive, o vocalista chama-se Eldra Patrick The Barge. Muita gente achava, no começo, quando essa música foi lançada, aliás, quando a banda começou a lançar várias baladas românticas, que era uma mulher que cantava. Mas é a voz dele, Eldra. É um homem, Eldra Patrick The Barge. E a gente escolheu uma música que fez muito sucesso naquele ano e até hoje. Muitas rádios tocam e você com certeza já ouviu também. The Barge com All This Love. Espero que você goste. É a nossa tradução de hoje, The Love Songs.

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0: A Nativa é muito mais amor. The Bars. All This Love, called Aldo The Bars. Não é mulher, hein? E tem um timbre de voz que parece até feminino. Meia-noite 59, horário em Brasília. Essa foi a tradição de hoje. E agora tem a camiseta da coleção 2026. Mais um kit com shampoo e condicionador de 500ml da Isabelles Cosméticos para você. Fernanda dos Santos Ribeiro, do 3353. Parabéns, Fernanda. Um beijo adocicado para você, viu? A partir de hoje, segunda-feira, você tem essa semana toda para trazer um documento seu e buscar o seu kit. No final da próxima hora, terminando o Love Songs, que é um pouquinho mais curto na madrugada de segunda-feira, tem a camiseta coleção 2026 e um kit da Giovanna Baby. Já tem muito mais para você.
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0: Ok, não precisa ser igual. Mas canta um pouquinho e manda aqui pra gente no zap 9198-406-9646.
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4: Olá, galera da Nativa FM. Você sabia que a sua saúde começa pelo que você come? A dica de hoje é: cuide de sua alimentação. Anota aí, hein? Uma dieta equilibrada faz toda a diferença no seu dia a dia. Então tente incluir mais frutas, legumes e proteínas no seu prato e reduzir o consumo de ultraprocessados como refrigerantes e salgadinhos. Como diria o Dr. Baracate, é bicho e planta. Menos ultraprocessados e menos alimentos que você precisa desembalar. Nada disso, viu? Ah, e um detalhe importante: coma devagar. Mastigar bem os alimentos melhora a digestão e ajuda o cérebro a entender que você já está satisfeito, evitando exageros. Pega essa dica, hein? Pequenas mudanças geram grandes resultados. Cuide do seu corpo e continue ligado sempre aqui na Nativa FM. Até a próxima dica.
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9: Oi, paixãozinha, bom dia. 1:02, horário em Brasília. Hoje é segunda-feira, dia 13 de julho. Seja bem-vinda, seja bem-vindo ao nosso cantinho do amor. Vem ficar aqui com a gente, entre e fica à vontade, se aconchegue. Esse é o melhor lugar para você estar nesse comecinho de madrugada, aqui no nosso cantinho do amor. Tem dias que a gente cansa de controlar tudo e só quer perder a noção da hora com quem nos faz bem. Porque tentar manter tudo no lugar o tempo todo também cansa, viu? Cansa controlar os pensamentos. Cansa fingir que tá tudo bem. Cansa carregar preocupação demais. Ansiedade demais. Responsabilidade demais. Tem dias em que a alma só quer uma pausa. Tem dias que a alma só quer uma conversa leve. Uma risada sincera. Uma presença que não cobre, que não pese e que não exija explicações. Às vezes, o melhor descanso não é dormir, viu? Mas é estar perto de alguém que faz a mente desacelerar e faz o coração respirar bem mais tranquilo. Que a gente encontre pessoas que sejam assim, sejam descanso e não confusão. Que tragam paz e não ansiedade. Que a gente encontre pessoas que façam o tempo passar leve, sem que a gente precise controlar tudo. 1:04, horário em Brasília. Camel.
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0: Nativa, Chitãozinho e Chororó, feito eu, 1h24, horário em Brasília. Esse é o nosso Love Songs. A Vanessa Fried mandou um poema que se chama Saudade. A saudade não conhece o tempo, só a distância. A minha saudade tem várias cores, sabores e segredos. Ela chega sem avisar, me pegando de surpresa. Ou então, como um furacão deixando tristezas. A minha saudade tem alegrias, tem belezas. Tem mistérios e incertezas. Ela aparece e fica, sem que adormeça. A minha saudade é intensa. Eu choro rindo, e rindo eu posso estar chorando. Eu sinto saudades e dói, e machuca. Ela aparece, invade, como um alívio ou me torturando. A minha saudade é minha, incompreendida, dramática. Porque ela bate é aqui dentro, dentro de mim, dentro do meu peito, descompassadamente, gritando por nomes, gritando por momentos. E a Van está participando com a gente, obrigado, viu, Vanessa? Bom dia, Edu, tudo bom? Aqui é o Lindomar. Estou aqui também no Cantinho do Amor, ouvindo Love Songs. Curtindo esse amor, ouvindo essas músicas maravilhosas. Que fazem a gente voar nas asas do vento. Osmar está aqui com a gente. Obrigado pelo carinho, viu? Pela companhia também. Desejo uma ótima semana para todo mundo que está ouvindo agora o Love Songs. É o Felipe Oliveira Santos, que está aqui curtindo também o programa mais romântico de todos os tempos.
1: Boa noite, Edu Melo. Meu nome é Bruno e meu recadinho hoje vai para a Joyce, né? Dizer que ela é muito especial na minha vida e que tudo que eu fizer daqui para diante será para fazer ela cada vez mais feliz. Beijo, meu amor.
0: Oh, que lindo, cuidem bem de vocês para mim. Tem um recado agora para o Joaquim.
2: Boa noite, Edu Melo. Meu nome é Maria Clara e o meu recadinho vai para o meu amor da minha vida, Joaquim. Eu amo muito ele. Há 39 anos que a gente está junto, casado, tem dois filhos maravilhosos. E eu amo ele.

0: Nativa, Diego e Vitor Hugo, Tubarões. Daqui a pouquinho tem o Forró Nativa. Tem agora o último recadinho de hoje. É da Priscila pro Beto. Meu amor, eu amei esse final de semana com você. Já tô morrendo de saudade. Eu sei que você tá agora no trânsito, voltando pra casa. Estamos conectados pelo nosso coração e pelo programa mais romântico, que é o Love Songs. Não esquece que eu te amo demais.
1: Boa noite. O meu nome é Gislene. O meu recado é para o meu esposo José Fernando. Você é o meu lugar favorito do mundo e maior bênção da minha vida. Sou grata todos os dias por ter você ao meu lado. Amo o seu coração e tudo que construímos juntos. Te amo hoje e para sempre.

0: seu sol. A Nativa é muito mais amor com Flávio Venturini, Noites com Sol. Sucesso dos anos 90, comecinho dos anos 90. 1h56, horário em Brasília, fechando mais um Love Songs. E hoje à noite, hoje, segunda-feira, dia 13 de julho, tem mais. A partir das 10 da noite, horário de Brasília, depois da Voz do Brasil. 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Beijo pra quem é de beijo, abraço pra quem é de abraço. Cuida bem de você pra mim. Bom descanso, uma linda semana cheinha de aconchegos, de carinho e de muito amor. Espero você hoje à noite, hein? A partir das 10 da noite, horário de Brasília, aqui no nosso Cantinho do Amor. Vem aí o Amigo Velho e o Forró Nativa começando já já, coladinho ao Love Songs. Tchau, gente. Uma linda semana pra você e até logo mais à noite. Forró Nativa tá chegando.
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3: Fala galera ligada aqui na Nativa, está no ar a Dica de Saúde. E a dica de hoje é para quem sente a pele mais ressecada com a chegada do outono. Hidrate-se, o clima começa a esfriar, o vento aumenta, o ar fica mais seco. Resultado, nossa pele sofre. Então, beba bastante água. Mesmo que a sede diminua, seu corpo continua precisando de hidratação. E não esqueça de usar hidratante corporal, principalmente nas áreas mais sensíveis, como rosto, mãos, cotovelos e joelhos. Prefira fórmulas mais cremosas e com ingredientes naturais. Ah, banhos muito quentes também ressecam a pele, então se puder, morno é melhor. Pequenos cuidados agora evitam grandes problemas depois. Cuide da sua pele, da sua saúde e continue ligado sempre aqui na Nativa FM para mais dicas como essa. Até mais, tchau, tchau.
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0: nova semana que chegou.
1: Bota pra adorar.
0: Olha a hora da alegria. 2:07, 2:07. Bom dia, bom dia, bom dia, bom dia, Brasil.
2: Oi, bom dia.
0: Começou forró nativa, criançada. E por aqui é o amigo velho. É o Rafael Guidotti, o cara que é mais lindo, cheiroso, charmoso e gostoso do Brasil.
3: Ai, arrasou.
0: Bora que bora, começar mais uma semana com tudo. Com tudo mesmo, viu? Hoje é dia 13 de julho de 2021.

Cadê a galera? Cadê o nosso auditório, a nossa plateia mais bonita, mais animada do Brasil? Brasil! Acorda, menino! A festa começou no rádio! É alegria no oco da madrugada, até às 6 da manhã, hein? Até às 6 da manhã. É o nosso horário aqui. 4 horas de muito forró pra gente se divertir de montão. E a partir de agora, você vai gravar um áudio de até 30 segundos no máximo, tá? Se você for gravar, até 30 segundos no máximo a duração do seu áudio. Mais que isso, é dificilmente vai ao ar. Então, até 30 segundos no máximo, tá bom? Ou escreva que eu leio. Anote o nosso WhatsApp, esse é o único número que você vai mandar sua mensagem para participar aqui do Forró Nativa. Salva do jeito que a gente fala no ar, tá bom? Desse modelo. Tá preparado pra anotar aí? Ó, se for a primeira vez que está ouvindo, você vai contar pra gente. Se você sempre ouviu, mas é a primeira vez participando, conta pra gente também, que nós quer saber, viu? Anote o nosso número, salva aí como WhatsApp da Nativa. 91 98 406 9646. Vou repetir pra você salvar de novo aí, ó. Confere aí. Salva sim. 91 98 406

0: com você, Silvano Salles, logo eu, Tairone, Dona Maria e Desejo de Menina Moldura, abrindo os três primeiros sucessos desta madrugada de segunda-feira, começando a semana no Forró Nativa. Olha a hora, Brasil! 2:21, 2:21, e agora eu conto com você, meu amigo e minha amiga de todo o Brasil, você forrozeiro. Quer pedir música? Quer pedir um forró? Quer pedir uma rocha? Uma vaquejada? Um pé de serra? Um shot? Qualquer coisa! Participa! Bora que bora! Pede a sua, Brasil! Pede a sua! Manda seu beijo, abraço pros amigos do trabalho, pro amor da sua vida, pros filhos! Vamos fazer essa corrente delícia da madrugada! Audiência total em todo o Brasil e no mundo. Eita, eita, eita! Pra você participar com a gente é fácil. É só mandar a sua mensagem no nosso WhatsApp. Salva desse jeito que a gente anuncia, ok? 91 98 406 9646. Anotou? 91 98 406 9646. Se você for gravar um áudio, claro que você pode gravar um áudio de 5 segundos, 10 segundos, 15 segundos, só não pode passar dos 30 segundos, tá bom? Ou escreva pra gente que eu leio a sua mensagem no ar, vai ser um prazer. Bora que bora, atender os primeiros ouvintes desta madrugada, madrugada na Nativa! Tia Jô, tá por aqui de Osasco, ligadinha, ótima semana pra você, menina, bom dia! Oi, bom dia, bom dia!
1: Bom dia, mano, velho, mano novo, Rafael Guidotti, Tarno Oliveira aqui de Campina Grande, estamos aí na ativa até as 6.
0: Bora, com nós! Gostaria
1: de ouvir Tom Oliveira, Paraíba Joia Rara.
0: Tom Oliveira.
1: Um abraço, fique todo mundo com Deus aí nessa madrugada.
0: Oh, amém, amém, né, pra todos nós. Olha que pedidão, né? Tom Oliveira, Paraíba, Joia Rara, muito bem. O primeiro pedido da madrugada do nosso amigo. Muito bem, garotinho. Vamos lá, bom dia.
2: Bom dia, mano velho. Bom dia, mano novo. Bom dia, Guidotti.
0: Bom dia.
2: Aqui é o Jonas, Guidotti. Atualizei o WhatsApp.
0: Ah, então, é?
2: Manda um bom dia pra toda a galera da madruga. Padeiro Toninho, padeiro Fabiano. Acorda, padeiro Carlinhos. Ô, Guidotti, pra lhe fazer raiva, toca a saga do vaqueiro, Guidotti.
0: Vamos tocar, e não me faz raiva não, ô louco, eu acho maravilhoso, é que às vezes tem ouvinte que é bravo, eu pra mim tudo bem, valeu Jonas, um abraço, bom dia!
3: Bom dia Nativa, bom dia manos, bom dia cara, aqui é Guidotti,
0: bom dia,
3: aqui amigo, vem aqui. Aqui é o Ben Carvalho.
0: Fala aí, Ben.
3: Amigo de Porto Seguro, Terra Mãe Brasil.
0: Boa.
3: Aquele alô e dizendo que estou muito satisfeito. E essa semana seja abençoada para nós.
0: Amém.
3: Um abraço aí. Não podia deixar de pedir aquela saga do Batismo. Uma música maravilhosa.
0: Bora,
3: forte de abraço.
0: Bora de Saga do Vaqueiro. Vamos tocar hoje de novo, uai. Vocês estão pedindo, eu falo que eu atendo ouvinte, né? Eu falo que as minhas músicas que eu toco são as três primeiras do programa. Depois é tudo com ouvinte. E se o ouvinte pede, a gente toca, uai. Bom dia, Rafael. Aqui é Carolina de Londrina. Gostaria de notícias. Saudades. Um abraço. Ah, tá tudo bem, viu? Tá tudo jóia. Tá tudo bem, tranquilo. Com eles, tá tudo certinho, viu? Um abraço pra você aí. Tudo de bom. Tá tudo de boa, só descansando, curtindo. Oi!
4: Bom dia, Nativa, bom dia, Forró Nativa, bom dia, amigo véi, bom dia, mano Papi.
0: Bom dia.
4: Mano véi, mana Zéia, mana Baby, mano novo e todos os Forró Nativa. Oh, começou o programa bem hoje com Desejo de Menina, hein?
0: Viu só, né?
4: Toca aí uma do Pablo aí, pode ser qualquer um aí. Eu ofereço pra minha mulher Jane.
0: Pablo.
4: Carlos. Cearense, que mora em Nova Odessa, ótima semana pra nós. Tamo junto, Forró Nativa.
0: Valeu, Carlos, valeu aí de Nova Odessa, pediu Pablo, vamos de Pablo, já vamos de Pablo, bora que bora, oi, bom dia.
5: Bom dia, mano velho, bom dia, mano, bom dia, Rafael, que dói.
0: Bom dia.
5: É o Neto, motorista aqui de caminhão da madrugada, pediu uma música aí do Edgar Montbrai, qualquer uma pra nós aí. Bom dia a todos, boa semana.
0: Valeu, valeu, uma ótima semana pra todos nós, hein? Bora que bora! Bom dia!
6: Muito bom dia, muito bom dia, Rádio Nativa. Quem fala é o Robert de Oeiras, Piauí. Escutei a rádio pela primeira vez em 2017, quando estive em São Paulo.
0: Boa!
6: Eu não conhecia o aplicativo Rádio Net, me ensinaram. Foi a primeira rádio que eu escutei. No aplicativo foi a Nativa FM, um forró do Mano Velho, um forró do Mano Novo. Assim que cheguei do trabalho. Um abraço, amigo. Boa noite.
0: Valeu, uma boa semana. Oi.
7: Bom dia, Forró Nativa. Bom dia, Rafael de Dote.
0: Bom dia,
7: Mano Velho. Bom dia, Mano Novo. Aqui é o Josias falando e o Cláudio, da Panificadora Pérola. Um abraço para todos os forrosistas do Brasil.
0: Boa, boa, boa, bora que bora, menino. Vamos, que não pode parar, não. Show de bola, papai. Bom dia, Rafael, sou o Jonas Henrique, estou sintonizado no Forró Nativa em Campina Grande, na Paraíba. Gostaria de ouvir Pupurri, parceria do Forró e Timidez, gravado pelo Mastruz com Leite em seu primeiro CD ao vivo em 97, na voz de Beto Nascimento e Cátia Silene. Isso é muito Nativa. Bom dia, Guidote, porteiro Jair aqui em Limeira. Alô, Limeira, terra da laranja, né? Conhecida, né? Pelo menos quando eu morava em Araras, era conhecido como terra da laranja, né? Quando a gente falava de Limeira. Ligadinho no Forró Nativa, toca aí Cintura de Mola e Yolanda. Boa, Yolanda, muito boa. Bom dia.
8: Bom dia pro pessoal da Nativa, pra todo mundo que tá madrugando, trabalhando nessa segunda-feira. Aqui é o Kaique, de Santana do Mundau, Alagoas. A gente estamos aí, tomando palito doce em Vista Alegre do Alto São Paulo. Queria pedir a música Princesa dos Montes, Cara Véia. Obrigado, tchau, tchau.
0: Valeu, meu amigo, obrigado, obrigado, um grande abraço pra você, viu? Bom dia, Vegdote, acorda a galera da madrugada com a chacoalhada, a chacoalhada, a chacoalhada. 2h28 na madrugada, o Geraldo Alves Interlagos, toca aí música Mastruz com Leite, Bomba no Cabaré, oferecer a todos os guerreiros a madrugada, porteiros, vigilantes, padeiros, caminhoneiros, manda um alô aí pra galera da minha cidade natal, Venturosa, Pernambuco, esses dias dois ouvintes e lá participou do forró. Um abraço a você, Guidote, valeu, Geraldo, um abraço, meu amigo, bom dia.
9: Bom dia, mano velho, que Deus nos abençoe mais uma semana.
0: Amém.
9: De muita paz e glória pra nós todos.
0: Amém, amém.
9: Pô, mano velho, já pedi 3 vezes, mano velho, essa música não tocou ainda.
0: Ai.
9: É o Banda Topeira, Porque a Culpa é Minha.
0: Banda o quê? Banda Topeira?
9: Banda Topeira, Porque a...
0: Não entendi.
9: Topeira, Porque a Culpa é Minha.
0: Porque a Culpa é Minha. Vamos procurar aqui, vamos ver se a gente consegue achar. Às vezes a gente não toca porque a gente não encontra aqui, tá? É por isso, não é porque a gente não quer não, às vezes a gente não consegue encontrar. Mas vamos procurar, vamos ver se a gente acha, tá bom, meu amigo? Um grande abraço pra você aí, tudo de bom, bom dia.
10: Bom dia, Rafael, bom dia, bom dia.
0: Bom dia.
10: Quero pedir uma música aí de Edgar Mão Branca, Forrozando pela Bahia. Meu nome é Valmir, sou de Guanambi, na Bahia. Tô aqui em Santo André, São Paulo.
0: Valeu, Valmir, um abraço. São Joãozando pela Bahia, Edgar Mão Branca. Boa, bom dia.
11: Bom dia, Forró Nativa, bom dia. Rafael Guidote.
0: Bom dia.
11: Bom dia, Mano Velho. Bom dia, Mano Novo. Aqui é Carlos Ramos de Barueri.
0: Fala, Carlão.
11: Tô trabalhando aqui no hospital, curtindo o programa. Rafael Guidote, tô com a música aí de Luiz e Luiz Amaro. Oxente.
0: Oxente.
11: Quero oferecer todos os ouvintes da Nativa e todos os porteiros da madrugada. Valeu.
0: Boa, um abraço. Carlão. Laís e Luiz Amaro. Oxente. Boa. Bom dia, Rafael Guidotti, aqui é o Bruno Lopes, filho do Caroba, da Freguesia Zona Norte. Manda um abraço para todos os ouvintes. Da Nativa toca pra nós Guilherme Silva, Amor de Jasmim. Fala Nativa, Hugo Siqueira de Agudos, tô na sintonia do forró, valeu meu amigo, obrigado. Bom dia, mano, vai, mano, André Costa e os ouvintes do Forró Nativa, que é Mauro Coelho de Bauru, por gentileza coloque a música Lágrimas de Amor, Banda Galícia. Bom dia, bom dia, bom dia, a Argentina está chegando e só falam da França, né? Bom dia, Rafael Guidotti, bom dia! É, bora que bora, vamos ver o que vai dar essa Copa do Mundo, quem será, hein, quem será?
12: Bom dia, mano velho, bom dia, mano novo, bom dia, Rafael Quidotti.
0: Bom dia.
12: Que é Regis de Canhotinho, Pernambuco.
0: Tudo bem?
12: Um abraço pra todos os vigilantes do Brasil, todos os caminhoneiros, um abraço pro pessoal da usina Granela aí em Piracicaba, tive o prazer de trabalhar de motorista lá.
0: Boa.
12: E toco uma música de Jorge Altinho.
0: Jorge de Altinho, anotado aqui, meu amigo Regis. Vamos tocar Jorge de Altinho, boa! 2h31, continue participando. Já já eu atendo mais ouvintes, hein? 9198-406-9646.

0: a pedidos, Pablo, imprevistos, também Tom Oliveira, Paraíba, Joia Rara e Cintura de Mola e Holanda. 2:42, 2:42, você participando pelo nosso WhatsApp, dando seu bom dia, pedindo a sua música, começando a semana com tudo em cima, tudo feliz da vida e gratidão, sempre em agradecer. Bom dia!
1: Bom dia, Rádio Nativa, sou um grande ouvinte, sou Márcio de Garça, quero ouvir Asa Branca.
0: Asa Branca! Asa Branca, grande Luiz Gonzaga. Pedidão, hein, Luiz Gonzaga. Boa, boa, meu amigo. Oi, oi, oi, bom dia, bom dia.
2: Bom dia, Nativa, aqui é Fernando Teles. Paulo Santos do Maracanguá. Estamos no trabalho agora. Um abraço aí, primeira vez que eu participo do programa. Um abraço pra todo mundo que tá trabalhando no estado.
0: Boa, Fernando.
2: Ah, eu me esqueci. Troca a música de Forró Boys, Amor Virtual.
0: Amor Virtual? Amor, eu entendi direito. Amor Virtual? É Forró Boys, é isso? Vamos tocar, primeira vez participando. Muito bem, Fernando Teles, nome do nosso querido companheiro aqui também, né? Do locutor da rádio aqui, o Fernando Teles, que tá de férias, né? Voltar essa semana, né? Aí o nosso amigo aí, Fernando Teles, boa, obrigado, viu? Oi, bom dia!
3: Nativa, é que é o Beto que tá falando da Bahia. Eu quero a música Zezé, Pokémon dele.
0: Tá bom, amigo, bom dia, viu? Salete de Marília por aqui, sempre na escuta, bom dia, bom dia. Ah, mandando bom dia pra todos que estão na labuta. Bom dia, Rafael, aqui é Newton, estamos sempre juntos nas madrugadas com a Nativa, toca aí Provocação de Vizinha. Olha o Amazã, olha o Amazã, com a Provocação de Vizinha. Nha, vamos tocar, vamos tocar. Bom dia, bom dia, bom dia.
4: Bom dia, bom dia, bom dia, bom dia, nação forrozeira.
0: É nozes.
4: Tudo aí?
0: Ai. Ah, ai.
4: Mano velho, mano novo. Vidote. Ô, Vidote. Rapaz, depois do final de semana todinho de folga, né? Aí, pra brincar com a gente, né?
0: É, você, né?
4: E...
0: Olha.
4: Toca aí pra nós aí. Aí dançar um forró aí, tô fazendo uma marmita agora, daqui a pouco tem que sair.
0: Bora trabalhar, capixaba! Bora trabalhar! Capricha na marmita aí, que saco vazio, não para em pé! Você pegou o final de semana todinho de folga, né? Você é um privilegiado, capixaba! Tamo junto, um abraço pra você, tudo de bom, boa semana, viu?
5: Bom dia, mano velho, bom dia, mano novo!
0: Papai.
5: Bom dia, nego velho! Abraço, nego velho, como é que você tá?
0: Tudo bem?
5: Programação de tá uma maravilha, uma beleza.
0: Opa.
5: Que Deus abençoe. Aqui é o Lincoln Padeiro da Pena Dourada. Manda uma música pra nós, Edu Dantas aí. Chifre em pó. Dedicado a todos os padeiros, porteiros e caminhoneiros. E pro Daniel que trabalha comigo e pro nosso patrão que tá aqui, o seu Moisés. Tá aqui com a gente aqui e não deixa nós dormir um pouquinho. Mas tá bom. Um abraço, tchau, tchau.
0: Valeu, tchau, tchau. Obrigado, meu amigo. Ai, ai, ai, bora que bora!
6: Bom dia, amigo velho!
0: Bom dia,
6: Jonas! Bom dia, Carlinho! Bom dia pra todos os padeiros! E quem fala é o Fabiano, padeiro da padaria do Jardim Pirituba. Um abraço pra todos os motoristas aí, ó, todos os caminhoneiros, caminhoneiras. Um abraço, Quinote!
0: Oi!
6: Faz aí a música do Dantas aí pra nós, caminhão velho, ofereço pra todos os ouvintes. Um abraço!
0: Valeu, um abraço, meu amigo. Caminhão velho, boa. Toca aí, ou de casa ou de fora, do suco de pimenta, um abraço. Vamos lá, quem mais tá por aqui? Diga bom dia.
7: Bom dia, Forró Nativa. Primeira vez que tô participando aí.
0: Boa.
7: Toca pra nós aí, Júnior Viana. Eu e Deus.
0: Júnior Viana.
7: Bom dia. É o lado aqui de Santa Cruz das Palmeiras, interior de São Paulo. Trabalhando na madrugada, na puxada do palito doce.
0: Conheço.
7: Usina Ferrari.
0: Muito bem, conheço Santa Cruz das Palmeiras, como não, né? Já que eu sou um ararense, conheço toda a região, aí já fui tudo. Faz algumas cidades faz anos, décadas que eu não vou, mas conheço, bora! Bom dia!
8: Olá, bom dia, bom dia. Meu nome é Adailton.
0: Fala, Adailton.
8: Grato por vocês me receberem aí. Eu gostaria de ouvir a música Minha Herança. É, se puder tocar pra mim antes de eu sair pro trabalho, serviço, daqui a pouco eu vou sair. É, eu gostaria muito de ouvir essa música, que eu gosto muito, beleza? Valeu, obrigado. Se não der também, em outra ocasião também a gente escuta, beleza?
0: Valeu. Um abraço. Valeu, Dailton. Fica com Deus. Obrigado pelo carinho, viu? Pela participação. Oi, bom dia.
9: Bom dia, Rafael. Bom dia, Forró Nativa. Aqui é Marconi de Diadema.
0: Tudo bem?
9: Rafael, coloca uma música de Maçãs com Leite, Tem Algo Errado, do álbum Tatuagem. Eu ofereço para todos os porteiros que estão na ativa. E um abraço para toda a galera de Serrinha, na Bahia.
0: Boa! Tem Algo Errado? É isso? Um Mastruz com Leite? É isso? É isso? Tem Algo Errado com Mastruz com Leite? Vamos ver aqui, vamos ver se nós acha. Vamos ver se nós acha aqui. Tem Algo Errado. Bora que bora, bora que bora que nós bora, viu? 91984069646. Bom dia, aqui é a Franciele de Salinas, Minas Gerais, te escrevendo pela primeira vez. Toca pra mim Apaixonada, de Magníficos. Olha aí. Obrigado. Salinas é a terra da pinguinha lá de Salinas? É. Rapaz, se for, olha. Ô, pinguinha boa, viu? Delícia. E olha que eu não sou muito de cachaça e pinga, hein? Mas essa é boa, essa é da boa, essa é da boa. Salinas. Oi, bom dia.
10: Bom dia, Xará. Bom dia, Nativa.
0: Fala, Xará.
10: Rafael aqui de Pirituba, vigilante no QAP.
0: Fala, Rafa.
10: Às 12 horas. Até às 7 da manhã.
0: Bora então.
10: Valeu, valeu, muito obrigado. Toca Francis Lopes pra nós aí.
0: Francis.
10: Deus Lopes. Vem cuidar de nós.
0: Boa, tá anotado aqui, Xará. Gente, continue participando. 91984069646. Acho que dá pra atender dois pedidos agora. Já separei outros pra próxima hora. Forró Boy, Júnior Viana, enfim. Mastruz e assim vai pra próxima hora. Agora vamos atender o Rei do Baião, né? Luiz Gonzaga. E depois tem mais um pedido, depois é intervalo, depois a gente volta com mais forró. E você continue participando pelo nosso WhatsApp.

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2: Fala galera ligada na Nativa FM, que tal uma dica rápida para melhorar a sua saúde, hein? A de hoje é simples, mas é poderosa. Alongue-se. Passar muito tempo sentado ou na mesma posição pode causar dores e tensão muscular. Então a cada 2 horas, anota aí, hein? A cada 2 horas, levante-se, estique os braços, mexa o pescoço e respire fundo. Isso melhora a circulação, reduz o estresse e aumenta a sua disposição. Que tal fazer um teste agora? Você topa? Então vambora, olha aí, estica os braços lá em cima. Esticou? Ok. Agora respire fundo e solte devagar. Viu como já dá um alívio? Pequenos hábitos fazem um grande diferencial na sua vida. Então cuide-se e continue ligado aqui na Nativa FM para mais dicas. Eu volto em breve. Tchau, tchau.
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0: música mais pedida do forró nativa de todos os tempos. A história da saga de um vaqueiro mastruz com leite. Pediu a gente, tocou nessa madrugada de segunda-feira, 13 de julho. 3 horas e 14 minutos, 3 e 14, você participando com a gente, pedindo a sua música, mandando beijos, abraços para quem você quiser. 9198-406-9646. Bom dia!
1: Bom dia, nego velho. Bom dia, Natir. Bom dia, mano velho. Bom dia, mano novo. Bom dia, Rafael Tivoli. Rafael, bom.
0: Oi.
1: Canta aquela música lá, Amado Batista. Amado Batista correu na barra. Bom dia, Natir. Bom dia, mano velho. Bom dia, mano novo. Bom dia, Rafael Tivoli. Rafael,
0: oi. Oi.

0: naquele modelo, bota pra torar. Ponto, ponto, ponto. Botamos pra torar.
1: Bota pra torar.
0: Pronto, ouviu a saga de um vaqueiro. Bom dia, Fala Nativa, aqui é Lino da Bela Vista, escuto a rádio todos os dias, desde o dia que cheguei em São Paulo. É, coloca na lista aí pra concorrer às premiações da Nativa. Um abraço pra todos os ouvintes. Valeu, Lino. Um abraço, viu? Oi, bom dia.
2: Bom dia, amigo velho.
0: Bom dia.
2: Aqui é Dani de Montemó. Eu gostaria de pedir uma música do Flávio José, Mensageiro Beija Flor, tá certo? Uma ótima semana pra você. Muito obrigado. Fui, beijos.
0: Dani de Montemó, interior de São Paulo, ali na região de Campinas. Ô, maravilha, hein? Ela pediu Flávio José, né? Deixa eu ver, mas eu acho que o nome da música... Cadê aqui, ó? Eu acho que o nome da música que você pediu, Dani, é Andarilho, Beija-Flor. Deixa eu ver. Pera aí, vamos confirmar já que aqui é tudo ao vivo. Aqui é tudo ao vivo. Pam, pam. Mas que lerdeza, Rafael. Vai. Ô, Rafael, aí, Andarilho Beija-Flor. É Andarilho Beija-Flor. Vamos tocar nessa sequência aqui agora, tá bom? Tem mais três pedidos aqui pra gente tocar, que ficou da hora passada, e vamos tocar. Dani, um beijo pra você, viu? Tudo de bom, menina. Tudo de bom. Bom dia, Rafael. Ótimo início da semana pra você, Sueli. Beijo, Sueli. Obrigado, viu? Gente, ó, 3h17, continue participando, pedindo a sua música. Quer mandar abraços, beijos, fica à vontade. Vamos bater papinho. Vamos lá, é segunda-feira, começar um dia novo, uma semana nova. Bota pra torar aí. E vamos que vamos. 9198-406-9646. 3h17, daqui a pouquinho eu leio mais mensagens que estão chegando aqui, pessoal que tá escrevendo. Também eu coloco mais áudios no ar, então grava a sua mensagem e envia pra gente, tá bom?
3: Boa, boa, boa.
0: A pedidos! A...

0: Foco da madrugada da segunda-feira, tá aí Flávio José, Andarilho Beija-Flor, nessa segunda-feira, 13 de julho, olha a hora! 3h32, você participando com a gente, pedindo a sua música, a gente tocando, tá aí aqui trabalhando, tá viajando, tá descansando, tentando dormir, perdeu o sono, tá levantando pra ir trabalhar, já que se acordou agora, já tocamos a saga de um vaqueiro, hein? Já toquemos, bom dia,
1: mano velho, mano novo, sou José Alves de Triunfo, Pernambuco, gostaria que vocês tocassem Espaço Sideral de Damastruz com Leite e me colocassem nas promoções e no sorteio da Nativa.
0: Boa, tá nas promoções aqui concorrendo, tá bom? Ele pediu Mastruz com Leite, Espaço Sideral. Muito bem, José, obrigado. Bom dia, boa semana pra nós. Aqui é o Erivelton de Caculê, Bahia. Gostaria de pedir a música de Maurício Manieri, Inesquecível. Muito bem. Oi, bom dia.
2: Bom dia, Rafa. Bom dia, mano velho, mano novo. Aqui é o Nilson Alves, de Anápolis, Bahia. Hoje eu quero ouvir aquele forrozinho aí. Rio Negro e Chilimões. É Chapeludo.
0: Chapeludo. É
2: Chapeluda. Chapeludo.
0: Chapeludo.
2: Oferecer pra Nelson do táxi lá da rodoviária, o filho dele carreteiro, e Marconi Valdirene e Nelson Zenado no Projeto Maravilha. Pra Fátio com Cestina. E para todos que estão sintonizados nesse programa Açaí da Madrugada. Para você e família, um bom dia.
0: Valeu, Nilson. Nando Moreno e Rio Negro Solimões Chapeludo. Oi, bom dia. Oi.
3: Bom dia, mano novo. Bom dia, mano velho. Bom dia, Rafael Bidotti.
0: Bom dia.
3: Aqui na Bahia.
0: Opa.
3: Aqui no aeroporto, esperando para descarregar duas caixinhas. Para daqui seguir para Marcel, fazer mais uma pra ir pra Recife.
0: Boa.
3: Zainaldo de Bonito, Pernambuco, carreteiro.
0: Fala, Zainaldo.
3: Beleza. Manda uma música de provocador de vizinho de Amazã. Beleza. Tchau, bom dia.
0: Ô, Zainaldo, ó, eu toco uma outra do Amazã, que provocação de vizinha eu toquei no final da hora passada, tá? Mas eu toco uma outra do Amazã aí pra tu. Ok? Boa segunda-feira aí, bom trabalho. Bom dia.
4: Bom dia, Forró Nativa. Uma ótima segunda-feira pra todo mundo. Vamos que vamos, Rafael Guidotti. Tá aí, só alegria. Segundou. Já tô aqui na fazenda já, que é Eduardo Santana de Minas. E queria escutar uma música aí com um Tio Parada Dura, o Boi Tufão.
0: Tá bom, tá anotado aqui, vou procurar, tá bom? Vou procurar. Ó, eu toquei Andarilho Beija-Flor, mas a Dani, lá de Montemó, ela falou, ó, tem duas falando de Beija-Flor, Andarilho e tem Mensageiro. Então eu vou tocar o Mensageiro que eu achei aqui agora, tá bom, Dani? Vou tocar nessa leva também, então não vai tocar só Beija-Flor. Vamos tocar dois Beija-Flor hoje, um Andarilho e outro Mensageiro. Tá bom? É, então vamos que bora. Bora que bora. Bom dia.
5: Bom dia, Nativa.
0: Bom dia.
5: Bom dia, Rafael Guidotti. Bom dia, mano velho. Bom dia, mano novo. Bom dia a todos os ouvintes aí que sintoniza a Nativa, hein? Por aqui é o Paulo de São José dos Campos, hein?
0: Fala, Paulão.
5: Tô aqui no Rodanel.
0: Olha o anel.
5: Sentido.
0: Olha o anel.
5: Mauá. Vou fazer um descarregamento lá na Vitrocolo de São Caetano, hein?
0: Boa.
5: Ô, mano Guidotti.
0: Eu?
5: Se puder, aí toca pra nós aí o Prata da Casa aí, hein? O Mecânico Falecido.
0: Mecânico Falecido?
5: Isso aí pra toda a galerinha aí que está no tapete preto aí, os padeiros, os porteiros, os motoristas de ônibus, os mecânicos aí. Abraça todo esse pessoalzinho aí da madruga. Aquela proteção divina em uma segunda-feira abençoada. Abraço a todos aí. Fui.
0: Valeu, Paulo. Ele pediu Amazã, O Mecânico Falecido. Muito bem. A Maveluz tá aqui, né, ligadinha, já tocou o sucesso da Amazan, já toquei a provocação de vizinha, mas vamos tocar o Mecânico Falecido também, né, já que o nosso amigo pediu, você também gosta, né, Maveluz? Então vamos atender todo mundo, 3h37, 9198-406-9646.
6: Bom dia, Rafael Guidotti.
0: Bom dia.
6: Bom dia, Mano. Bom dia, Forró Nativa. Gostaria de ouvir uma música aí do Sérgio do Forró, que é o Carlos de Jaguariúna.
0: Boa, Carlos de Jaguariúna, Sérgio do Forró, muito bem. Vamos procurar aqui também, viu, meu amigo? Obrigado aí pelo carinho, tudo de bom. Ó, daqui a pouquinho eu atendo mais ouvintes, então já vai escrevendo pra eu ler a sua mensagem ou grave um áudio aí pra eu colocar você no ar e peça a sua música. Agora, falando em música, vamos atender aí mais umas duas, quatro músicas, mais ou menos na sequência aí, pra gente colocar, né, em andamento os pedidos dos nossos ouvintes, a nossa auditória, a nossa plateia mais animada do Brasil, que não tem pra ninguém. Os ouvintes do Forró Nativa são os melhores, são os melhores. Continue participando. Mastruz Coletes, Espaço Sideral, 3h38, segundo Brasil.

0: prata da casa é o Amazan, a pedido. O mecânico falecido. Nesta madrugada de segunda-feira, 13 de julho. Olha a hora. 3 horas e 52 minutos. Bora que bora. Você participando com a gente. 9198-406-9646. Diga seu bom dia pra gente, Brasil.
1: Bom dia, mano. Bom dia, mano, velho. Bom dia. Ô, Rafael.
0: Opa.
1: Mandou uma música aí do Samarica Parteira.
0: Samarica?
1: Assinar pra todos os Zé do Rio aí, ó. Da região aí. Os caminhoneiros, os carreteiros. E não esquecer dos padeiros também, viu?
0: Padeiro.
1: Os leiteiros.
0: Olha os pão.
1: É, ó. Tamo por cá, viu, Florival? Pegando a verdurinha por aqui de São Paulo.
0: Boa, boa, boa, garoto. Valeu, Lorival. Tá aí, pediu Luiz Gonzaga, Samarica Parteira. Bom dia.
2: Bom dia, bom dia, bom dia, galera da Nativa. Bom dia, Rafael. Bom dia, mano velho. Bom dia, mano novo. Que é o Antônio de, da Cidade Azul. Que sentida.
0: Viu, claro.
2: Parecido do Norte. Opa. Vamos que vamos, hein? Aqui pela Dom Pedro. Aqui, ó. Tapete preto por cá, hein? Positivo, Rafa, positivo, vamos que vamos.
0: Bora.
2: Bom dia a todos aí, uma boa segunda-feira, tchau, obrigado.
0: Valeu, meu amigo, que Deus acompanhe aí até a terra de Nossa Senhora Aparecida, Aparecida do Norte, 3h53.
3: Bom dia, bom dia, bom dia, Forró Nativa, bom dia, Rafael, mano velho, mano novo. Bom dia pra todos os manos que estão sintonizados no Forró Nativa, pra Forcar Esmeraldo.
0: Fala, Esmeraldo.
3: Excelente segunda-feira a todos aí, aquela proteção divina mais que abençoada. E um abraço à galerinha da madrugada, Peixe do Malobão, José Faustino, Edson, toda a galerinha do Pãozinho, essa rapaziada aí que tá sempre junto e misturado, tamo junto. E os irmãos aí, os parceiros aí da estrada aí. Ô, Chiva, Rafael, toca pra nós aí, Saudade da Pequena, com o nosso amigo aí, Robério. Positiva. E tchau, obrigado.
0: Boa, boa. Vamos tocar aí já na próxima hora, tá bom? Que agora aqui a gente vai já pro intervalo, mas vamos tocar, já tá separando aqui, viu? Já estamos separando o Robério aí, Saudade da Pequena. Valeu, meu amigo Esmeralda, aquele abraço, garoto. Bom dia.
4: Bom dia, Rafael. Que é Ademir que tá falando aqui.
0: Fala, Ademir.
4: Eu queria pedir pra você tocar aí pra nós aí, é Filha de um Caminhoneiro, pra todos os caminhoneiros do Brasil.
0: Boa.
4: Tchau, obrigado.
0: Tchau, obrigado. A Filha do Caminhoneiro. Muito bem, obrigado, viu, meu amigo Ademir. Oi, bom dia.
5: Bom dia, bom dia, mano velho, mano novo. É, eu queria pedir uma música que eu tava aqui de Jamaica, aqui na divisa aqui de Mato Grosso do Sul.
0: Boa.
5: É, queria pedir uma música aí pra nós aí, é Giovanni Severo, Beijo na Gatinha.
0: Beijo na Gatinha.
5: E pra todos os ouvintes aí que estiver escutando a gente aí, ó, aquele beijão.
0: Ahau! Ahai! Boa! Obrigado pela participação, meu amigo. Boa semana, viu?
6: Bom dia, Rafael Vitória. Aqui é o Zé Claudio, caminhoneiro.
0: Fala, garoto.
6: Muito bom dia aí a todos. Tapete. Estão no tapete preto aí, o Esmeralda, cara, gente boa demais, moço, não te conheço, mas tamo junto e misturado. Aqui é o Zé Cláudio aqui do Pernambuco.
0: Olha!
6: Estou passando aqui por Limeira, Positiva,
0: Limeira.
6: Americana,
0: pegar
6: Dom Pedro e pra Aparecida do Norte.
0: Ah, é...
6: Descer pra terra do Bang Bang. Tchau e fui!
0: Boa, bora que bora, garoto! Deus acompanhe você também. Alô, caminhoneiros, taxista, motorista de aplicativo, motoboys, pessoal aí do agro, né? Na zona rural, nas usinas, padeiros, farmacêuticos. E quem mais? Todo mundo tá trabalhando na luta aí, né? Os restaurantes, lanchonetes 24 horas, postos de gasolina, né? Você, minha amiga e meu amigo que tá em casa deitadinho, né? Outros estão acordando para ir trabalhar. Já tivemos a saga de um vaqueiro, já tivemos, já pediram, já tocamos. E já vamos tocar Luiz Gonzaga, Samarica Parteira e também atender aí Robério e seus teclados. Tem também ainda aqui o Sérgio do Forró, que eu vou tocar ele com a participação do João Gomes. Tem pedidos pra atender e cabe mais. Você vai participando, mandando seu áudio de até 30 segundos no máximo, ou escreva que eu leio a sua mensagem, tá bom? 9198-406-9646. São 3h57, a gente volta já. Toma!
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9: Fala galera da Nativa FM, hoje a dica de saúde é simples, mas é essencial, beba mais água. Nosso corpo é feito de mais de 60% de água e até uma pequena desidratação já pode causar dor de cabeça, cansaço e falta de concentração. Então não espere a sede chegar. A dica é, mantenha sempre uma garrafinha por perto. E se tiver dificuldade, crie lembretes no celular. Eu uso muito isso, viu? Vale também apostar em alimentos que são ricos em água, como melancia, pepino e laranja. Água é vida, energia é saúde. Então, bora se hidratar e continuar, claro, curtindo a Nativa FM. Até a próxima dica de saúde. Tchau, tchau. 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

Pois é pra espirrar mesmo, minha filha, ajuda. 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Mas siga o fundo, né?

respire o fundo, dona Juvita. 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Ai, Samarica, se eu soubesse que era assim, eu não tinha casado com o diabo desse velho macho. Pois é assim mesmo, minha filha. Mas você casou com

0: Castigue o fumo, dona Juvis. Ai, que dor. Aproveite a dor, minha filha. Dê uma garrafa pra ela soprar, dê. Ô, mulheres. Essa era Santo São Raimundo mesmo?
1: É.
0: Vocês não sabem outra oração?
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0: Forró Nativa, Edgar Mão Branca, São Joãozando pela Bahia, foram 6, 7 músicas, 7 pedidos direto aqui do Forró Nativa, o pessoal que vem pedindo aqui no nosso WhatsApp 91984069646. Continue participando, dá tempo ainda de você pedir a sua, mandar o seu alô aqui no Forró Nativa nesta segunda-feira, tá certo? Vamos que bora, bora que bora. Fala bom dia, bom dia.
1: Bom dia, mano velho, bom dia, mano novo. Aqui é José Augusto, Bispo Tubarão, Santa Catarina. Bom dia, Rafael Guidotes.
0: Bom dia.
1: Rafael, me bota em todos os sorteios e bota uma música boa aí. E dá um alô aqui pros gari daqui de Tubarão.
0: Opa, um abraço pros gari aí de Tubarão, Santa Catarina, um abraço, né? Isso, bom dia!
2: Bom dia, Rafael Pindado, bom dia, bom dia.
0: Bom dia.
2: Eu sou o Vail, de São Paulo, estou indo para trabalhar. Eu gostaria de pedir uma música com os Zazinho da Ema. Tem uns 4 dias que peço direto, vocês não me atendem meus pedidos. Dá para mim tocar hoje, fazer por favor.
0: Zezinho da Ema, é isso que ele pediu? É isso mesmo! Muito bem, mas qualquer uma que você quer, é, então vamos ver, né, se a gente toca aí o Zezinho da Ema pra ele, bora que bora, né, vamos que vamos. Oi, bom dia.
3: Bom dia, Rafinha, aqui é a Marieta de Guarulhos. Ô, Rafinha, cadê o Mano Velho, Mano Noa, mas tão velhinho já, tão nas promoção dos aniversariantes pra ganhar um churrasco. Porque esse mês é meu aniversário, viu? Eu não ganhei nada da Nativa. Eu gostaria de saber se não vai ter mais um forró lá da... Mano Velho, Mano Novo, lá na Paulista. Tô com saudade já de...
0: Boa, boa, boa. Bom dia, bom dia.
4: Bom dia, bom dia, bom dia, bom dia. Quem fala é a Luciana da Vila Virgínia. Eu quero escutar a música do Sidney Magal, Meu Sangue Ferve por Você. Tchau.
0: Tchau. Oi, bom dia.
5: Bom dia, meu amigo Rafinha.
0: Bom dia.
5: Como é que tá você aí? Aqui é o João de Ribeirão Pires.
0: Fala, João.
5: Prazer imenso falar com você. Ah. Cadê o Mano Velho, Mano Novo, Tom de Feras ainda? Então, junto com o Mané Cotó, não sou um locutor modelo, mas estou aqui para dar o melhor do meu gogó. E Dote, tenha um santo dia, uma santa segunda-feira, a benção de Deus.
0: Amém, amém. Tá aí pedidos, Laís e Luiz Amaro, já estão me cobrando que eu não toquei, vamos tocar. Ok.

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0: prata da casa, Amazã, a pedidos aqui no Forró Nativa. Começando mais um dia, começando mais uma semana com muita alegria. E a sua participação pelo nosso WhatsApp da Nativa. Olha a hora da segundona. 5 horas e 16 minutos, 5:16. 91984069646, dando seu bom dia pra gente.
1: Bom dia, Rafael Bidotti.
0: Bom dia.
1: Aqui é o Carequinho, igual você.
0: Opa.
1: Desejo uma semana abençoada por Deus.
0: Amém, amém.
2: Bom dia, Rafa Bidotti.
0: Bom dia.
2: De Guarulhos, traçando aqui pra desejar uma ótima manhã de segunda-feira e uma ótima semana pra todos nós.
0: Amém.
2: Rafa Bidotti. Vamos pedir aquela música da semana pra começar a semana, vai. Sagra de um Vaqueiro, Mastruz com Leite, pra começar a semana bem, ouvindo aquela história de um vaqueiro. Valeu, Rafa Guidotti.
0: Valeu, meu amigo, boa semana, mas a Saga de Vaqueiro eu toquei mais cedo hoje, hein? Já pediram bem mais cedo, bastante gente, já toquei a Saga de Vaqueiro, toquei Samarica Parteira. As duas gigantescas nós tocamos hoje, nós toquemos.
3: Bom dia, Rafael Guidotti.
0: Bom dia.
3: Toda a equipe da Nativa. É a Fátima aqui do Tatuapé, desejando uma semana abençoada, com muitas alegrias e muito sucesso para a Rádio Nativa, que é tudo e muito mais. E te pedir, Rafa, toca para mim a música Esperando na Janela. Obrigada.
0: Boa, boa, muito bem. Esperando na Janela. Boa pedida, Fátima. Boa semana para você. Um beijão, viu? Oi, bom dia.
4: Olá, Rapinha. Bom dia, bom dia, bom dia. Bom dia pro meu carequinha mais charmoso do Brasil. Boa semana. E toca pra mim, Nelson Nascimento. Vamos fazer beber agora. Beijo.
0: Beijo, beijo, beijo. Quem mais tá por aqui? Bom dia, Rafa. Rafa, querido, gosto muito dessa música, Morango do Nordeste, com Laíto e seus teclados, original é lindo, obrigado por tocá-la. Cléo, um beijo, Cléo. Juscelei, bom dia pra você, Juscelei. Alô, Marilene. Bom dia, Nativa, toca uma música pra mim, de Sandro Lúcio, qualquer uma pra mim. Joaquim Salviano, Bahia, muito bem, tá aqui pedindo, né? Boa. Feliz abençoado a semana. Anjinho cheiroso, lindo, carequinha do Zóio Azul, todos seus ouvintes, um beijo, Marilene, obrigado pelo carinho. Oi, bom dia!
5: Bom dia, Rádio Nativa, que Deus venha trazer saúde e paz para vocês todos. Queria pedir uma música de Netinho do Forró, do estado da Bahia, da cidade de Tororó, Bahia, terra da carne de sol. Muito obrigado, pode ser qualquer uma. Um bom dia, uma ótima semana para todos.
0: Opa, um beijo pra vocês aí, coisa linda, vamos que bora, oi, bom dia.
6: Bom dia, bom dia, bom dia, Forró Nativa, que é lindo de Mauá Zaíra, bom dia, mano velho, mano novo, mana baby, bom dia, Rafael Guidotti, seu carequinha lindo, passando pra desejar uma ótima semana, vem que tem forró. Forró Nativa, a Nativa é tudo isso e muito mais.
0: Um beijo, Aline, boa semana pra você, lindona. Oi, bom dia.
7: Bom dia, Forró Nativa, bom dia, mano velho, mano novo, bom dia, mano Rafa. Bota pra mulher, mano Rafa, tá gostoso pra dormir, né? Mas vamos trabalhar, bora trabalhar, meninões. Beijo, beijo, beijo, beijo. Eu não vou pedir música não, que essas mulheres são maravilhosas, eu gosto de tudo.
0: Boa, boa, tamo junto, um beijo pra você, Cícera, boa semana, bora que bora, bora que bora.
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0: 5 horas e 20 minutos, Frank Aguiar.
8: Meus amigos, meus irmãozinhos, que eu quero convidá-los agora pra cantar comigo, Marcos e Belucci, vem nós! Aô, trem bom!

0: 37. Bom dia!
1: Carequinha, bom dia, bom dia!
0: Bom dia!
1: O homem mais cheiroso do Instagram.
0: Miau!
1: Toca aí, se for possível. Amado Batista, meu ex-amor, beijo.
0: Meu ex-amor.
1: Sua Cicinha de Barueri.
0: Beijo, Cicinha.
2: Bom dia, Rafael Guidotti.
0: Bom dia,
2: ouvintes da Rádio Nativa. Aqui mais uma vez, quem está falando é Sidney, técnico de enfermagem, a caminho de mais um plantão, saindo aqui de Santos para São Paulo.
0: Bora!
2: Rafael, se possível, toca aí Olhos de Luar, Christian Ralph.
0: Olhos e Luar, muito bem, Sidney, um abraço, boa semana. Bom dia, Rafael Guidotti, forró está bom demais. Obrigado, Vianucci, um beijo, viu? Bom dia.
3: Bom dia, manos queridos. Bom dia, Nativa. Bom dia a todos os ouvintes. Bom dia, Rafinha.
0: Bom
3: que
0: dia.
3: Deus abençoe nossa semana.
0: Amém.
3: Um beijo no seu coração.
0: Um beijo. Um beijo, menina. Boa semana. Oi, bom dia.
4: Bom dia, César Mina. Bom dia, meu amor.
0: Bom dia.
4: Que Deus te abençoe, te dê um bom, uma boa começo de semana.
0: A nós.
4: Aqui é Mari Lúcia, de Aragão, de Jequié, Bahia. Não vou pedir música, não, porque essas músicas que você passa já é suficiente, são todas lindas. Queria mandar um alô para minha filha Leila, que fez tá fazendo aniversário hoje. Minha sobrinha Bruna, que fez aniversário ontem, dia 11, aí no Itaim Paulista, e em São Paulo. Beijo, beijo, que Jesus te abençoe sempre sua vida.
0: Amém, beijo, beijo, beijo. Obrigado pelo carinho, viu? Uma ótima semana. Deus abençoe você também, viu? A família todinha. Um beijo aqui pra Elaine Fragoso, né, na sintonia, quer ouvir Asa Branca, Luiz Gonzaga. Asa Branca eu já toquei, mas vamos ver se a gente toca outro Luiz Gonzaga, tá bom? Edneide, bom dia, Rafa Guidotti, bom dia, Edneide, tudo de bom pra você, calcinha preta, Paulinha, oi, bom dia.
5: Bom dia, Nativa, meu nome é Cleide, moro aqui na Rovini, distrito de Londrina, gostaria muito de ouvir uma música com Calcinha Preta, qualquer música deles.
0: Boa, Calcinha Preta, boa. Bom dia, Nativa, boa semana pra nós. Aqui é Flávio do Sacomã, toca uma música aí pra nós. Opa, Flávio, um abraço pra você, viu? Oi, bom dia.
6: Bom dia, Forró Nativa, bom dia, família Nativa, bom dia, ouvintes, e bom dia, locutor apaixonado.
0: Ah, uau.
6: Aqui é José Coelho, Borborema, interior de São Paulo. Toca aí pra nós, Barquinha de Ouro, com Guilherme Silva.
0: Guilherme Silva.
6: Um abraço, um bom dia a todos. Tchau, obrigado.
0: Tchau, obrigado. Obrigado pela participação, um grande abraço. 5 horas e 40 minutos, já tem a previsão do tempo, hein? A pedidos, Amado Batista. Meu ex-amor, olha a hora, Brasil, 5h40, bom dia.

0: Amado Batista, meu ex-amor. Olha a hora, olha a hora, Brasil. 5h42, bom dia.
1: Oi, bom dia.
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0: Oi, Mariquinha.
3: Tá chovendo aí, aqui tá chovendo.
4: Aqui tava chovendo e agora já choveu.
5: Tá chovendo só fora, dentro de casa tá tudo seco ainda, por enquanto.
6: Tá chovendo sim, querida, tudo molhado pra fora, uma barreira, não dá nem de caminhar pelo redor de tudo.
7: Tá chovendo sim, mas ainda não tá correndo água na estrada.
8: Tá chovendo, choveu a noite inteira e tá chovendo.
0: É, Mariquinha, aqui tá nublado, tá frio, tá gelado, segundona, começando gelada, e vai ser meio assim, principalmente até a metade da semana, viu? Mas não vai esquentar muito essa semana, não. Hoje, por exemplo, agora, nublado aqui em São Paulo, Grande São Paulo, 11 graus, tá? Tá marcando o termômetro agora 11 graus. A mínima prevista para hoje é de 10. A máxima não deve passar dos 16 graus. Isso é frio. E olha, e mais, hein? A sensação térmica aí durante o dia, mesmo com o sol, pode variar aí de a mínima de 10 e a máxima 12. Então pode estar marcando 14, 15, 16 graus, mas a sensação térmica vai ser de 12 em alguns momentos. Céu nublado, com possibilidade de garoa de dia e à noite. 4,9 milímetros. O sol nasce às 6h48, se põe às 5h35 e estamos aí na lua minguante. Olha aí, Guilherme Silva pedido.

0: Luiz Gonzaga. Às 5h50, nem se despediu de mim. Também Guilherme Silva, Barquinha de Ouro. Olha, 97% dos pedidos foram atendidos. É claro que sempre fica pra trás, né? Alguns, mas amanhã a gente vai compensando durante a semana, tá bom? Bora que bora, gente! Olha, vamos que vamos, é segunda-feira! Daqui a pouquinho a oração do Padre Cícero, daqui a pouquinho Jones Mendes e o Coração Sertanejo. 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
0: 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Boa segunda-feira, boa semana pra nós, bom dia!
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0: 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Que agora, olha a hora, 5h55, nas vozes de Mano Velho e Mano Novo, a oração do Padre Cícero.
3: Mano Velho, dizem que o Padre Cícero é um santo e tem poder.
4: É isso mesmo, Mano Novo. E se a voz do povo é a voz de Deus, só nos resta dizer: viva o Santo do Sertão!
3: Viva!
4: O Padre Cícero foi tão querido no sertão nordestino que o povo criou a sua oração. A oração para ser rezada antes do agricultor sair de casa para a lida diária.
3: Vamos rezar, Mano Velho?
4: Vamos sim, Mano Novo, ao som do maestro César do Acordeon.
3: Pelas lágrimas divinais, livrai-me dos invejosos e das mãos dos criminosos e dos laços dos satanás.
4: Para botá-los para trás, Deus na frente, paz na guia. Ó Santa Virgem Maria, quando vem rompendo a aurora, iluminai-me na hora que vem clareando o dia.
3: Levanto-me e entrego-me a Deus e a Virgem Maria.
4: Para com as espadas de São Jorge estar armado, com o leite da Virgem Maria amamentado.
3: Para que meus braços não sejam fracos, nem meu sangue derramado pelas mãos do inimigo.
4: Quero ficar livre de todos os perigos em minha casa, junto com a minha querida família.
3: Em nome de suas cinco chagas, Jesus Cristo de Nazaré, atenda os meus rogos e me livre de todos os males.
0: Amém! Uma linda e ótima segunda-feira, uma linda e ótima semana, Deus sempre na frente. Amanhã estamos de volta com mais Forró Nativo a partir das 2 da madrugada. Na sequência, Jones Mendes e o Coração Sertanejo. Eu volto mais um bocadinho pra curtir muito o modão do bom também, junto aí com o Jones, com o Coração Sertanejo, pra te dar um recadaço, viu? Um recadaço, aço, aço. Valeu, gente, a saideira, nosso amigo de sempre.

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2: Opa, 6-1, bom dia. Nativa. Bom dia a todos, bom dia vida, mais um bom dia na sua rádio preferida, segunda.

0: que estamos em mais um Coração Sertanejo. Depois da madrugada que você passou inteiro no forró. Mano Guidotti volta daqui a pouquinho. Mano Guidotti tem sempre mais um recadinho. Daqui a pouquinho mais Mano Guidotti na... Dona Guga, meu bem, fale comigo, bom dia.
1: Bom dia, amiguinho. Já estamos aqui. Bora pra mais uma semana?
0: Bora! Camiseta nativa linda e uma cafeteira pra britanear sua vida. É só assim que a gente começa uma cafeteira. Cafezinho gostosinho, quentinho. Eu quero café. Quero café!
2: Quero café!
0: Eu vou te dar uma cafeteira! Venha para a pergunta do dia. Em que lugar no mundo mais chove? Essa é boa, hein? Isso aqui é geografia? Pode ser. Em que lugar do mundo mais chove? Já estamos disponíveis. 9198-406-9646. 9198-406-9646. Aguardando sua resposta, seu bom dia, o seu café e a sua piada. Simbora! Bom dia e bom dia. Depois...

0: paixão das marcianas do coração sertanejo. Por que brigamos?
1: Não sei dizer a razão, nem o motivo.
0: Deixa de ser besta. Tô falando contigo, não. Seguinte, temos camiseta nativa, coleção nova, temos uma cafeteira para britanear sua vida, temos uma charada. Temos uma pergunta valendo tudo isso de prêmio, logo de cara, na sua manhã de segundona. Pode me responder à vontade, bora lá? A charadinha de hoje quer saber o seguinte...

0: Alexandra, bom dia.
1: Bom dia, Johnny. 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
0: É minha cara. Errou!
2: Errou!
0: Não é!
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0: Águida!
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0: 991-8406-9646. Qual o lugar que mais chove no mundo? Ana!
1: O lugar onde mais chove é em cima do guarda-chuva.
0: Pode crer que não.

Festival da Geladeira Nativa, segunda semana. Daqui a pouquinho eu falo o que tem na geladeira da Nativa pra você anotar. Na sexta você falar pra gente, ok? Inscrições do Zap 9198-4019.

0: A segunda você pode receber aí na sua casa.
1: Seu amor ainda é tudo, tudo.
0: O que tem na geladeira da Nativa? Um bocado de coisa, vai anotando aí.

0: segunda-feira, sua linda.
1: Segundamos.
0: Segundamos por aqui, né?
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10: Atenção produtor, o Sistema FAESC Senar e sindicatos rurais promovem no mês de julho mais de 500 treinamentos gratuitos em todo o estado. 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

0: O sistema sem alfa é cenário sindicatural.
1: 6h28, bom dia! Nativa FM. Dona Guga, vamos com a piadinha.
2: Vamos com a primeira piada alegre do dia.
1: Vamos, Valdemir.
3: Você me enlouquece.
1: Como é que é de novo?
3: Johnny Smith, você sabe o que a minhoca falou pra outra?
1: O que, que a minhoca... Você já falou aqui na resposta. Você me enlouquece.
3: Você me enlouquece.

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0: A Nativa é tudo e muito mais. Música bonita de Bruno e Marrone, Meu Segredo. 6h38, camiseta Nativa. É maravilhosa. Uma cafeteira pra britanear a sua vida. Se britanear com um cafezinho bem gostoso logo cedo na Guga.
1: Falando em café, tem jeito de preparar um cafezinho?
0: É, né? Tem. Vou preparar. Tocar uma música de café pra você aqui, ó.

0: do que o normal.
1: Em que lugar do mundo mais chove?
2: Afogado na agonia.
1: Em que lugar do mundo mais chove? A pergunta de hoje.
3: A resposta é Rio de Janeiro.
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1: Não.
4: Errou.
2: Mas não esqueci do céu.
1: Lurdinha.
3: No lugar onde mais chove é no telhado.

0: você me...
1: Silvia!
2: O lugar que mais chove no Brasil é o Amapá.
1: Eu já sei que outra pessoa não ocupa o seu lugar. É no mundo que... É mais aqui no Brasil, é no mundo. Aderaldo.
3: O lugar que mais chove é no chuveiro.
1: Não. Fica quieto.
4: Sim, eu quero não.
1: Paulo.
5: A resposta da charadinha de hoje é no céu, Johnny.
1: Nossa.
6: Errou.
1: No céu. A chuva cai pra cima, é isso? Que coisa absurda.

0: Tô bebendo.
1: A gente coloca na...
2: A falta que você me faz.
1: Sabia?
3: Sabia não?
1: Pois é.
2: Como um gole lembro mais.
1: Regina.
4: O lado do mundo que mais chove é o lado de fora.
1: Não é lado, menino.

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3: Olá, hoje a dica é para reduzir o estresse para ter um coração tranquilo. O estresse crônico eleva hormônios que sobrecarregam o coração, aumentando o risco de hipertensão e arritmias. Pratique meditação, yoga ou hobbies relaxantes diariamente. Durma 7 a 8 horas por noite e mantenha conexões sociais. Exercícios leves liberam endorfinas, o antídoto natural contra o estresse. Evite cafeína em excesso e organize sua rotina. Se ansioso, procure ajuda psicológica. Isso é um sinal de força. Respire fundo e cuide do seu bem-estar emocional.
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5: Ok, dona Guga, estamos aqui com mais uma piadinha.
6: Toma cuidado para não estragar a piada do amigo José.
5: Sim, senhora, desculpa aí. José.
7: Oi, Jones. Você sabe qual é a cidade que quando chove molha os bêbados?
5: Barcelona.
7: É o Bar Sem Lona.
5: Bar Sem Lona. Ficando sabido.

Nativa 5-7 com a eliminação da seleção brasileira nas oitavas da Copa do Mundo, que está chegando ao final. Foco dos torcedores agora é o Campeonato Brasileiro, que volta na próxima quinta, dia 16.

0: Aratiba é muito mais música bonita no seu dia, na sua manhã. Vitor e Léo, Granfino e Caipira, e acabou, dona
1: Lu. E vamos com mais um sorteio de Super Prêmios da Nativa.
0: Vamos! Mais um sorteio de Super Prêmios! A camiseta linda da Nativa e a cafeteira para britanear sua vida, olha só. Perguntamos o seguinte nesta manhã, em qual é o lugar do mundo que mais chove, Edma?
2: Bom dia, Jones Mendes! Bom dia, dona Guga! E a resposta para a charada de hoje é no chão!
0: Que mais chove é no chão! Edmar de Souza, telefone 8717. Acertou, ganhou todos os presentes que a gente falou aqui durante toda essa hora. Nossa camiseta e a cafeteira para britanear sua vida. Edmar, parabéns! Vem buscar os presentes, amigo, e uma boa semana. Já já se vai resolver um B.O. Já já o que tem na geladeira da Nativa. É tudo isso e muito mais.
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9: Gente, o Haaland pediu desculpas pra torcida brasileira, postou música com cantor brasileiro, recebeu até convite pro Carnaval de Salvador. A gente tá quase gostando dele, né? Não?
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16: Olá, ouvinte, tudo bem? Eu sou o Cadu Reis, repórter da Rede de Notícias Acaerte. E nesta semana vamos ouvir o presidente do Conselho Regional de Administração de Santa Catarina, João Moser. A instituição integra a rede de autarquias federais que atuam nos estados como órgãos consultivos, orientadores, disciplinadores e fiscalizadores do exercício da profissão, que tem mais de 470 mil profissionais e empresas envolvidos em todo o Brasil. Quais os focos de atuação do Conselho aqui em Santa Catarina, presidente?
17: Nós somos um órgão de fiscalização e valorização da profissão e, além disso, a gente tem atuado aqui no estado o desenvolvimento da nossa profissão. É uma das maiores profissões que nós temos no Brasil e a gente tem que ajudar aí a desenvolver os nossos profissionais. Santa Catarina somos 22 mil registrados, aproximadamente 20 mil pessoas físicas e 2 mil e alguma coisa empresas. É um número que vem crescendo, que a gente tem feito uma aproximação grande com as instituições aqui do estado de Santa Catarina, desenvolvendo a profissão, e essa aproximação com a sociedade organizada tem dado um destaque muito grande aqui para a nossa profissão.
16: O Conselho Regional de Administração de Santa Catarina atua para fomentar a tecnicidade da governança pública, que é o conjunto de mecanismos de liderança, estratégia e controle utilizados para direcionar e monitorar uma gestão. Presidente João Moser, como isso impacta na vida da população?
17: A gente entende que uma boa governança bem aplicada nas prefeituras, isso gera, na empresa privada a gente chama de lucro, né? Mas na área pública é o resultado que é entregue para a sociedade. A governança e a inovação também passam por uma boa gestão, uma qualificação dos seus entes.
16: Uma das ferramentas de estímulo à tomada de decisões estratégicas é o Índice de Governança Municipal, solução criada pelo Conselho Federal de Administração, que avalia o desempenho das gestões dos municípios brasileiros por meio da análise de dados oficiais. A métrica gera um ranking anual que classifica a eficiência das administrações a partir de indicadores nas dimensões de finanças, gestão e desempenho de políticas públicas de áreas como saúde, educação, segurança e saneamento. De que forma a utilização deste índice repercute na prática, presidente?
17: A gente vê que as prefeituras que têm usado a tecnologia, o IGM, o Índice de Governança Municipal, têm aplicado a ciência da administração, têm tido melhores resultados na entrega para a população. E a gente vê que quando a gente coloca pessoas qualificadas em seus lugares e com boa vontade, o resultado aparece. Inclusive o Case Brusque, eles instituíram a gestão por resultado na lei orgânica do município. Então, por exemplo, o próximo prefeito que entrar, ele é obrigado a cumprir a gestão por resultado, que é o que foram que construíram lá.
16: Este é o presidente do Conselho Regional de Administração de Santa Catarina, João Moser. Ficamos por aqui com o Minuto de Santa Catarina desta semana. Até logo!

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0: O caos não é o fim. O mundo parece barulhento demais hoje. As cobranças sufocam, os planos falham, o imprevisto assume o controle. Isso é o caos. Mas sobreviver ao caos não exige que você resolva tudo de uma vez, não é isso. Exige apenas que você aguente o agora. O caos, tudo bem, desorganiza o que está fora, mas ele não pode governar o que está dentro. Você não precisa ser invencível, você precisa apenas ser persistente. Quando a tempestade passar, e ela sempre passa, você vai perceber algo fundamental. Você não apenas sobreviveu, mas se reconstruiu. Então, se serve de conselho, mantenha o foco no próximo passo. Só no próximo passo. A gente resolve o que vem depois. Você é mais forte.

0: Bom dia, Ideval.
1: Bom dia, Jones Mendes. Aqui é o Ideval. Uma ótima manhã de segunda para todos da Nativa. Tamo aqui no trabalho, ouvindo a Nativa no radinho. Beijo, Nativa.
0: Aê, Ideval. Cafeteira italiana. É cheio de... Hoje é dia do café, pessoal. Cafeteira italiana personalizada Nativa.
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0: Nativa! Vou te dar esse presente único e especial se você me ajudar a resolver um B.O. Seu filho fez aniversário e ganhou de presente um casal de ratinho. Os hamsters. Dois ratinhos. Quem deu? A sogra. E você é daquelas pessoas que nunca teve animais de estimação. Não sabe cuidar, não tem paciência, não gosta de sujeira, de bagunça. E agora? Você vai fazer com os ratinhos que a sua criança adorou, que a sogra te deu. Ai! 9198-406-9646. Se vire.
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Nativa 715, o governo entra em uma semana decisiva para a negociação das tarifas junto aos Estados Unidos. Os norte-americanos definem até quarta-feira agora se aplica ou não uma taxa de 25% contra o Brasil.

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0: Nativa é muito mais alegria de Simone Mendes.
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0: Seu filho fez aniversário e ganhou de presente um casal de hamsters. Aqueles dois ratinhos. Adivinha quem deu? A sogra. E aí, você não gosta dessas coisas. Você não tem animal de estimação, seu filho amou. E agora? Como é que a gente faz pra limpar esse negócio todo? Diga, Margarida.
3: Eu falo pra ela vir limpar a sujeira dos ratinhos que ela deu pro meu filho. É simples. Eu não limpo. Você vai limpar. É assim que funciona.
0: Claudiana.
4: Ia sobrar pro meu marido. Eu ia chegar pra ele e ia falar, olha, sua mãe, a sua abençoada da minha sogra, achou de dar dois ratos pra esse menino. Eu não quero esses ratos aqui não, porque eu não tenho tempo de cuidar de rato. Não dá, eu não quero esses ratos dentro de casa. Resolvo com ela, a mãe é sua e não minha.
0: Olha, passou o B.O. pro marido. Passou o B.O. pra Amara.
5: Eu ia mandar ela procurar o que fazer, né? Porque eu não tenho tempo pra ficar cuidando dos ratinhos, que eu tenho muita coisa pra fazer em casa, e meu filho também não é pequeno, só tem 2 anos, não vai conseguir cuidar. É. Manda ela levar pra casa dela, quando ela fazer as viagens dela, leva o rato junto e ele comprar uma passagem só pra ir e de volta, né?
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0: 9198-406-9646. Tem uma cafeteira italiana pra te dar de presente. Exclusiva Nativa, vem.
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0: que saudade, Maria Cecília Rodolfo.
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0: Deixa eu arrumar primeiro um B.O. aqui. O pagamento do Bolsa Família de julho será realizado entre 20 e 31, tá? De forma escalonada, de acordo com isso. 20 a 31 de julho, esta é a informação correta. Muito bem, queridinhos. Aniversário do seu filho. Ele ganha de presente da sua sogra, da avó do menino, dois hamsters. Aqueles ratinhos. Só que você não é aquela pessoa que é assim, apaixonada por animais de estimação, não sabe cuidar, não tem paciência, não gosta de sujeira. E agora?
3: Pra mim resolver esse B.O., eu mando a minha sogra levar o rato pra casa dela. Meus filhos, quem quiser que vá lá ver o rato lá.
4: Eu ia convidar a minha sogra pra ir vir uma vez na semana na minha casa. Aproveitar e falar: ai, sogrinha linda, ajuda o seu netinho a cuidar da sujeirinha dos hamster aí, que eu estou muito ocupada. E já que você deu, se diverte com ele limpando.
5: Ah, Jones, simplesmente eu falaria pra ela: filha, você deu, você comprou, agora se vira e cuida. Deixa na sua casa. Quando ele for pra sua casa, ele curte os hamster, porque na minha casa eu não quero esse cheirinho de rato na minha casa, não.
0: Ah, mas por quê? O bichinho tá bonitinho, faz um cocôzinho tão limpinho.
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0: Tô achando vocês muito mal agradecidas, viu? Tô achando sua ingratidão de vocês.
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9: Agricultores que trabalham como pessoa física agora têm acesso facilitado a uma nova linha de crédito de 10 bilhões de reais para investir em máquinas e equipamentos agrícolas. A iniciativa oferece juros subsidiados, menos burocracia e prazos de pagamento que podem chegar a 10 anos, com carência adaptada ao ciclo da produção. Podem solicitar o financiamento produtores com documentação regular, como inscrição de produtor rural e Cadastro Nacional de Agricultura Familiar, o CAF. O crédito pode ser usado para comprar tratores, colheitadeiras, implementos, sistemas de irrigação e até drones agrícolas.
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0: Ela tiver muito mais, a música de Ícaro e Gilmar, M de Mulher. V de Vanderlei.
1: Opa!
0: Ou é com W seu?
1: Não, meu é com V, verde.
0: V de Vanderlei. Bom dia, Vanderlei, tudo bom?
1: Bom dia, Jones. Bom dia pra você que tá aqui na Nativa, tudo bem? Começando a semana com saúde, isso é o que importa.
0: É bom, né?
1: Às vezes a gente acaba dando tanta importância, o dinheiro é bom. Dinheiro é bom, o dinheiro é essencial, né? É uma energia boa.
0: Uhum.
1: Mas se você não tiver saúde, o dinheiro que você pegar vai ser só pra doença.
0: É.
1: Tava falando com uma pessoa, aquele amigo de faculdade, que há muito tempo você não tem contato.
0: Uhum.
1: E aí conversando e fulano e fulano e fulano, tinha uma pessoa lá em comum que trabalhava numa transportadora. Não, o negócio de logística, é transportadora, né?
0: De entrega,
1: ele,
0: né?
1: Ah, não sei o que, logística. Trabalhava muito tempo, ele foi subindo, tava numa posição boa.
0: Tá.
1: E aí, ele começou a se engraçar com uma novinha lá dentro. Começou a se engraçar com uma novinha, terminou o casamento dele
0: aí,
1: por causa
0: ó.
1: Da novinha e tal. E aí, do nada, ele perdeu o emprego. Ninguém sabe o que aconteceu, mas chamaram ele.
0: Uhum.
1: E depois de tanto tempo ele trabalhando, simplesmente chamaram ele, tinha uma folha, olha, assina aqui, a partir de tal dia você já não faz mais parte.
0: Olha aí.
1: E aí ele, tipo, foi um choque, né?
0: Foi um
1: choque, porque ninguém espera isso.
0: Não tava
1: ninguém
0: esperando,
1: se prepara.
0: Né? Uhum.
1: Foi um choque e tal. Ele desenvolveu crise de ansiedade.
0: Entendi.
1: Crise de ansiedade. Aí a situação foi piorando, o dinheiro acabando, e ele foi, vou trabalhar de motorista de aplicativo.
0: Uhum.
1: Mas e aí? Primeiro dia travou. Então, assim, é saúde mental.
0: Entendi.
1: Às vezes você não tem problema de articulação, né? As pernas não estão inchadas, você não tem diabetes, você não tem pressão alta. Mas a gente precisa entender que a saúde mental, quando você não tá bem, pode ser até pior.
0: Uhum.
1: E daí você perde o foco, você perde o comando. Ele começou a fazer tratamento, então por que eu falo? Porque assim, o médico falou, olha, você precisava se cuidar.
0: Uhum.
1: Você desenvolveu uma estafa no trabalho e você não cuidou. E chegou um ponto que foi o gatilho, a sua demissão.
0: Olha aí.
1: Então nós estamos aí como se fosse bomba relógio. Você não está cuidando da sua alimentação. Você está dormindo mal porque você precisa trabalhar, pagar as contas. Você não pode cuidar da saúde, não faz uma atividade física. Mas você está priorizando o trabalho. Se dedicando ao ponto, e amanhã ou depois você é um número, você pode ser descartado.
0: Uhum.
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0: 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Fred Fabrício.
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0: Sua sogra deu um filho de presente de aniversário, 2 hamsters pro seu neto, pro seu filho, o neto dela. Mas você não gosta disso. Sujeira, você não vai estar. Você não tem paciência pra isso. O que é que você faz? Resolva!
3: Eu ia limpar, mas eu ia falar pra ela que eu paguei alguém pra limpar. E ela ia ter que me pagar por isso. Eu ia limpar, mas eu também ia receber.
0: É cobrar por isso. O Will?
4: Esse B.O. tá fácil. Eu vou falar assim, simplesmente que o rato comeu. O rato pegou ele. Pronto. Acabou o B.O. Eu quero saber de que é rato.
0: O Will, rato... Ele é um rato, Will. Como assim?
4: O rato não, o gato pegou ele. O gato pegou e comeu.
1: Ai. 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
0: Sorteando cafeteira italiana personalizada da Nativa Linda. Para você que passou por aqui e resolveu o B.O., Maria Cecília Galvão, do telefone 9333. Uma cafeteira italiana personalizada Nativa. Maria Cecília Galvão, você ganhou, mulher!

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9: Bom dia, meus amigos. Muito bom dia, minhas amigas ouvintes. Manhã excepcional, maravilhosa, abençoada segunda-feira para você. Estamos chegando, hein, aqui à Nativa. Mais uma horinha começando a partir de agora, depois do Jones Mendes. Abrindo, né? Iniciando o nosso dia com muito alto astral, com muita energia positiva. Agora, a partir de agora, tudo comigo, hein? 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Viu, são os nossos parceiros por aqui. E daqui a pouquinho também tem Ana Castela na programação.
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9: 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Bom dia, excelente segunda-feira, meus amigos e minhas amigas ouvintes ligados na programação. Você que sintoniza, 105,7 FM, excelente, maravilhosa segunda-feira e obrigado pelo carinho da sua companhia, viu? Muito prazer, eu sou Fernando Maciel, vamos juntos até às 11, vem junto então comigo. Na programação Nativa, música, informação e muita descontração para você.
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9: Meus amigos, você já ouviu, já conhece essa frase, né? A cada um segundo suas obras. Nessa sentença, nessa frase de Jesus, estão sintetizadas todas as leis que regem as questões ético-morais de toda a nossa sociedade. Mas de que maneira essa justiça se estabelece? Que mecanismo coordena essa distribuição com justiça? Primeiro é importante lembrar que a justiça dos homens está calcada na legislação humana, com base em códigos legais criados pelos próprios homens, ou seja, por nós mesmos. Quando há um litígio qualquer, um grupo de pessoas especializadas nesses códigos analisa o processo, julga e define as penalidades aplicáveis ao réu. Estamos acostumados com isso, né? A duração das penas também é estabelecida pelo juiz. Então podemos concluir que a justiça dos homens se alicerça no arbítrio segundo a visão dos magistrados. Mas com a justiça divina, com a justiça de Deus, é diferente. As consequências dos atos se dão de forma direta e natural, sem intermediários, não tem juiz, não tem júri, não tem promotor, não tem advogado, acontece de forma direta, natural. Em caso de uma falta qualquer, a penalidade se estabelece de maneira natural e cessa também naturalmente com o arrependimento efetivo e a reparação daquela falta. Importante destacar que na justiça divina não há dois pesos, não há duas medidas. As leis são imutáveis e imparciais e não podem ser burladas. Um exemplo talvez torne mais fácil o nosso entendimento. Vamos lá. Se alguém resolve beber uma dose considerável de veneno, as consequências logo surgirão no organismo de maneira direta e natural. Ninguém precisa intervir para que algo aconteça. Não é preciso que alguém julgue o ato e decida o que vai acontecer com o organismo do indivíduo. Simplesmente o resultado aparece. Castigo? Não. Consequência natural derivada do seu ato e da sua livre escolha. Os efeitos produzidos no corpo físico não fazem distinção entre o pobre e o rico, o religioso ou o ateu, a criança ou o adulto. As leis divinas não contemplam exceções, nem concessões. São justas e equânimes. E essas consequências duram tanto quanto a causa que as produziu. Uma vez passado o efeito do veneno, resta consertar o estrago e seguir em frente. Por isso, a necessidade então da reparação. Nesse caso, devemos considerar que a lei da reencarnação, para quem acredita, se torna uma necessidade para que cada um receba conforme suas obras, segundo a justiça divina. Se a pessoa bebe veneno e morre, as consequências do seu ato a seguirão no mundo espiritual, pois ela sai do corpo, mas não sai da vida, para quem acredita. Por vezes, é necessário renascer num novo corpo marcado pelos estragos que o veneno produziu. Castigo? Certamente não. Consequência direta e natural. No campo moral, a justiça divina se dá da mesma maneira, distribuindo a cada um segundo suas obras e sem nenhum intermediário. Mas como conhecer então essas leis? Ouvindo a própria consciência, que é onde se encontra esse código divino. Não é outro o motivo que leva a pessoa corrupta, injusta, violenta, hipócrita a tentar anestesiar a consciência usando drogas, embriagando-se para aplacar o clamor que vem da sua intimidade. Uma vez mais, podendo considerar que Jesus realmente é o maior de todos os sábios. Numa sentença sintética, ele ensinou tudo o que precisamos saber para conquistar a nossa felicidade. Sim, porque se as consequências dos nossos atos são diretas e naturais, podemos então promover desde agora consequências felizes para logo mais. E se hoje sofremos as consequências de atos infelizes já praticados, basta então colher os resultados sem se queixar da sorte e agir com uma conduta ético-moral condizente com o resultado que desejamos obter mais à frente. Pense um pouco sobre isso. Nas leis divinas não existem penas eternas. As consequências infelizes duram tanto quanto a causa que as produziu. Assim, como depende de cada um o seu aperfeiçoamento, todos podemos, em virtude do livre-arbítrio, prolongar ou abreviar os nossos sofrimentos. Como o doente sofre pelos seus excessos quando não lhes põe termo. Dessa forma, se você, meu amigo, minha amiga, deseja um fruto mais feliz, busque ajustar os seus atos à sua consciência, que é sempre um guia infalível onde estão escritas as leis de Deus. E se algum momento surgir uma dúvida de como agir corretamente, faça aos outros o que gostaria que os outros fizessem a você. E não haverá equívoco. Bom dia para você, uma excelente segunda-feira. E obrigado pelo carinho da sua companhia. Oito horas agora, 17 minutos, 8:17. Bom dia, meu amigo, bom dia, minha amiga ouvinte. Obrigado por estar com a gente, hein? Obrigado por sintonizar, por escolher a Nativa nesta manhã de segunda-feira. Muito feliz em ter você aqui com a gente, sintonizando 105,7 FM no rádio e também se conectando com a gente através do nosso portal, cliquenativa.com.br. 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Hoje eu tenho pra você de presente aqui na Nativa um Vale Compras de R$100 no Super Gentil, tá fim? Coisa boa, hein? Então mande mensagem de áudio, 3340-1616, diga assim, ó, Nativa, eu quero meu Vale Compras de R$100 do Super Gentil. Manda aí pra gente que hoje tem sorteio. Agora 8:18 da manhã e a gente começa com ela, Ana Castela. Bom dia. Oh.

0: Nativa é tudo e muito mais. Guilherme Benuto, pulei na piscina aqui na programação Nativa 105.7 FM. 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Vamos para a previsão do tempo, saber como é que vai se comportar o tempo nessa segunda-feira, segundo o meteorologista Franciane Sacco, da Defesa Civil do Estado de Santa Catarina. Para hoje, segunda-feira, tempo firme, com predomínio de sol em toda Santa Catarina devido à influência de uma massa de ar seco e frio. À tarde, hoje, mesmo com o ar seco e o predomínio do sol, as temperaturas não sobem muito e as máximas não passam dos 14 graus no Grande Oeste e Planalto Norte, dos 13 graus também no Planalto Sul, e variam entre 16 e 19 no litoral e também no Vale do Itajaí, viu? O mar segue agitado em todo o litoral catarinense, com ondas de sul a sudeste entre 2 metros e 2 metros e meio, com picos mais altos afastados da costa, viu? O risco é moderado para ocorrências associadas à agitação do mar, previsão para hoje, segundo os modelos climáticos aí da Defesa Civil. Quero saber se você, meu amigo, se você, minha amiga, já participou da promoção. Hoje tem vale compras de R$100. O Paulo da EFAP, do EFAP em Chapecó. Alô, Paulão, ajeitando pra ir pro trampo, escutando a Nativa. Coloca aí um sorteio. Valeu, valeu, meu querido. Obrigado, Paulão. Obrigado pela audiência. Valeu pela parceria. Obrigado pela companhia de todos os dias aí. Quem mais tá por aqui? Bom dia, bom dia. Alô.
1: Bom dia, meu nome é Olga.
0: Oi, Olga.
1: Do sorteio da Nativa.
0: Aí sim, valeu, Olga.
1: Vale compras.
0: Beleza. Que mais?
1: Eu precisava desse vale compras.
0: Uhum, beleza, vou colocar
1: agora
0: teu nome aqui.
1: Infelizmente, meu filho perdeu a aposentadoria, eu tinha a pensão dele, que era, que ele é especial, e eu só tenho a minha aposentadoria. E daí eu tenho mais, daí tem água, luz, tudo pra pagar.
0: Beleza, então, Alga, vou colocar teu nomezinho aqui, viu? Tudo vai dar certo. Vou colocar teu nome aqui pro sorteio de hoje do Vale Compras de R$100, presentão Nativa e super gentil pra você, viu? Marília Mendonça, infiel, 8h25 da manhã. Bom dia.

0: Fala Tipo é Tudo. Tudo e muito mais. Ed Brito e Samuel, toda mulher aqui na melhor manhã do rádio, as melhores músicas sertanejas te fazendo companhia na melhor manhã do rádio, viu? 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E também já já na programação, você vai conferir o som delas, hein? Maiara e Maraísa.
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2: 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Bom dia, 22 minutos faltando para as 9 da manhã. 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Previsão do tempo para amanhã, terça. Já falamos da previsão para hoje. Agora vamos saber o que os modelos da Defesa Civil têm a dizer a respeito da previsão do tempo para amanhã, terça, dia 14. Segundo a meteorologista Franciane Sacco, para amanhã, terça, o tempo permanece firme, com sol, variação de nuvens, ainda por influência da massa de ar seco e frio, que também mantém as temperaturas baixas na madrugada e amanhecer, períodos em que há condições favoráveis para a formação de geada entre o Grande Oeste e os planaltos, e também de nevoeiros no litoral e também no Vale do Itajaí. No amanhecer, amanhã terça, temperaturas entre 0 e 5 graus no Grande Oeste e planaltos, com pontuais negativos na serra, viu? No litoral médio e também no baixo Vale do Itajaí, mínimas entre 5 e 10 graus. O risco é baixo para ocorrências associadas a baixas temperaturas, como agravamento de doenças cardíacas e respiratórias e hipotermia. Hoje à tarde, ou melhor, hoje não, né? Amanhã à tarde. As máximas variam entre 17 e 20 graus no extremo oeste e litoral, e de 10 a 15 entre as áreas mais altas do meio oeste, planaltos e também grande Florianópolis Serrana, tá bom? Previsão para hoje, segunda, e também para amanhã, terça-feira, segundo os modelos climáticos da Defesa Civil.
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2: 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Muito mais emoção no seu dia, 21 faltando para as 9. Maiara e Maraísa, você faz falta aqui.

0: muito mais. Lucas e Igor Flash na programação.
1: Sim, meu amor.
0: Essa é a sua nativa, 105,7 FM. Obrigado pelo carinho da sua companhia maravilhosa. Você que em casa nos acompanha, sintoniza a programação nativa pelo rádio em 105,7 FM. E também você que está com a gente através do aplicativo nativo do nosso portal cliquenativa.com.br. Hoje é dia de vale compras e R$100 do Super Gentil. Presentão nativa pra você. Fala, meu querido Pingo. Bom dia, bom dia.
2: Bom dia, como é que tá? Nativa.
0: Bom?
2: Conectado aí.
0: Ó.
2: Daqui até Chapecó.
0: Coisa
2: daqui
0: boa demais,
2: hein? Até Chapecó, escutando a Nativa.
0: Coisa boa.
2: Abraço aí, quero participar do sorteio.
0: Valeu, Pingo. Abraço pra você, meu querido. Obrigado pela audiência. Quem mais? Alô, Maria, bom dia.
3: Bom dia,
0: tudo
3: Maria
0: bem?
3: Do Passo dos Fortes.
0: Aham.
3: E quero ganhar meus,
0: ó,
3: meu vale, super vale gentil.
0: Valeu, querida.
3: Super gentil.
0: Show de bola.
3: Super
0: um abraço.
3: Nativa.
0: Obrigado, querida Maria. Abraço pra você. Boa sorte. Valeu pela parceria, viu?
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6: Eduardo Costa. Imagina eu.

0: Paranatiba é tudo e muito mais, Daniel, que era eu. 8h53. Obrigado pelo carinho da sua companhia, viu? Você que tá em casa, você que tá no trabalho, tá no seu carro nos ouvindo, obrigado pela audiência maravilhosa, obrigado por sintonizar 105,7 FM, mande seu recado, WhatsApp liberado 3340-1616. 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Presta atenção, daqui a pouquinho, Júlia e Rafaela na programação nativa.
1: Oi, gente, eu sou a Júlia.

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0: A Nativa é tudo e muito mais, hein? Obrigado pelo carinho da sua companhia, obrigado pela audiência. Quero saber se você já mandou aí a sua mensagem de áudio pra cá. 3340-1616. 3340-1616. Hoje tem Vale Compras de 100 reais, presentão Nativa e super gentil pra você. Alô, bom dia.
1: Eu quero meu Vale Compras do Mercado Gentil.
0: Valeu, Isabete. Obrigado pelo carinho, viu?
1: Nativa FM, Isabete Dendena Alves, Faxinal dos 10.
0: Valeu, querida. Abraço pra você. Obrigado pela companhia. Alô, Fernanda. Bom
2: dia. Nativa,
0: tudo
2: eu quero
0: bem?
2: Meu Vale Compras e super gentil.
0: Show de bola, querida. Obrigado pela participação. Boa sorte aí. Valeu pela audiência, pela confiança, pela parceria de todos os dias, viu?
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0: Dois minutos faltando pras 9. Se liga daqui a pouquinho, previsões astrais também.

0: corporativo é tudo e muito mais. Emoção. Você que tá ligado com a gente, obrigado pelo carinho da sua companhia, onde quer que vocês, onde quer que você esteja nesta manhã, neste dia. Obrigado pela sua audiência, viu? Olha, vamos com informações aqui na programação. A paralisação dos caminhoneiros inicia ou iniciada nesta segunda-feira, dia 13, tem como principal objetivo pressionar o presidente do Senado, senhor Davi Alcolumbre, a colocar em votação medida provisória 1.343, viu? A proposta altera regras do transporte rodoviário de cargas, cria novos benefícios para a categoria e perde a validade na próxima quinta-feira, 16, caso não seja aprovado pelos senadores. A paralisação foi convocada pelo presidente da ABRAVA, Associação Brasileira de Condutores de Veículos Automotores, Wallace Landim, conhecido como Chorão. O movimento concentra as manifestações nos portos, o que pode comprometer a logística e afetar a distribuição de combustíveis, incluindo gasolina e diesel, além de outras cargas, viu? Segundo Chorão, a categoria tenta há semanas, inclusive, garantir que a medida provisória entre na pauta do Senado. O principal motivo da paralisação é a tentativa de garantir a aprovação da MP, a medida provisória 1343, antes do prazo final de validade. O texto foi aprovado pela Câmara dos Deputados em 17 de junho, sob relatoria do deputado Zé Trovão, do PL de Santa Catarina, mas ainda depende da análise do Senado. Os caminhoneiros afirmam que a proposta representa avanços para a categoria e acusam o presidente do Senado de atrasar a votação. Por isso, decidiram usar a paralisação como forma de pressionar a casa. Segundo Chorão, existe uma sinalização de que a votação poderá ocorrer nesta terça-feira 14, mas a mobilização será mantida até que isso seja confirmado. Mas o que prevê então a medida provisória 1343? A medida provisória reúne uma série de mudanças nas regras do transporte rodoviário de cargas. Entre os principais pontos estão a criação de um piso para o frete, que não poderá ficar abaixo da tabela da ANTT, piso salarial de R$ 5.000 para motoristas contratados pelo regime CLT que atuam em viagens de longa distância, anistia de multas administrativas aplicadas a caminhoneiros e empresas que participaram dos bloqueios das rodovias após as eleições de 22, transformação e advertência de algumas multas aplicadas anteriormente por descumprimento de regras do piso do frete, criação de um bloqueio digital que impede a emissão do CIOT quando o valor informado para o frete estiver acima da tabela da NTT, e preferência para transportadores autônomos em contratações públicas federais. Novos critérios para atualização da tabela do frete mínimo são algumas mudanças que a MP apresenta e que a categoria agora espera a aprovação no Senado, e por isso iniciou uma paralisação dos caminhoneiros, principalmente nos portos do Brasil. Então, a partir de hoje, nós temos essa paralisação e, se nada for feito pelo Senado, se nenhum posicionamento for apresentado pelo presidente do Senado, obviamente que muito breve teremos aí já alguns efeitos desta paralisação que inicia hoje por parte dos caminhoneiros. Agora 9:07.
1: Viva!
0: E a gente continua com Jean Giovanni e Bruno Marrone. Me faz te odiar. Bom dia.

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1: Ela tinha tudo e muito mais. 9:13. 9:13. Bom dia pra você, excelente, maravilhosa segunda-feira. Obrigado pela audiência sensacional aí de todos os dias. Você que em casa nos acompanha, está pelo rádio, está nos ouvindo no rádio 105,7 FM. Obrigado pela parceria, viu? E você também pode nos acompanhar através do portal cliquenativa.com.br. Acessa lá www.cliquenativa.com.br. Ó, daqui a pouquinho, previsões astrais na programação. Se liga então.
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1: Essa é a sua Nativa, 105,7 FM, estamos no rádio, claro que estamos, sintoniza aí, 105,7 FM, e também estamos no nosso portal cliquenativa.com.br. Meus queridos, é o seguinte, agora nós vamos ao primeiro bloco de previsões astrais, saber o que os astros nesta manhã têm a dizer para você de Áries, Touro, Gêmeos e Câncer.
0: Áries.
1: Arianos e arianas, o céu do momento sugere um despertar para sua sensibilidade, Áries, viu? A atenção é voltada para o convívio íntimo e o resgate de laços com a Lua, enfatizando a área familiar e de relacionamentos. Mercúrio retrógrado no segmento doméstico convida você a refletir sobre os desafios, tá bom, Áries?
0: Touro.
1: Taurinos e taurinas, olha só, o céu desta segunda sugere que o seu pensamento criativo será central para gerir o dia a dia e seus compromissos rotineiros, graças à Lua em sua fase nova, viu? É um bom momento para rever assuntos pendentes e sanar dificuldades de comunicação, já que Mercúrio está retrógrado na área das ideias.
0: Gêmeos.
1: Geminianos, geminianas, a semana pede que você, geminiano, invista um pouco mais em lazer e bem-estar, pois o céu sugere um tempo de energias revigorantes, tá bom? A lua em nova fase traz esse estímulo para a área material e dos prazeres. Porém, com Mercúrio retrógrado nesta área, cuidado com o orçamento e gastos precisa ser constante para evitar imprevistos, tá bom, gêmeos?
0: Câncer.
1: Cancerianos e cancerianas, olha, para quem é de câncer, o céu atual sugere uma semana de rever a intimidade e redescobrir afinidades nas relações, com a lua transitando pelo seu signo e na área da família, viu? Além disso, Mercúrio retrógrado faz você se voltar para si mesmo, identificando melhorias e também potencialidades, combinado? Recadinho para você de câncer, daqui a pouquinho leão, virgem, libra e também escorpião.
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1: Muito mais emoção e alegria no seu dia, esta é a sua Nativa. Alô você de casa, no trabalho, no carro, obrigado pela companhia e pela sua audiência. Gustavo Moura e Rafael, digitando 920.

0: Brasil.
1: Paraty é tudo e muito mais. Henrique Juliano, seja esse também. Gustavo Moura e Rafael digitando as melhores músicas sertanejas, fazendo companhia na melhor manhã do rádio, hein? Obrigado pelo seu carinho e pela audiência maravilhosa. E olha, o presidente Lula do PT aparece na liderança da corrida presidencial no primeiro turno com 40% das intenções de voto, contra 34% do senador Flávio Bolsonaro do PL. Segundo a nova pesquisa Nexus BTG Pactual, divulgada hoje, segunda-feira, no cenário estimulado, viu? Apesar de seguir à frente, Lula registrou queda em relação ao levantamento anterior realizado no fim de junho, quando tinha 42% das intenções de voto. Flávio Bolsonaro manteve o mesmo percentual com 34%, reduzindo a diferença entre os dois de 8 para 6 pontos percentuais. Na sequência aparecem governador de Goiás, Ronaldo Caiado do PSD com 5%, Renan Santos do Missão e o governador de Minas Gerais, Romeu Zema do Novo, empatados em 4% cada, viu? O ex-ministro e ex-presidente do STF, Supremo Tribunal Federal, Joaquim Barbosa, registra 2%, mesmo percentual do Augusto Cury, do Avante, Aécio Neves, PSD, somam 1%, enquanto Cabo Daciolo, do Mobiliza, não ultrapassa esse índice. As informações aqui na programação Nativa e você junto comigo, lembrando, hein? Hoje tem sorteio do Vale Compras de R$100. 9h28 da manhã, Chitãozinho e Chororó, seu amor é minha estrada.

Para Tive Tudo e muito mais. É Neto e Cristiano, cadeira cativa, aqui na melhor manhã do rádio. Como é que você tá? Espero que muito bem. Vem junto comigo aí, sintoniza. 105,7 FM, estamos no rádio, claro. E também você pode nos acessar através do nosso portal, cliquenativa.com.br. 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Um dos nomes envolvidos no escândalo de fraudes em licitação de softwares em Santa Catarina foi preso em flagrante no Aeroporto Internacional de Florianópolis na última quinta-feira, dia 9. O empresário Alcione Melo Ramos, sócio executivo da empresa pública Tecnologia Limitada, foi detido pela Polícia Militar após ser flagrado portando ilegalmente uma arma de fogo no interior do seu veículo. A prisão ocorreu após o setor de inteligência da polícia emitir um alerta indicando que o investigado estaria circulando com armamento irregular. A guarnição da PM localizou e abordou o veículo de Alcione, um Toyota Corolla Cross, no interior do estacionamento do aeroporto. Durante a busca, os policiais encontraram uma pistola da marca Glock fixada em um dispositivo magnético instalado logo ao lado do banco do motorista, uma configuração que, segundo a polícia, facilitava o saque e uso imediato do armamento. Junto à pistola foram apreendidos dois carregadores municiados com 15 cartuchos cada. Um dos carregadores já estava acoplado na própria arma e se encontrava alimentada e carregada. Aos policiais, o empresário afirmou que a pistola possui registro legal, mas admitiu que não tem autorização para o porte de arma de fogo. Diante dos fatos, foi proferida a voz de prisão em flagrante por posse ou porte ilegal de arma de fogo e de uso restrito. E a senhora, então, foi conduzida à delegacia Polícia Civil para os procedimentos cabíveis. Em recente investigação conduzida pelo Ministério Público do Estado e também pelo GAECO, Alcione Ramos é apontado como peça-chave na atuação de uma suposta organização criminosa que praticava fraudes em licitações, corrupção, lavagem de dinheiro e outros crimes. E de acordo com a

0: A investigação do Ministério Público do Estado ao senhor integra o chamado núcleo diretivo da empresa pública Tecnologia e atuava diretamente como um sócio executivo encarregado de operacionalizar os fluxos financeiros ilícitos da organização. Aí o trabalho importante da polícia, né? 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Ó, daqui a pouquinho, Danilo e Davi na programação.
1: Olá, ouvinte!

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11: Nativa é tudo e muito mais. 20 minutos faltando para as 10 da manhã. Obrigado pelo carinho, viu? Obrigado pela audiência, pela companhia maravilhosa nesse dia, nessa segunda-feira, nessa semana. Tá começando. Obrigado pela audiência de sempre, viu? 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Agora nós vamos a mais um bloco de previsões astrais, saber o que os astros têm a dizer para você de Leão, Virgem, Libra e também Escorpião.
12: Leão.
11: Leoninos e leoninas, a segunda-feira traz oportunidade de questionar limitações e abrir-se a novas perspectivas, hein? As oportunidades para revisar e refletir sobre seus objetivos são proporcionadas pela Lua, posicionada na área de crise e ideias, tá bom? E Mercúrio em retrogradação. É hora de entender e resolver desafios através da introspecção, tá bom, Leão?
12: Virgem.
11: Virginianos, virginianas, o céu da semana enfatiza solidariedade para a Virgem, sugere ações colaborativas que beneficiam o cotidiano, graças à Lua em sua fase nova, viu? Que favorece a área de amizades e material. O movimento de Mercúrio indica que revisões sobre a postura nos relacionamentos podem melhorar a qualidade das interações, tá bom, Virgem?
12: Libra.
11: Librianos e librianos, o céu do momento sugere para Libra um período de grande disposição para o trabalho, onde você pode se destacar em novas oportunidades. Contudo, vale a pena revisar os seus projetos profissionais e os métodos de gestão que adota, já que Mercúrio está retrógrado na área do trabalho, tá bom, Libra?
12: Escorpião.
11: Como você de Escorpião, olha só, nessa segunda-feira o céu sugere um dia de introspecção e crescimento pessoal, com a lua em sua nova fase, incentivando a reflexão sobre experiências recentes, né? É um bom momento para rever padrões de comportamento e a busca pela evolução como ser humano, graças a Mercúrio retrógrado na área espiritual. Mantenha a calma e a segurança emocional diante das adversidades, sem deixar que elas te tirem do sério, tá bom, Escorpião? Ó, daqui a pouquinho, previsões para Sagitário, Capricórnio, Aquário e Peixes. Muito mais nativa, muito mais emoção para você. Bom dia. Agora tem Danilo e Davi. Não mexe nas minhas gavetas.

0: cooperativa é tudo e muito mais. Júnior e César, cheiro de culpado, pra você que tá ligado comigo aqui na melhor manhã do rádio, a sua Nativa, 105,7 FM no rádio, sintoniza aí também, estamos sabe onde? 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Fala, Leandrão, bom dia, meu querido, tudo bem?
1: Bom dia, Nativa, bom aqui dia. Olhando Narciso Fernandes, do Xanxerê.
0: Beleza.
1: Quero participar aí do sorteio do Vale Compras do Mercado Super Gentil.
0: Show de bola.
1: Já uma boa semana a todos os ouvintes da Nativa, pro pessoal da Nativa.
0: Valeu, meu querido, obrigado.
1: Boa segunda-feira a todos.
0: Um abraço. Valeu, excelente segunda-feira pra você também, bom trabalho. Fala, Ana, bom dia.
2: Super gentil.
0: Valeu, querida, abraço pra você, obrigado pela companhia. Quem mais? Oi, Ana, tudo bem?
2: Bom dia, Nativa. Fala, Ana de Guatambu.
0: Fala, Ana de Guatambu.
2: Estou passando para desejar a todos os ouvintes vocês aí da rádio.
0: Beleza.
2: Uma ótima e abençoada semana
0: para todos. Amém, pra você também.
2: E gostaria de estar participando do Vale Compras do Gentil.
0: Maravilha, tá
2: um
0: concorrendo
2: já. Um forte abraço aí pra todos.
0: Show de bola, querida. Abraço pra você, excelente segunda e boa semana, viu? Oi, Lucy, tudo bem? Bom dia.
3: Bom dia, Nativa. Aqui é a Lucivane de Xanxerê.
0: Valeu.
3: Eu quero Vale Compras do Super Gentil.
0: Valeu, querida. Abraço pra você. Obrigadão pela companhia, viu? Quem mais tá com a gente por aqui? Bom dia, tudo bem com vocês? Sou o Daniel Boscato da La Rosa de Xanxerê e quero concorrer ao Vale Compras do Super Gentil. Valeu, Daniel. Abraço pra você, meu querido. Obrigado pela audiência. Tudo de bom aí, viu? Nativa FM. 12 minutos faltando para as 10 da manhã. Agora tem Zezé de Camargo, irmão da Lua, amigo das estrelas. Bom dia.

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A sua melhor amiga no oeste do Estadão de Santa e Bela Catarina. Zezé de Camargo, hein? Irmão da Lua, amigo das estrelas. Tocando pra você aqui na melhor manhã do rádio. Agora 8 minutos faltando pras 10 da manhã. Seguinte, ó, daqui a pouquinho tem Kleber e Cauã chegando na programação. Já também as últimas previsões astrais. Kleber, pra você que tá ligado, hein? Nós somos

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8: Muito bem, você ligado na programação Nativa. Bom dia, bom dia. Obrigado pela audiência, viu? Vamos juntos? Vem junto comigo então. Sintoniza aí 105,7 FM no rádio. E também estamos no portal. Acesse o portal da Nativa. 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Agora é o seguinte, nós vamos a mais um bloco. Último bloco, pode ser? Último bloco então de previsões astrais para hoje. Vamos falar para você então de Sagitário, Capricórnio, Aquário e Peixes, para você que está aí esperando, aguardando as informações astrais.
9: Sagitário.
8: Alô, sagitarianos, alô, sagitarianas, o céu da semana sugere um refinamento nos laços sociais, viu? Em busca de experiências de qualidade, superação de desafios com a Lua em sua área íntima ou amizades, viu? Suas metas passam por uma revisão com Mercúrio retrógrado em sua área íntima, facilitando o aprimoramento delas.
9: Capricórnio.
8: Capricornianos e capricornianas, a semana traz um momento favorável para fortalecer laços e acertar questões profissionais, aproveitando a Lua em sua nova fase, indicando novidades no trabalho e nas relações. O céu sugere oportunidade para reavaliar a eficácia de algumas parcerias e encontrar ajustes necessários, tá bom? Especialmente com Mercúrio retrógrado e contrastando, né? Com o seu signo, tá bom, Capricórnio?
9: Aquário.
8: Aquarianos e aquarianas, a semana convida Aquário a buscar o bem-estar por meio de atividades cotidianas e espirituais, como meditação ou cultura. Com a Lua em sua nova fase, revisões de rotina e balanços se tornam pertinentes, facilitando o estabelecimento de critérios alinhados às suas necessidades atuais. Lembre-se, Mercúrio retrógrado sugere que ajustes podem ser necessários em sua rotina diária, ok? Piscianos e piscianas, o céu sugere que quaisquer atividades mais reservadas em boa companhia podem ajudar a elevar a autoestima, tá bom, peixes? É um belo momento, inclusive, para cuidar aí das próprias emoções e se entender melhor. Enquanto isso, Mercúrio retrógrado aponta a importância de ser cauteloso na área social e rever as suas conexões. Ok, peixes? Recadinhos astrais para hoje. Amanhã, se Deus permitir, voltamos então com a partir das 9 com mais previsões astrais para você, viu?
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8: Bom dia, Nativa. Um minutinho faltando para as 10, Kleber e Cauã. 1000 adjetivos.

0: sabia.
1: Ah, tive tudo e muito mais emoção pra você. Bom dia, hein, Zé Felipe, Ana Castela, sua boca mente, 10 horas 5 minutos. É maravilha ter você junto com a gente aqui na melhor manhã do rádio, a sua Nativa. Aqui é Nativa até as 11 e agora nós damos uma pausa importante porque temos informação pra você, ouvinte Nativa, que acompanha a gente pelo rádio em 105,7 FM e também você que está com a gente no aplicativo da Nativa, nosso portal cliquenativa.com.br. Estamos recebendo nos estúdios da Nativa a deputada Ana Paula de Souza Lima, deputada federal pelo PT de Santa Catarina, inclusive vice-líder do governo na Câmara dos Deputados. Deputada, primeiramente, satisfação em recebê-la aqui nos nossos estúdios. Bom dia.
2: Bom dia, Fernando, Marcel, bom dia a todos os ouvintes da Nativa. Eu que fico feliz dessa oportunidade de estar aqui conversando com vocês, com os ouvintes da Nativa, da região aqui, Xanxerê, Chapecó, uma região muito importante do Oeste de Santa Catarina, e poder falar um pouquinho dos investimentos do governo do presidente Lula, eu que sou vice-líder do governo, mas principalmente das pautas que estão tramitando na Câmara Federal e que a minha missão mais importante é fazer as leis para o Brasil. Está acompanhando comigo o vereador Sidão, aqui da cidade de Xanxerê, durante esses dias que estou aqui no Oeste de Santa Catarina, ouvindo um pouco a demanda da nossa comunidade, do que a gente pode fazer novos investimentos, ele que traz aqui demanda da área da saúde e também das regiões aqui para investimentos do programa de aceleração do crescimento, mas principalmente das emendas parlamentares. Perfeito. Até porque, Fernando, o orçamento ficou aqui com o Congresso Nacional, infelizmente. Acho que a missão maior do parlamentar, do congressista, é fazer as leis e fazer o debate, né? Não que não seja importante o orçamento, mas o orçamento tem que ser executado pelo governo federal, pelo governo do presidente Lula, das políticas públicas, inclusive, para beneficiar todos os municípios de uma forma muito democrática.
1: Deputada, antes de nós entrarmos nos assuntos específicos que atrasem aqui nesta manhã, mas a senhora tocou num ponto bastante relevante, que obviamente ele abre um leque para uma discussão muito, muito ampla nesse sentido, mas eu percebo que a senhora, enquanto deputada, enquanto parlamentar, enquanto cidadã, digamos assim, compartilha do mesmo pensamento que o meu, né? O orçamento da União, o orçamento do Estado brasileiro, chegou a um ponto que está complicado, porque você entrega o orçamento da União, o orçamento do Estado brasileiro, na mão dos deputados ou dos senadores, né? Uma vez que a responsabilidade de administrar o dinheiro é do administrador, e quem é o administrador é o gestor, e quem é o gestor do país é o governo federal, né? Quais os tipos de complicações que a senhora percebe nessa dinâmica que nós estamos vivendo hoje?
2: Escolhido democraticamente, através das urnas eletrônicas, certo, em 22, mas essa apropriação do orçamento da União aconteceu no governo passado, do antigo presidente, onde deu todos os poderes ao Congresso Nacional. Então fica uma pauta de negociação. Eu fui deputado estadual, a gente nunca trabalhou com emendas parlamentares. Trabalhávamos com debate político e com debate de leis, certo, na época para o Estado e agora para o Brasil. Eu acho muito complicado porque ficou aí uma negociação desigual e até porque as emendas, e sempre falo isso, elas deveriam acabar, né, e dando a oportunidade que é quem faz a gestão dos recursos, no nosso caso, do governo federal. Até porque as políticas públicas, elas podem ser potencializadas. Nós vivemos um outro momento no Brasil, onde, por exemplo, fizemos programas que beneficiavam os pequenos municípios. Mas tem municípios, Fernando Marcial, e é você que está nos ouvindo, com 2, 3 mil habitantes no Brasil e que tem emenda de 200 milhões, não tem nem a capacidade de gastar. Por isso que o STF, né, através do ministro Flávio Dino, está fazendo investigação das emendas parlamentares no Brasil, certo, e também aqui no estado de Santa Catarina, pelos absurdos que estão acontecendo. Eu acho que o dinheiro público é sagrado, tem que ser pautado e depositado para fazer as políticas públicas. Sou contra a emenda PIX, eu não dou emenda PIX, e todas as emendas que a gente encaminha para os municípios, para os setores importantes, são através de projetos apresentados para que essa possa, assim, a população fazer esse controle, o controle social do recurso que é muito sagrado, que é o pagamento dos impostos que vão se traduzir em investimentos para o nosso Brasil. Então eu sou particularmente desfavorável a isso, mas agora participo, sim, onde a gente pode fazer os investimentos necessários para, inclusive, para a região do Oeste, que é uma região muito importante, produtiva do nosso país, mas tem outros temas que se fazem importantes dialogar para o benefício da nossa população.
1: Sem dúvida. E um dos motivos da sua visita aqui no Oeste Santa Catarina nesta manhã, deputada, justamente é trazer um pouco, falar um pouco a respeito dos investimentos que o governo federal tem feito aqui na nossa região oeste do estado de Santa Catarina. E vamos então entrar na nossa pauta, que um dos pontos é esse, né? O que a deputada vê, qual é o objetivo hoje da vinda da deputada aqui ao oeste de Santa Catarina?
2: Quando a gente ouve mais, a gente erra menos.
1: Perfeito.
2: Então é importante também falar com as lideranças políticas, por isso que estou também acompanhado aqui com o nosso vereador Sidão, vou participar de visitas em outros municípios, mas ouvir a comunidade, saber das demandas importantes que a gente possa trazer e principalmente da tradução dessas conversas que tenho feito, também transformar em projetos de lei. Uhum. É isso que tenho feito durante toda a minha trajetória política. Todos os projetos que a gente apresenta é ouvindo a informação, o desejo, a necessidade da nossa comunidade. Mas os investimentos do governo federal em Santa Catarina, pela primeira vez a gente consegue visualizar isso através de obras. Uhum. Obras importantes na área da infraestrutura, na área da saúde, com a construção de unidades básicas de saúde, de CAPs e policlínicas, da construção de escolas em tempo integral, que é uma demanda muito grande, principalmente das mulheres, certo. Um local seguro para deixar os seus filhos durante todo o período onde ela está trabalhando. A construção de creches, que também foram aventadas através do programa de aceleração e crescimento e que o Estado de Santa Catarina ganhou. Então, diferente dos anos anteriores, os prefeitos que foram eleitos, eles são respeitados pelo governo federal, apresentaram projetos e nesses projetos nós agora conseguimos liberar esse recurso para fazer as obras importantes nos municípios. Então, Santa Catarina ganhou com isso 48,6 bilhões de reais. Uhum. E nas obras de infraestrutura, exemplo também, que é uma demanda muito grande aqui do Oeste, são as nossas rodovias, a 163.
1: É um gargalo muito importante, né?
2: Porque o Brasil cresceu, está exportando mais, uhum. Abrimos novos mercados internacionais para escoamento da nossa produção. Agora o acordo com a União Europeia e o Mercosul facilita, inclusive, para sair dessa dependência dos nossos produtos para os Estados Unidos, que agora vem com o tarifaço. Então, a gente está abrindo novos mercados internacionais e Santa Catarina é um dos estados também maiores exportadores, um dos maiores exportadores do nosso país. Então, vale a pena investir nos municípios. E quem traz a demanda é os prefeitos. E o presidente Lula sempre fala para nós que somos do PT. Não importa quem está governando. Se nós temos que aceitar o resultado democrático das urnas e quem está governando precisa atender o cidadão. E quem mora nas cidades são as pessoas. E essas políticas públicas têm que ser para atender as pessoas, trabalhadores, trabalhadoras, empresários que residem nos municípios catarinenses. Então, eu estou feliz de estar aqui e trazer essas boas novas para o governo. Novos investimentos irão acontecer, vamos Sim. discutir o orçamento agora no mês de outubro. O vereador Sidão já vem com uma pasta aí de importantes investimentos feitos, ele Certo. Que trabalha com essa área tão importante aqui do estado também, atende muito bem a nossa comunidade. É isso a representação. Eu sempre digo, se eu não tivesse lá no parlamento, como é que eu ia levar as demandas das mulheres, né?
1: Perfeito.
2: Que é uma parte importante e nesses espaços de decisão e poder para a gente também estar levando esse anseio das mulheres catarinenses.
1: A pauta referente às mulheres é muito importante, a gente já vai tratar disso, mas como a deputada trouxe um assunto que é bastante caro para os produtores aqui de Santa Catarina, principalmente do Oeste, né, quando se fala na possibilidade, no aumento da possibilidade do transporte da produção, né, a gente sabe que existe alguns empresários, o grupo empresarial, os produtores, tem trabalhado numa demanda muito importante para eles, né? Não só para a indústria, mas como isso pode trazer um resultado muito importante para o estado e para a região oeste, que é a possibilidade da construção, por exemplo, de uma ferrovia aqui. Não sei se a deputada está ciente de que existe esse projeto, já existe essas discussões, né? Já está sendo tratado isso a um longo prazo. Eu gostaria de saber como a deputada vê essa questão.
2: Sim, eu acho que é mais importante. Eu acho que o Brasil errou quando... anos atrás, ele terminou findando um modal muito importante como as nossas ferrovias.
1: Perfeito.
2: Claro que vieram os caminhões para cá, não desmerecendo, porque esse debate também é muito importante, porque sem caminhões o Brasil para. Inclusive, né, a manchete no, hoje, em nível nacional, a paralisação dos nossos caminhoneiros que fazem o transporte da nossa economia. Uhum. E justa, porque o governo do presidente Lula também encaminhou uma medida provisória, que vai vencer agora no dia 15 de julho, e que tem que ser transformada em lei, porque é o prazo regimental, que garante pelo menos um salário digno para os nossos caminhoneiros, algumas anistias que estão colocadas, e também para os nossos empresários da área de logística, que são as nossas transportadoras.
1: Mas por que, então, por que o presidente do Senado está sentado em cima desse projeto, dessa medida provisória, dessa votação, e não está acontecendo?
2: É dois projetos que ele está sentado em cima. É o fim da escala 6x1 e também essa MP, a 1343. Infelizmente, eu acho que agora a pauta que temos que reivindicar é do presidente do Senado. Mas o presidente Lula é um bom articulador político. Nós temos algumas divergências, né, naturais entre o presidente do Senado, mas nada que não possa resolver no decorrer dessa semana para a votação da medida provisória, até porque os senadores que compõem o Senado Federal, senadores e senadoras, estão pressionando também o presidente do Senado para pôr em pauta, antes do recesso parlamentar, esses dois projetos de lei, que o Brasil está pedindo, os caminhoneiros estão pedindo, o povo trabalhador, perfeito, a mulher trabalhadora está pedindo.
1: Deputado, outra pauta que está travada no Senado justamente é a referente à escala 6x1. Por que na visão do PT, na visão dos outros partidos de esquerda, por exemplo, a pauta do fim da escala 6x1 é tão importante assim?
2: É importante porque a saúde do trabalhador brasileiro está ameaçada, principalmente a saúde mental. Não é justo que não tenha pelo menos 2 dias por semana de descanso semanal.
1: Certo.
2: E falo ainda pelas mulheres. Né? Uhum. As mulheres, elas não descansam. Elas têm dupla, tripla jornada de trabalho. E, de repente, apenas no domingo para o descanso, é no domingo que ela vai lavar a roupa, ela fazia as lições de casa. Muitas mulheres aproveitam o domingo para fazer a sua alimentação e congelar para o dia de semana, para garantir o sustento da sua família. Uhum. Então, a gente percebeu que é um debate já há muito tempo debatido, mas que infelizmente há mais de 40 anos, para a redução da jornada de trabalho. Uhum. Eu sei que na década de 80 a gente também estava discutindo a redução da jornada de trabalho de 48 para 44 horas semanais. Naquela época dizia que o Brasil ia quebrar, que os empresários iam embora, uhum, e ele não quebrou. Nós estamos vendo um pleno emprego. E nós percebemos também, Fernando Maciel e a você que está nos ouvindo, a rotatividade de pessoas em alguns setores também de trabalho, uhum, porque não estão aguentando a pressão de trabalharem tanto e folgarem apenas um dia por semana. E percebemos também um aumento de pessoas que estão afastadas do seu emprego, com atestados, uhum, de saúde, porque adoeceram. Muitos, através, inclusive, da pesquisa que fizemos no nosso Instituto de Previdência Social. Certo. Então, nós não queremos um trabalhador doente, nós queremos um trabalhador sadio e que ele possa, pelo menos, ter um dia por semana para seu lazer, para ficar com seus filhos, para a proteção da sua família e possa voltar ao local de trabalho sadio, feliz e vivendo dignamente. É isso que defendo. Então, aprovamos na Câmara com, sim, uma votação recorde, inclusive, mais, certo, de 400 parlamentares, apesar de muitos discursos contra, votaram a favor, e é um clamor da classe trabalhadora. E que nós observamos também, vários setores de empresários catarinenses já reduziram a sua escala de 6x1 para 5x2. E nenhum quebrou. Nenhum quebrou. Né?
1: Existe espaço, mundo, então?
2: Existe espaço. Uhum. E no mundo também já está caminhando para isso. Né? Porque o mais importante, vamos falar a verdade, são as pessoas. Né? São as pessoas. E as pessoas, tendo descanso digno, com um trabalho digno, vão ver melhor e vão produzir, inclusive, muito mais.
1: Deputado, se a senhora me permitir, eu vou fazer algumas provocações nesse tema, dentro desse tema, que acredito eu que seja importante ser discutido. Vamos lá. A primeira situação, algumas pessoas que pensam contrariamente a essa possibilidade da escala 6x1 colocam algumas situações envolvendo, por exemplo, o encarecimento da produção, né? Isso obviamente vai acarretar, no fim das contas, o consumidor final acaba por pagar o preço, porque obviamente, por esta visão, acaba encarecendo o custo, da produção, enfim, toda a máquina acaba encarecendo, porque obviamente vai ser necessária mais contratações e tudo mais, e isso acaba que, no fim das contas, segundo esta visão, acaba por prejudicar o bolso do consumidor final. Né? E outra questão que eu julgo importante também, diz respeito, por exemplo, hoje nós temos um arcabouço jurídico no país bastante robusto, né? Nós temos uma justiça que trabalha em prol dos direitos dos trabalhadores, né? Isso é importante dizer. E por que, de repente, o governo, os próprios defensores dessa escala 6x1, não conseguem perceber a possibilidade de dar as possibilidades, inclusive, perdoa a redundância, mas dar a possibilidade para o próprio trabalhador, né, diante da proteção que ele tem legal no arcabouço jurídico brasileiro hoje, de ele mesmo discutir e negociar a sua escala de trabalho com a empresa?
2: Porque a corda sempre arrebenta do lado mais fraco. Uhum. E geralmente, se tiver essa liberdade de negociação, provavelmente a empresa vai querer que trabalhe não 6x1, uhum, né? Ou 5x2. Vai querer que trabalhe 7x0. Tem empresa já fazendo isso, né? Na informalidade. Nós queremos um trabalhador sadio. Eu acredito que, como foi na década de 80, o Brasil não quebrou, não encareceu, deu uma redução da jornada de trabalho de 48 para 44 horas semanais, uhum, agora com a escala 5x2, também em nenhum momento nós vamos ter prejuízo. Eu acho que toda mudança já... Mas vamos nos adaptando e eu acredito que nós vamos ter maior produtividade, maior dignidade para o trabalhador e para a trabalhadora, e nós vamos produzir muito mais, porque isso já reflete no mundo, né? Uhum. O mundo, em alguns países do mundo, isso já não é a escala 5x2, é a escala 4x3.
1: E está dando certo, deputado?
2: Está dando certo, em muitos países do mundo tem dado certo, né? Sim. O que não tem dado certo, por exemplo, 500 mil trabalhadores que buscaram a previdência no ano passado, porque adoeceram no emprego. E as pessoas não estão ficando no emprego como ficavam os nossos pais anteriormente, se aposentavam na primeira empresa e ficavam durante todo esse período trabalhando. Uhum. Não, hoje a rotatividade está muito grande. Hoje o jovem não quer ser escravo. Nós não queremos mais. Então a rotatividade que a gente percebe e as empresas estão percebendo, e isso fica muito mais caro para a empresa, que admite, daqui a pouco, 3 meses já está demitindo, contrata outro. Isso gera um custo muito grande, inclusive, de indenizações para a empresa e para o governo. Então, nós é queremos, eu tenho certeza que esse debate que fizemos na Câmara vai garantir também uma produtividade maior para os nossos empresários brasileiros.
1: Perfeito. Deputado, para nós encaminharmos aqui para o final do nosso bate-papo, que inclusive está muito interessante, vamos falar uma das pautas importantes também que a deputada é defensora e tem trabalhado, diz respeito a violência contra a mulher, né? Que a gente sabe que nosso país ela tem sido constante, os números aí estão aí para mostrar, as notícias, enfim. De que forma que a deputada tem trabalhado na Câmara dos Deputados para combater a violência contra a mulher?
2: Veja bem, eu fui autora também do Observatório da Violência, uhum, quando fui deputada estadual, e a gente percebeu, através disso é lei e já está implementado, a gente percebe no estado as regiões que mais cometem violência contra a mulher. Uhum. O estado de Santa Catarina não é um estado seguro para as mulheres. O número de feminicídios aumentou muito no estado de Santa Catarina. Se não me falha a memória, os últimos dados foram 30 feminicídios. Mas quando a gente observa os nossos gestores, os nossos deputados, deputadas, influenciando inclusive a violência, recentemente o governador, que foi numa comunidade indígena, cometeu violência contra uma mulher indígena que estava ali reivindicando, inclusive, seus direitos. Ele, inclusive, falou algum tipo de palavrão. Uhum. Se as pessoas, se os homens olham um gestor público falando isso para uma mulher, ele acaba cometendo esse ciclo de violência que acontece sistematicamente. Eu acredito e tenho debatido isso para findar o fim da violência contra a mulher, porque nenhuma mulher merece nenhum tipo de violência, uhum, quando acaba já no feminicídio, mas começa com a violência psicológica, patrimonial, uhum, né? Esse tipo de violência pode gerar a questão do feminicídio. E nós também não somos objetos para ter posse, né? Então, através da educação, acredito que a gente consegue fazer essa mudança, já lá na escola. Mas quando vê uma criança que vê o pai bater na mãe, o menino vai achar que isso é natural. Quando uma menina, né, vê que a sua mãe também está apanhando do seu pai, sofrendo violência, ela vai achar que também isso é naturalizou. Uhum. Então a gente precisa acabar e findar o ciclo da violência através da educação. O presidente Lula firmou um pacto com os três poderes, legislativo, executivo e judiciário, para que os estados e municípios possam aderir a esse pacto e fim da violência. Infelizmente, o Estado de Santa Catarina, nosso governador, ele não tem feito o seu dever de casa, garantindo, inclusive, um espaço seguro para a mulher que sofreu o tipo de violência possa estar segura, ela e os seus filhos. Isso não tem as casas-abrigos, o centro de referência de atendimento da mulher. E a gente propiciar também o debate com os homens, para que ele também possa entender, né, que essa violência é prejudicial a ele, às mulheres e principalmente aos seus filhos. É, investimos muito no Ministério das Mulheres para que isso possa acontecer. O Estado de Santa Catarina ainda não aderiu à Casa da Mulher Brasileira, infelizmente, que é um espaço para atender o psicológico, o jurídico, encaminhar as mulheres para o mercado de trabalho, para não ficar no ciclo da violência.
1: É um custeio compartilhado ou não, essas casas? Como é que funciona o projeto?
2: Custeio compartilhado, com o maior custeio do governo federal, certo. E que o Estado apenas tem que dar um terreno para a construção dessas casas e fazer as parcerias necessárias. Porque isso não é custo, isso é investimento, segurança às mulheres catarinenses e às mulheres brasileiras.
1: Perfeito. Deputado, e para encerrar então, a deputada hoje líder, a vice-líder do governo na Câmara, deputada federal por Santa Catarina, pelo Partido dos Trabalhadores, né? É, o seu nome já está disponível novamente para concorrer, a continuar concorrendo à vaga na Câmara este ano, não?
2: Sim, eu sou pré-candidata. Agora é pré-campanha, isso gera uma confusão, né, Fernando? Na cabeça das pessoas tem que tomar muito cuidado. Sou pré-candidata a deputada federal. Certo. Nós vamos fazer a nossa convenção do partido no próximo dia 21 de julho, na capital do estado, onde vão homologar as candidaturas. Nós temos aí um trabalho realizado no estado inteiro, a pedido também do presidente Lula, a gente colocou o nome à disposição também para participar do processo eleitoral, no qual eu defendo a democracia no país, que ela precisa ser vigiada a todo momento, garantindo a liberdade de expressão e manifestação das pessoas, mas principalmente, além da democracia, a soberania nacional, que é o debate que precisamos fazer para não ficar refém de alguns países no mundo, né, que querem interferir, inclusive, no nosso processo eleitoral, e isso a gente não pode permitir. Então, eu sou pré-candidata a deputada federal novamente.
1: Deputada Ana Paula Lima, deputada pelo Partido dos Trabalhadores, deputada federal, vice-líder do governo na Câmara, obrigado. É satisfação recebê-la aqui nos nossos estúdios, esperamos recebê-la aqui em novas oportunidades, os microfones da Nativa sempre à disposição. Obrigado, viu?
2: Obrigada, Fernando Marcial, deixo um abraço afetuoso a todos e a todas que estão nos ouvindo neste momento e sempre à disposição do nosso povo para melhorar a vida das pessoas. É isso que norteia a minha vida e a política serve para isso, para o diálogo, para receber as críticas, mas principalmente para o respeito no debate. Acho que vivemos um momento no país onde as agressões foram muitas, perdemos amigos, discutimos com os familiares, nós não queremos isso. O Brasil é um país pacífico, nós queremos a construção da política pública com afeto, com amor, porque o ódio, já dizia Jesus Cristo, e não constrói nada. É isso. Muito obrigada.
1: Muito obrigado, deputada. Obrigado pelas informações, obrigado pela visita. Tá aí, deputada Ana Paula Lima, do Partido dos Trabalhadores, conversando conosco nesta manhã de segunda-feira, aqui direto dos estúdios da Nativa 105,7 FM no rádio e também no nosso portal cliquenativa.com.br.
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4: Eduardo Costa, imagina eu.

0: 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Que bom ter você aí do outro lado, curtindo, acompanhando a programação Nativa pelo rádio e também através do nativa.com.br. Bom dia, bom dia. Alô, quem fala?
1: Bom dia.
0: Bom dia.
1: Meu nome é Vânia.
0: Oi, Vânia, tudo bem?
1: Gostaria de participar do sorteio do Super Gentil.
0: Beleza.
1: Do Vale Compras, do valor de R$100.
0: Show de bola, tá concorrendo já, viu?
1: Obrigada, uma ótima...

0: semana.
1: Pra você também, ótima semana. Obrigado pela companhia. Dona Vilma Terezinha, como é que você tá, querida?
2: Bom dia, Fernando.
1: Tudo bem?
2: Tudo certo?
1: Ótimo.
2: Me coloca no sorteio do Vale Compra do Super Gentil.
1: Já
2: aí,
1: tá no Vilma sorteio.
2: Terezinha, minha desgraça, mas deixa eu chegar.
1: Valeu, querida. Abraço pra você. Deus abençoe. Excelente segunda. Boa semana. Alô, Luciana. Bom dia,
3: Nativa.
1: Tudo bem?
3: Quero meu Vale Compras do Gentil.
1: Beleza. Tá concorrendo
3: Luciana
1: já.
3: Luciana Stefanello de Chanchê.
1: Luciana Stefanello, abração, querida. Obrigado pela participação. Quem mais? Bom dia.
4: Bom dia, meu Oi. Nome é Odete Ferreira, aqui de Chapecó.
1: Fala, Odete.
4: Gostaria de participar do sorteio do Vale Compras do Supermercado Gentil.
1: Maravilha.
4: Estou na Nativa.
1: Aí sim, hein? Não saia daí, fica com a gente. Bom dia, bom dia. Alô.
5: Juliana Pereira de Chapecó.
1: Oi, querida,
5: quero
1: tudo bem?
5: Ser sorteada ao Vale Compra.
1: Beleza, tá concorrendo aí, Luciana.
5: Supermercado Gentil.
1: Um abraço, querida. Obrigado aí. Boa sorte, viu? Quem mais? Bom dia.
6: Bom dia, Nativa.
1: Bom dia.
6: Aqui é Amanda Lopes de Xeixerê.
1: Oi, Amanda Lopes.
6: Quero meu Vale do Gentil.
1: Valeu, querida. Abraço e boa sorte. Quem mais? Bom dia.
7: Bom dia, Nativa.
1: Bom
7: Quero
1: dia.
7: Participar do sorteio do Vale Compras do Super Gentil.
1: Beleza.
7: Carlos Alberto do Cruz do Rio.
1: Valeu, Carlão. Abraço pra você, meu querido. Fala, Lini. Bom dia, tudo bem?
8: Bom dia, Nativa.
1: Bom dia.
8: Eu sou a senhora de Lourdes. Quero gostaria de participar do sorteio do Vale Compras do Super Gentil.
1: Aí, está concorrendo.
8: Até a próxima para toda a escuta e especial para as meninas que estão trabalhando comigo aqui. Obrigada.
1: Alô, meninas que estão trabalhando com a comida. Abraço pra vocês, obrigado pela audiência. E ó, seguinte, agora 23 minutos faltando pras 11 da manhã, daqui a pouquinho tem Diego e Victor Hugo na programação, se liga.
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3: Este Mundial já bateu recordes históricos. Seja em gols ou em público, 2026 já está na história como a edição mais ofensiva já registrada. Começando, foram 48 seleções. Até agora, 292 gols marcados em 100 partidas disputadas. O maior recorde de gols de todo o evento tinha sido em 2022 com 172 gols. 4,5 milhões de torcedores nos estádios, com uma taxa de ocupação média que passou de 99%. Esses dados batem o público somado das edições do Catar e da Rússia juntos. E além disso, as fanfests tiveram mais de 7 milhões de torcedores. Eu sou Melina Calduro, de Atlanta, para o Acaerte em Campo.
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3: 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Muito obrigado pelo carinho da sua companhia. Nativa 105,7 no rádio. Nativa. E também no portal. 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Meus queridos, vamos homenagear agora os nossos amigos e amigas que hoje estão completando mais um ano de vida. Parabéns pra você. Parabéns pra Marilaine Ribeiro Teles. Parabéns pra Carmen Pierezan. Parabéns pra Cláudia Matos. Parabéns pra Rose Guaro. Parabéns pra Kalinde Gabriela. Parabéns pra Luciane Segueto, Jussiele Nascimento, Serli Queiroz, Elias Silva, Mari Dalbelo, parabéns para Neuza Brandalice, parabéns para Salete Zaura, parabéns também para o Ivan de Almeida, hoje completando mais um ano de vida. Para você, meu amigo, para você, minha amiga, que hoje está de aniversário, para você que segue a gente nas redes sociais, no arroba nativa105.7, no Instagram e Facebook, para você, felicidades, muita saúde, muita paz e que as bênçãos de Deus estejam sobre você nesse dia, viu? 17 minutos agora, é isso? 17 minutos faltando para as 11 horas da manhã. Que é Nativa. Mais emoção, mais música boa para você na sua manhã. Obrigado pelo seu carinho. Diego e Victor Hugo. Beijei a cura.

0: 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A sua melhor companhia. Obrigado pela audiência, obrigado pela companhia de todos os dias. Vamos ouvir a nossa audiência, o pessoal que tá ligadinho com a gente nesta manhã. Bom dia.
1: Bom dia, pessoal da Nativa, que é a Catiane aqui de Chapecó. Quero esse Vale a Compra do Gentil.
0: Beleza.
1: E tô na escuta da melhor, a Nativa FM.
0: Valeu, querida. Abraço pra você. A Dirley também tá por aqui. Oi, Dirley. Bom dia, querida. Tudo bem?
2: Bom dia, Nativa. Quero o meu Vale Compra do Super Gentil.
0: Aí sim, hein?
2: E quero escutar a música. O Jean Giovanni, a nova música. Um bom trabalho, meu
0: Fernando. Beleza, eu programei a Mil Corações aqui. É boa, hein? Boa essa do Jean Giovanni. Valeu, Dirley. Abraço pra você. Quem mais tá com a gente? Bom dia.
3: Aqui é o Ivanir do Bom Pastor.
0: Oi, Ivanir.
3: Gostaria de participar dos R$100 de compra.
0: Aí, show de bola. Valeu, querida.
3: Obrigado.
0: Um abraço.
3: Uma boa semana pra vocês.
0: Show de bola, querida. Obrigado pela participação. Deixa eu mandar um alôzão aqui pro nosso amigo de todos os dias, o César. Grande César Sampaio, ligadão na programação. Mandando música pro seu compadre, o Salsicha, né? Da Motomania de Chancherê. Um abraço aos amigos da Motomania de Chancherê, viu? Em nome do nosso amigo César Sampaio. Grande César, abração pra você, meu querido. Deus abençoe aí. Obrigado pela audiência sempre, viu? Quem mais tá com a gente por aqui, mandando um recado também? O Josimar Pereira. Grande Josimar, abraço pra você, meu querido. Obrigado pela audiência, viu? Quem mais? Recadinho aqui. Olá, bom dia. Valdecir de Almeida, do Centro. Eu quero participar do sorteio do Supermercado Gentil. Valdecir, abraço pra você, meu querido. Ó, teu nomezinho já tá aqui registrado pro sorteio hoje, viu? Quem mais? Bom dia.
3: Bom dia, Nativa.
0: Bom dia.
3: Jurema de Chapecó.
0: Oi, Jurema. Tudo bem, querida? Grande abraço. Obrigado pela audiência. Quem mais? Bom dia.
4: Bom dia, Nativa.
0: Oi.
4: Aqui é Elaine. Eu quero meu Vale Compras do Super Gentil.
0: Aí sim. Obrigado, querida. Boa sorte pra você. Valeu pela parceria. Quem mais?
5: Bom dia, Nativa.
0: Bom dia.
5: Eu participar aí. Beleza? É o João Paulo Campos aqui de Chancherê.
0: João Paulo Campos.
5: Um abração aí.
0: Meu querido, obrigado pela companhia. Boa sorte. Tá concorrendo. Ó, o seguinte, ó, o sorteio do Vale Compras de hoje, ele vai acontecer na parte da tarde, ok? Combinado? Na parte da tarde, a partir das 2, com o Thiago Freitas comandando a tarde da Nativa. Beleza? Eu volto amanhã, se Deus permitir, a partir das 8, fazendo companhia. Daqui a pouquinho tem o Te Amo Pra Sempre, hein? As mais belas mensagens de amor no rádio, vale a pena. Também tem o Aconteceu Comigo na sequência. 20 pro meio-dia, 11:40 da manhã. Você confere aí o Aconteceu Comigo, tá bom? As mais belas histórias do rádio, narradas pela melhor equipe de comunicação do rádio também. Forte abraço. Amanhã, se Deus permitir, tô de volta a partir das 8 e à tarde tem o sorteio do Vale Compras de R$100. Continue participando. Fiquem todos com Deus e até mais. Tchau, tchau.

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para deixar de amar e perdoar. Aproveite aí cada minutinho, viu? Deixe o orgulho de lado, faça valer o que você acredita. Viva intensamente cada fase da vida. Elas mudam. Sorria com vontade, abrace quem você ama, ofereça um aperto de mão, uma palavra amiga, um olhar de amor. Encare os desafios que vierem. Perdoar é o modo mais sublime de crescer. E pedir perdão é o modo mais sublime de se levantar e seguir em frente, de alma leve e consciência tranquila. Seguimos assim mais um dia?

né? Vivendo aquela semana cheia de coisas boas, compartilhar o amor é sempre um bom momento, né? Tem aí um bom motivo, aquela pessoa especial que esteve com você no final de semana, ou que já está com você uma vida inteira. Então faz uma surpresa. 9198-406-9646. Manda aqui aquele pensamento positivo, suas palavras de amor, de carinho. Tô de olho no WhatsApp, viu? E aproveita, receba aí com todo carinho também essa programação com as músicas mais lindas da sua Rádio do Coração.

nobre que existe. Ele é a base de todas as relações. E é o que me faz ser melhor a cada dia. É exatamente isso que eu sinto por você. O amor mais puro que existe. Marileide escreveu para o Manuel. Muito obrigada por esses 36 anos de amor e companheirismo. Temos tantas histórias para contar. Tantos momentos valiosos compartilhados. Com você a vida se tornou muito mais bonita, muito mais leve. Só peço que Deus continue abençoando a nossa união. Que seja assim para sempre.

para Ana Paula. Hoje eu quero agradecer a Deus pelo privilégio de ter você ao meu lado. Ah, você é uma mulher maravilhosa, parceira, dedicada e a razão da minha alegria. Como eu sei que você acompanha a Nativa todos os dias, eu quis fazer essa surpresa de coração diante de todos os ouvintes. Só para dizer.

com a história da Shirley. Olha, o que ela passou é um aprendizado que você não esquece nunca mais na vida. Fala muito sobre o perdão. Na verdade, ensina, né? Vem ouvir? 11

Rebeca. Antes eu achava que amar alguém era apenas dividir momentos felizes. Mas você me ensinou que o amor verdadeiro vai muito além disso. Se hoje eu me tornei uma pessoa melhor para mim e para o mundo, muito disso é porque tive você ao meu lado. O nosso amor não me transformou em outra pessoa. Ele revelou, sim, a minha melhor versão. E é por isso que eu vou passar a vida inteira agradecendo você por ter cruzado meu caminho. Você que é o grande amor da minha vida.

0: Sem dúvida alguma, né? Viajamos lá para 1985, mas olha, toda vez que essa música toca, não tem jeito, né? Mexe com as emoções, com as lembranças, mexe com o nosso coração. Oi, Vanderlei, bom dia.
1: Bom dia, Gi, bom dia pra você que tá aqui na Nativa.
0: Bora pra mais uma semana.
1: Mais uma semana com saúde. Eu quero passar o relato aqui. A Magali, ela é ouvinte e ela passou um caso aqui que é muito interessante, que é o seguinte.
0: Conta.
1: Tem um senhor, o nome dele é Celso, ele é marido de aluguel. Então, assim, você precisa trocar um chuveiro, ele vai lá e faz. Você precisa fazer um reparo, ele vai e faz.
0: Ajuda muito, viu?
1: E ela falou assim, olha, eu sempre peço pra ele vir fazer algum conserto, algum reparo, uma lâmpada que queima, enfim. E aí ela fala que teve um tempo, ela tava conversando com ele, há uns 2, 3 meses atrás, e ele contou que ele trabalhava numa empresa muito grande, trabalhou muitos anos nessa empresa, e aí a empresa foi e acabou dispensando ele. Dispensou, a empresa não estava bem, né? Falou desde a da pandemia que a empresa não conseguiu se recuperar. Só que daí ele procurou um advogado para ele ver se ele conseguia se aposentar.
0: Certo.
1: Ele fez a soma, só, eu acho que eu consigo me aposentar, vou procurar. Descobriu que a empresa não tinha recolhido os impostos.
0: Vixe, Maria.
1: Não recolhia.
0: Aí é uma decepção
1: atrás
0: da outra.
1: A empresa era um CNPJ, ele era registrado num outro fictício. Ele entrou em depressão.
0: Coitado.
1: Porque trabalhou a vida inteira e agora, né?
0: Conta com aquilo, né?
1: E aí ele falou, olha, foi indo a família, a igreja e tal, ele conseguiu superar isso. Ele falou, não tem o que fazer.
0: Ainda
1: né?
0: bem,
1: não tem
0: é.
1: O que fazer. E aí que ele começou a fazer esses bicos, assim, de ser marido de aluguel. E aí ela falou assim, e ele se mantém com isso.
0: Que bom.
1: Ele tava lá fazendo trabalho. E aí ele falou assim, olha, eu não posso aceitar muito trabalho porque eu tenho um problema na coluna. Às vezes eu travo, não consigo me abaixar, tá difícil. E ela falou assim, olha, eu também tinha problema de coluna, as minhas dores diminuindo com magnésio. Você já tomou magnésio? E aí ele falou assim, ah, eu não sei se isso aí funciona porque eu tomo remédio forte, trama não sei o que lá, não sei o que dol, ibá. Ela falou, ele falou assim que às vezes ele tomava tanto remédio assim que ele não conseguia, ele ficava meio grogue, ele não conseguia trabalhar.
0: Tem remédios pesados.
1: Ela falou o seguinte, olha, eu vou te dar um potinho pra você experimentar. Se fizer bem pra você, depois você tem o telefone aqui, você liga e compra. E aí ela tava falando, ela falou assim, olha, passou uns 15, 20 dias, não tinha notícia. Ele ligou e ela falou, ué, será que ele esqueceu alguma ferramenta? Ela nem lembrava. Agradecendo ela.
0: Olha,
1: durmo bem, eu consigo me movimentar sem travar, tá me ajudando muito. E aí ele tinha falado que ele tinha ligado lá pra comprar e não precisou nem do cartão, gente.
0: Oh, que maravilha, né? Mas isso acontece muito, né?
1: Olha, durmo bem, eu consigo me movimentar sem travar, tá me ajudando muito. E aí ele tinha falado que ele tinha ligado lá

0: experimentou de tudo, né?
1: Tá cansado, né?
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Meu nome é Fabíola e o meu recado hoje vai para o Anderson, que ele é o meu esposo. Eu quero dizer que eu amo muito ele e que sou grata a Deus pela família que a gente construiu e por ele estar ao meu lado todos esses anos. A gente vai completar 20 anos de casamento e eu amo muito ele.

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1: Vamos começar essa semana aqui falando sobre o perdão. A Shirley abriu o coração dela, mandou pra gente essa história e vai fazer você pensar. Eu gosto muito da sinceridade dos ouvintes nativa que ouvem a história. Tem gente que fala, eu não consigo perdoar. Mas também eu acredito que quanto mais a gente toca nesse assunto com exemplos diferentes, mais a gente abre a cabeça para compreensão. Porque enquanto você não entender que quem perdoa faz o maior bem para si próprio, você continua assim, guardando essa mágoa, levando coisas pesadas na mochilinha da vida que deve ser leve, né? Então, muito obrigada, viu, Shirley, por ter mandado essa história. Obrigada a você que tá aí do outro lado do rádio, online, né? Esperando para ouvir essa história nesse começo de semana e vai levar alguma coisa de boa para sua vida, sem dúvida alguma. Falar em online, pessoal do YouTube, Rede Nativa Oficial também chegando para ouvir a história e pra gente conversar. Vamos à história da Shirley?
2: Oi, Gi. Oi, amigos ouvintes da Nativa. Meu nome é Shirley, tenho 50 anos e venho de uma família muito humilde. Minha mãe, Dona Santana, criou a mim e ao meu irmão mais novo, Tonho, lavando roupa pra fora. O Tonho sempre foi o protegido dela, o menino de ouro que conseguiu estudar e virar contador na dedicação da nossa mãe. Em 1999, um drama destruiu a nossa paz. Minha mãe adoeceu gravemente, teve um câncer. E na mesma época, uma boa quantia que ela guardava em uma caderneta de poupança, fruto de uma vida inteira de suor, sumiu, desapareceu. E o Tonho sumiu junto. Meu irmão se mudou para a capital e soubemos que ele comprou um carro. Eu me revoltei. Carreguei um ódio por ele. Já a minha mãe, que sempre o protegeu, não se importou muito, não. Também não gostava quando eu começava a acusar o meu irmão. Mas para poupá-la, eu evitava tocar no assunto. Perdi o contato com o Tonho. E assim o tempo foi passando. Em 2004, infelizmente, minha mãe faleceu. Ela partiu chamando pelo filho que a roubou. Morreu de desgosto, tadinha. Meses depois que a minha mãe se foi, o Tonho apareceu na porta da minha casa, todo magro, abatido. 5 anos, Tonho. 5 anos sem dar as caras. E você entra aqui como se nada tivesse acontecido. Você teve coragem de roubar a nossa mãe doente para bancar sua vida de luxo na capital. Tem vergonha, não?
3: Ô, Shirley, por favor, me escuta, ó. Eu sei o que você pensa de mim. Cidade inteira me odeia por causa disso. Mas eu vim porque meu tempo tá acabando. Eu precisava te ver.
1: Seu tempo? E o tempo da mãe? Ela morreu chorando, Tonho, chamando por você. E você nem se deu o trabalho de vir se despedir dela.
3: Eu tava na UTI quando ela morreu. Você não tem ideia do que eu passei.
1: E nem quero saber. Some da minha frente. Eu não tenho mais irmão.
2: Eu expulsei dali. A ferida era profunda demais. Era muita mágoa. Ver o Tonho vivo, sabendo que a nossa mãe se foi sem o dinheiro do tratamento e sem o amor dele, me sufocava. No mesmo dia, eu resolvi olhar umas coisas da minha mãe para doar. E mexendo num baú velho, eu achei um fundo falso. Lá dentro, tinha um diário caprichado e tinha também uma carta, escrita no papel timbrado de um hospital oncológico da capital. Datada exatamente de 1999, ano em que o Tonho sumiu. Minhas mãos tremeram quando eu comecei a ler. Era a letra da Dona Santana.
4: Ai, eu não sei quanto tempo eu tenho ainda. Ai, eu tô sentindo muitas dores. O médico disse que no meu caso o dinheiro faria a diferença. Ai, eu pedi pro meu filho Antônio cuidar de tudo. Ai, por isso que eu tô indo pra São Paulo. Que Deus me ajude. Eu não estou pronta para morrer.
2: Ah, mãe. Aquilo mexeu tanto comigo. O diário dela explicava tudo. O dinheiro da poupança não tinha sido roubado. Minha mãe tinha implorado para o Tonho pegar cada centavo em segredo para pagar um tratamento experimental na capital, na tentativa de viver mais um ano para nos ver casados. ela conseguiu viver ainda mais 5 anos. Foi no meu casamento e conheceu um neto, meu filho, que hoje tem 23 anos. Eu precisava ver o meu irmão. Desesperada e com o coração em frangalhos, eu fui atrás do Tonho na pensão onde ele estava hospedado na cidade. Eu precisava olhar nos olhos dele e pedir perdão.
5: Tonho, por que que você fez isso? Eu achei o diário da mãe. Achei as notas do hospital. Você não roubou ela. Você tentou salvar a vida dela.
3: Ela me fez jurar, Shirley. Ela tinha medo que você gastasse o que eu não tinha, ou que ficasse revoltada com Deus se o tratamento falhasse. Ela queria que você lembrasse dela como uma mulher que aceitou o destino.
5: E você aceitou carregar essa culpa? Deixou a família e a cidade inteira te chamarem de ladrão por anos. Por que que você não falou a verdade?
3: Era o segredo dela, Shirley. O carro que eu comprei na época foi para levar ela de madrugada para as quimioterapias sem você desconfiar. Eu aguentei o rojão porque eu a amava. E amava você também.
5: Ai, me perdoa. Eu te amo, Tonho. Eu te amo, irmão.
2: Naquela hora, eu abracei meu irmão como se fosse o menino que eu ajudei a cuidar na infância. Todo o ódio que eu sentia evaporou, dando lugar a uma culpa devastadora. Eu fiz errado. Eu julguei. Nós passamos a tarde chorando, conversando, e ele me contou que voltou porque descobriu que tem a mesma doença que levou a nossa mãe. Ele queria morrer em paz com a única irmã que sobrou. Então eu o levei para minha casa e cuidei dele com todo o meu amor. Ele estava fraco, mas sorria, porque finalmente tínhamos nos perdoado. Até que na manhã de uma terça-feira, o Tonho não acordou. Eu sinto muito, muito mesmo, por ter perdido tempo de convivência com o meu irmão. Sinto tanto por eles terem decidido assim, mas eu entendo que a minha mãe agiu por amor. Quando ela adoeceu, eu estava me preparando para casar, e ela só queria me ver feliz. Coisa de mãe, né? E o meu irmão, coitado, aceitou o papel de vilão para proteger o segredo dela. E ainda passou os últimos anos da vida lutando sozinho, em segredo, contra a mesma doença da nossa mãe. Há 22 anos que eles se reencontraram no céu. Estão juntos e cuidando de nós. Gostaria de ter tido mais tempo com eles. Mas a vida é trem-bala e a gente é só passageiro prestes a partir. Por isso, gente, aproveitem o tempo com quem realmente importa. Se estão brigados, conversem, se resolvam, perdoe e peça perdão enquanto é tempo. Faça isso hoje. Mande uma mensagem agora. Ah, e por falar em mensagem, eu quero deixar uma com todo o meu amor. Mãe, sinto tanto sua falta. Muito obrigada por tudo. Eu te amo para sempre. E Tonho, me desculpa pelo que senti. Obrigada por ter feito o que pôde. Eu te amo, meu irmão. Hoje, sigo a minha vida em paz.
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uma paz. Tem uma paz que a gente só encontra quando a gente busca lá no fundo do coração.

0: Shirley, o tempo não espera ninguém. A vida é trem-bala e a gente é mesmo só passageiro prestes a partir. Falou bem, Shirley, aqui nessa história, viu? Que fala sobre perdão, sobre a gente julgar, coisa que a gente hoje faz sem nem pensar duas vezes, né? Olhou, viu uma situação, já tá julgando. Seu irmão Tonho ali na proteção do segredo da sua mãe. Tudo envolve muito amor aqui, um querendo proteger o outro. Porém, faltou a comunicação, né? E julgar o que um pediu pro outro também não vai ajudar em nada. Acho que a lição dessa história é reconhecer o erro, pedir perdão. No momento em que seu irmão mais precisou na vida, você tava lá, amiga, do lado dele. Isso é bonito, né? E não pensou duas vezes quando percebeu ali, né, o equívoco que tinha acontecido. Vamos resolver, vamos esclarecer tudo e vamos estar junto, que é o mais importante. Aí ouviu essa história, Ana Lúcia, que tá aqui na nossa live, falou: poxa vida, parece a minha história. Tô sem falar com a minha irmã e isso me dói tanto. Mas alguém aí parou pra refletir? Que precisa liberar o perdão, que precisa resolver as coisas? Esquece, viu? Tempo não espera, não.
1: Graças a Deus que ela perdoou o irmão dela. O perdão é tudo, né? O perdão é divino. O perdão liberta, o perdão nos traz alegria, nos traz paz. E a dica é, se você tem que perdoar alguém, perdoe. Que ela possa pensar um pouquinho e perdoar aquele que fez mal.
0: Obrigada, Valdinar. É a reflexão do dia, né? Bom pra gente começar a semana. E a Shirley, mandando esse recado final, só compartilhou essa história mesmo pra dar esse alerta, né? Se você ama alguém, fale que ama, né? Você precisa perdoar, se tá brigado, conversa. Porque para pensar, quem ganha vivendo assim? Ninguém ganha, só perde, né?

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1: Gente, o Haaland pediu desculpas pra torcida brasileira, postou música com cantor brasileiro, recebeu até convite pro Carnaval de Salvador. A gente tá quase gostando dele, né? Não?
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0: Que história que a Shirley mandou aqui pra gente, né? Momentos difíceis que ela passou ali, né? Julgou o irmão Tonho, a mãe ficou doente, tinha uma aposentadoria, tinha uma caderneta de poupança, na verdade, né? Com dinheiro de uma vida inteira guardada. A mãe ficou doente, Tonho sumiu, o dinheiro sumiu, todo mundo apontando o dedo pra ele, né? Roubou o dinheiro, comprou um carro, mas era tudo pra ajudar a mãe. E era tudo em segredo, porque a mãe pediu. E a Shirley ali, triste, magoada, indignada, né? Como é que o irmão faz isso? Depois ela descobriu, viu lá no diário da mãe, que ela pediu esse segredo. E o Tonho aguentou tudo ali, firmemente. Não abriu o segredo da mãe em momento algum. Diferente, né, da história que a gente contou outro dia atrás. Meu Deus, que história triste. Tô me acabando de chorar aqui, a Lúcia Santos. Ele foi julgado e aguentou tudo por amor. Não traiu a mãe, ele é um herói. Maus entendidos acontecem nas melhores famílias, né? Ela falou, eu faria o mesmo, a Roseli. Faria o mesmo que o Tonho pela minha mãe. Ainda bem que você descobriu a verdade, foi atrás dele, pediu perdão, teve humildade também a Shirley, né? E pôde estar com ele no momento em que ele mais precisou. Não carregue culpa não, amiga. Você não sabia também, né, do combinado deles.
2: Muitas vezes nós julgamos e não sabemos o que tem por detrás daquela história ou daquela atitude. Mas foi bonito o perdão entre os irmãos.
3: Oh, minha amiga, se sinta abraçada, acolhida, porque não é fácil viver o que você viveu e imaginar tudo pelo que você passou e pensou do seu irmão, né? Ele deveria ter contado pra você isso, mas... O importante é que vocês se abraçaram, vocês se perdoaram e ele pôde conviver o restante da vida dele com você.
4: Todo mundo tem. Aquela pessoa?
5: Tem.
4: Lógico que tem.

que bom que ela conseguiu ainda em vida perdoar o seu irmão, né? Apesar de todo o mal entendido, de tudo o que aconteceu entre eles, que no fim da vida dele, pelo menos ela conseguiu perdoar, ela conseguiu aceitar que tudo que ele fez foi por amor a ela, por amor à mãe. A gente tem que sempre tentar perdoar o próximo e que Deus abençoe a vida dela, que ela consiga seguir em frente.

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Ei, você aí que ouviu a história da Shirley e lembrou que tem pendências, né? Ah, se o meu orgulho deixasse, eu ia lá e me desculpava, ia lá, esclarecia a situação, pra voltar a ser amigo, pra família voltar a ser unida. É tão importante isso, viu? Faça hoje. Não deixa pra amanhã, não. A Shirley mandou um recado bem claro depois de tudo que ela passou aqui com o irmão, com a mãe. Julgou sem saber a história e não tinha como ela saber, porque o irmão ficou ali protegendo, né, o segredo que a mãe pediu. Mas quando soube de tudo que tinha acontecido, a primeira coisa que ela pensou: preciso falar com meu irmão. Eu fui dura com ele, mandei ele embora, julguei. Foi lá e corrigiu o erro. Por isso, Shirley, você não precisa se sentir culpada. Eu acho que você tem que se orgulhar muito de ter cuidado da sua mãe, ter perdoado o seu irmão, né? Cuidado dele também. Por isso que você tá seguindo sua vida em paz. E é assim que tem que ser, gente. Não deixa pra última hora, em cima de um leito de hospital, já indo embora, sabe? Essas pendências aí, se isso pode ser resolvido ainda hoje. Aproveita o momento, viu? Recados da nossa live. Eliriane, que história, hein? Mas a melhor parte foi a do perdão. Como Deus é perfeito, deu oportunidade deles conversarem, se perdoarem e tiveram um final feliz. Infelizmente, essa doença é muito cruel. Pois é, o irmão e a mãe acabaram partindo e ainda bem que eles viram essa oportunidade, né, do perdão e aproveitaram. Porque muita gente tem essa oportunidade e não deixa o orgulho, né, de lado. Deixa o

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4: Estão abertas as inscrições para o edital de pré-incubação do Inova Unesc para o segundo semestre de 2026. 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
0: Olha, várias pessoas aqui na nossa live do YouTube falando sobre essa necessidade de perdoar, de resolver as pendências com irmão, com pai, com pessoas queridas que por algum motivo, né, se magoaram, estão distantes. Depois de ouvir essa história da Shirley aqui também, muita gente reflete sobre essa necessidade de perdoar, de resolver as pendências com irmão, com pai, com pessoas queridas. Que por algum motivo, né, se magoaram.

0: bom, eu sempre digo que perdoar não é um sentimento, é mais uma obrigação. Mas no caso deles, eu acho que o amor da mãe foi o suficiente. E lógico, né, com amor nós vivemos melhor. Uhum. Mas eu sei o que é o perdão, porque eu não tive convivência com meu pai. E meu pai me pediu perdão por não poder ter me criado, eu e meu irmão, e nós entendemos. Não o julgamos, mas com certeza entendemos a sua história. Então tudo são consequências da vida e precisamos assim crescer e amadurecer, entender que o perdão é uma obrigação de todo mundo, deve entender o melhor da vida.
1: Que lição, Maria Cristina, é isso mesmo, né? Compreender.
2: Ela deu algo por mão dela que foi muito importante. A paz que ele precisava nesse momento tão difícil, delicado, sim, da vida dele. E ele foi, mas ele foi em paz, com o coração tranquilo. O perdão é isso. Apesar dela não ter culpa do que aconteceu, mas com certeza, quando ele apareceu para conversar com ela, ele queria isso, que ela desse o perdão para que ele então enfrentasse o problema de saúde dele e partisse em paz.

Boa tarde, Gi. Sobre a história de hoje, como o perdão é importante, né? Eu fiquei 8 anos sem falar com a minha mãe, por mal entendido também. E assim, eu tinha vontade de perdoá-la, ela tinha vontade de me perdoar, só que ninguém chegava em ninguém. E os anos foram passando, com isso se passaram 8 anos. Então hoje eu sei a importância de você não segurar, não guardar o perdão. E parabéns pra ela que perdoou e teve um final feliz nessa história.

0: 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Placa Luminosa, mais uma vez. Arielle falou agora há pouco, 8 anos sem conversar com a mãe. Uma com saudade da outra e ninguém dava o primeiro passo. Ninguém perdoava, né, a situação que aconteceu ali. Olha quanto tempo perdido. Hoje vocês devem olhar e falar, nossa, por que perdemos tanto tempo? E é tempo que não se recupera mais, né? Mas aprendizados que ficam. Tem gente aqui na nossa live falando, achando, né, que a mãe foi um pouco egoísta, porque morreu, deixou os irmãos desunidos por conta de um segredo. E aí vem alguém, Amanda, né, que veio aqui e falou, eu acredito que tudo tem um propósito nessa vida. Eu também acredito, viu? Mari Padre, que homem forte o Tonho, hein? Segurou o segredo da mãe, mesmo custando a dignidade dele. Quantos julgamentos o irmão dela sofreu calado, sem se vitimizar. Acredito que foi um perdão mútuo, sem dúvida alguma.
1: Perdoar é muito importante, né? Ainda bem que ela conseguiu perdoar o irmão dela e hoje ela está em paz.
0: Só assim, né? Os dois puderam seguir em paz. Ele descansou, foi ao encontro da mãe e ela seguiu a vida e resolveu compartilhar essa história aqui, ó, para trazer esse alerta para muita gente que precisa aprender, compreender e liberar o perdão para seguir em paz.

0: mas canta um pouquinho e manda aqui pra gente no zap 9198-406-9646.
1: Imagina aí.
0: Sorteio é no programa Nativa Entrou no Grupo. Você ganhando quinhentão. De boa.
1: Isso.

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0: É um segredo da mãe. Enquanto tudo ia acontecendo, ela, sem saber de nada, ia julgando, se afastou do irmão. Mas graças a Deus, a mãe lá de cima, né, gente, deu um jeitinho dela ler aquele diário, entender toda a situação, se perdoar, perdoar o irmão e a mãe pelo segredo e seguirem felizes os caminhos.
1: Ai, que história triste e linda ao mesmo tempo, né? Isso que é amor ao próximo. Ele amou tanto a mãe, aguentou tudo isso calado, sendo julgado, mas ele ficou quietinho, né? Graças a Deus, ele conseguiu mostrar a verdade pra ela e ela acabou perdoando ele a tempo, né? Pelo menos ele tá descansando em paz. Parabéns, minha querida.
0: Humildade e amor, né?
2: É uma dó que ela ficou com esse pensamento negativo quanto ao irmão, né? Referente ao irmão, julgando. Mas é muito importante a gente reconhecer que quando ela percebeu o erro, na mesma hora, imediatamente, ela corrigiu o erro dela, né? Ela conversou com o irmão, foi procurar por ele. Ela foi humilde, conversando, né? Se explicando, pedindo perdão e perdoando também.

0: palavras finais aqui da história, viu, Shirley? Se estão brigados, conversem, se resolvam, perdoe, peça perdão. Aproveite o tempo, o hoje, o agora, com quem e com o que realmente importa. Aproveite a vida.
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0: 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A Receita Federal vai pagar nesta quarta-feira, dia 15, cerca de 500 milhões de reais em restituições do chamado cashback do imposto de renda. O valor será depositado via Pix para aproximadamente mais de 3 milhões de contribuintes. A consulta pode ser feita no site da Receita Federal, lembrando que a Receita não envia links, hein? O IBGE iniciou a coleta da Pesquisa Nacional de Saúde 2026, que vai visitar cerca de 140 mil domicílios em todo o país até novembro. O levantamento reúne informações sobre as condições de saúde da população, hábitos de vida e acesso aos serviços de saúde. E as inscrições para o FIES do segundo semestre começam amanhã e seguem até sexta-feira. Ao todo, serão oferecidas mais de 44 mil vagas para estudantes que desejam financiar a graduação em instituições particulares de ensino superior. A inscrição é gratuita e deve ser feita pela internet no Portal Único de Acesso ao Ensino Superior. 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
0: Tá.
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0: Verdade. 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
3: Isso mesmo, Gi. 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
0: Obrigada, até.
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1: 100.
0: 100zão.
1: Tá querendo?
0: Quem gostou, leva 100. Só participar, faça inscrição enquanto a gente rola essa bonita do Gustavo Mioto, da Ana Castela Princesa.
1: Vem brincar com a gente, vem.

0: por conveniência.
1: Hoje.
0: É uma boa hora?
1: É uma boa hora.
0: Pra dar uma dica?
1: Exato.
0: Oba!
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0: 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Tem morango.
1: Morango?
0: Adoro.
1: Morango do Nordeste.
0: Isso, bem gostoso, bem vermelho, bem suculento, bem docinho, bem maduro. Porque morango azedo é ruim, né, gente?
1: Gente, morango então. Morango. Segunda-feira, segunda, morango.
0: Coloca lá na geladeira. 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
1: Boa.
0: Sexta-feira vai sair a segunda geladeira do nosso festival, hein?
1: E quem vem cantar daqui?
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1: Minuto do Agro, uma produção do Sistema CNA Senar.
2: A Receita Federal estendeu para 1º de janeiro de 2027 o prazo para que as pessoas físicas que exercem atividades econômicas regular se inscrevam no CNPJ, condição necessária para a emissão de documentos fiscais eletrônicos. A medida assegura prazo adicional para a adaptação dos contribuintes e acompanha o desenvolvimento de um novo sistema simplificado de inscrição no CNPJ. Para a FAESC, o novo prazo traz segurança e previsibilidade para que os produtores com receita anual igual ou inferior a R$3.600.000 se adaptem às exigências. O produtor, pessoa física, precisará ter CNPJ para emitir o documento fiscal no novo modelo do IBS e da CBS. Minuto do Agro, uma produção do sistema CNA, FAESC, Senar e Sindicatos Rurais.
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0: Ativa é muito mais você ganhando R$500 com a música da semana. Musicão, hein? Eduardo Costa, Imagina Eu. Manda agora. 9198-406-9646. Facinho de cantar, né?
1: Imagina eu. A voz do povo é a voz de Deus. Muito forte, Eduardo.
0: Valendo quinhentão. Boa sorte pra você. 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

0: fofoca, então. Vamos chamar Thiago Rocha.
1: Fofo Caloi.
0: Boa tarde, Di.
2: Boa tarde, Di. Boa tarde pra você. Boa tarde pro Angie Gabriel.
1: Boa tarde.
2: Daqui a pouco tem Gustavo Lima aqui na Nativa.
0: Ah.
2: Ele vai explicar, inclusive. Eu vou deixar o Gustavo Lima fazer uma fofoca daqui a pouco, beleza?
0: Não. Ai,
1: sério?
0: Que chique.
1: Mentira.
0: Vem, embaixador, fofocar com a gente.
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14: No ar, o Minuto do Coração, com o cirurgião cardiovascular Leonardo Lacava.
15: Olá, hoje a dica é para reduzir o estresse para ter um coração tranquilo. O estresse crônico eleva hormônios que sobrecarregam o coração, aumentando o risco de hipertensão e arritmias. Pratique meditação, yoga ou hobbies relaxantes diariamente. Durma 7 a 8 horas por noite e mantenha conexões sociais. Exercícios leves liberam endorfinas, o antídoto natural contra o estresse. Evite cafeína em excesso e organize sua rotina. Se ansioso, procure ajuda psicológica. Isso é um sinal de força. Respire fundo e cuide do seu bem-estar emocional.
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0: Com Thiago Rocha. Thiago Rocha, você prometeu, o Gustavo Lima vem fazer uma fofoca?
2: Claro que eu vou cumprir essa promessa, Gislene Martins, porque o Gustavo Lima, ele encontrou o Zé Rolo. É, o Zé Rolo da Nativa de Ribeirão Preto.
0: Sim.
2: Encontrou o Gustavo. Olha só o que aconteceu e a fofoca que vai rolar no meio do caminho. Escuta aí.
21: Tá. Você ligou pra gente esses tempos atrás, de madrugada, e a gente queria saber a importância, né, da Nativa na carreira de Gustavo Lima.
22: Rapaz, a nossa história é longa, hein? E eu sou tão grato à Nativa por tudo que a gente já viveu. Foi uma das primeiras rádios do Brasil a tocar o Gustavo Lima, a apostar no Gustavo Lima, agradecer meu amigo Marcelo Siqueira, que é um cara que, assim, fora da curva, que sempre nos apoiou. E a gente poder viver tudo isso juntos, né? Isso é maravilhoso. E no dia que eu liguei lá na Nativa de madrugada, tá de pé o nosso encontro.
21: Opa.
22: De levar os fãs pro boteco dia 12 de dezembro em São Paulo, uma promoção exclusiva da Nativa, e eu tenho certeza que vai ser maravilhoso.
2: Ah, eu também acho que vai ser maravilhoso. Ô Gi, você gostou dessa fofoca que o Gustavo Lima contou?
0: Gostei não, meu amor, eu amei.
23: Dia 12 de dezembro estaremos lá no boteco do Gustavo Lima.
0: Aê, Zé Rolão,
23: eu nunca fui.
0: Beijo, viu?
23: Beijo,
0: arrasou.
23: Zé.
0: Nós vamos nesse.

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3: 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Valendo R$100. É só acertar o nome da música e quem tá cantando. Oi, Ruth.
4: Oi, boa tarde, Nativa.
3: Boa tarde, bem-vinda.
5: Oi, Ruth.
4: Obrigado.
5: Vamos ganhar R$100, Ruth, hoje, cenzão?
4: Vamos, vai, é o que eu mais quero.
3: É mesmo? O que você quer fazer com esse dinheiro, se você ganhar?
4: Olha, eu quero comprar umas coisinhas pra mim.
3: Bonitinha, merece. Já tô na torcida, Ruth, vou soltar o trecho.
4: Ah, obrigada.
3: Atenção,
4: hein? Eu adoro vocês.
3: Tá? Obrigada, meu amor. Atenção, hein?
4: Nada.
3: Lembrou, Ruth?
4: Gente, peraí.
3: Eita, é fácil. Quer ouvir de novo?
4: Sim, quero.
3: Então vamos.
5: Tentar lembrar aí.
3: Ó. Oh.
5: Já sabe ou toca de novo?
4: Ai, meu Deus.
3: E a dica já foi também, hein?
4: Ai, Nativa.
3: Ai, Nativa.
4: Nossa.
3: Bora ouvir mais uma vez, então.
4: Tá, mais uma vez, por
5: esse
4: favor.
5: Áudio aí,
3: tá,
5: pra ela ouvir.
3: Tá igual a Dai, rindo de nervoso.
4: Isso.
3: Pronto. Já dá pra saber. Um monte de gente falou, eu sei. Mas é sua vez, Ruth.
4: Ai, meu Deus, eu não tô conseguindo lembrar de verdade.
5: Soltou a gaita, menina, agora. Gaita famosa.
3: Vamos, 5.
5: 4.
3: 3.
5: 2.
3: 1. Nada, Ruth.
4: Rutinha.
3: A gente queria que saísse o dinheiro, mas você vai levar a camiseta da Nativa pela participação, pela companhia todo dia, tá?
4: Obrigada. Nossa, eu amei. Tá ótimo.
3: Participa outras vezes, tá bom, Ruth?
4: Tá bom. Muito obrigada, Nativa. Amo você demais.
3: Beijo,
4: tá?
3: Lindeza. Boa semana. A gente também te ama.
5: Beijo, Ruth.
3: Acumulou.
5: Acumulou amanhã R$200.
3: Amanhã tem mais.
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14: Santa Catarina aumentou o valor do benefício para agricultores familiares afetados por fenômenos climáticos. 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

Muito boa tarde, gente. Prazer, muito prazer estar com vocês. Meu nome é Thiago Freitas, estamos na Nativa para todo o oeste de Santa Catarina. Eu espero que você esteja bem, iniciando a nossa segunda-feira com alegria, emoção e, é claro, muita música sertaneja. Primeiro, a gente tem o nosso Hora Mais, uma hora sem intervalo comercial. Na sequência vem o Turma da Nativa e depois o Super Nativa. Maravilha, não é? Então, tudo de bom, minha gente querida. Hoje, lembrando que é dia 13 de julho de 2021. E 26. Agora, 2 horas da tarde, 10 minutos. Interaja conosco, 3340-1616. Hoje, inclusive, nós temos sorteio do Vale do Gentil Supermercados. Então, bora lá, vamos começar mais uma vez aí, uma segunda-feira cheia de alegria, emoção e felicidade com ela, Ana Castela.

0: 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Agora, 2 horas da tarde, 24 minutos.
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Daqui a pouco nós vamos falar de trabalho, oportunidades de trabalho em Chapecó e região. Vamos também falar da polêmica foto da Virgínia Fonseca sentadaça lá no colo do Vini Júnior. Eles que reataram aí o namoro, né? Pois é, exatamente. Mas uma foto feia, horrível. Tão baixo nível. Meu Deus do céu, que feia. Tá rolando muito nas redes sociais e o pessoal tá comentando. Mas também não é pra menos, né? A Virgínia, acho que perdeu a mão do aparecer, né? Ela era tão bacana, né? Uma moça que já tava conquistando o mundo, agora ela tá fazendo umas coisas tão bestas, tipo essa foto aí que ela postou sentada no colo do Vini Júnior, perto das crianças, enfim, e ele no telefone celular, dando uma bola pra ela, assim, tipo, meu Deus, que eu jamais iria postar uma foto dessas. Procura aí na rede social, foto de Virgínia no colo do Vini Júnior. Péssima, péssima, horrível, horrorosa. 2:37, nós vamos relembrar um grande sucesso agora de Roberta Miranda. Roberta Miranda, que é uma das precursoras na música sertaneja, na voz feminina, e que gravou uma música de Shania Twain, que é A Mulher em Mim. É uma versão.

né? É, da música, eu não me lembro agora o nome, eu só sei que é A Mulher em Mim, né? Só que na versão inglesa, alguma coisa Woman, né? Enfim, que é uma música da Shania Twain, lindíssima, e Roberta Miranda regravou nos anos 90 e virou A Mulher em Mim. É linda essa música, vamos relembrar.

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1: 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Agora faltando 15 minutos para as 3 horas da tarde. Lembrando que você está no Hora Mais. Uma hora sem intervalo comercial. E lembrando que hoje nós temos R$100 de sorteio do Vale Gentil aqui na Nativa FM. Olha que maravilha. Cenzão aí para você gastar com o que você quiser lá no Gentil Supermercados de Xanxerê. Vamos ver quem participou aqui com a gente. Alguns participaram de manhã, então talvez você vai ouvir um bom dia. Mas é porque teve muitas participações, graças a Deus pela manhã, nem todas conseguimos veicular, e então agora vamos dar continuidade à tarde.
2: Boa tarde, aqui Gilmar Bernardo de Xaxim. Eu quero meu vale compra da Nativa e do Mercado Gentil.
1: Maravilha, meu querido Gilmar, boa sorte pra você. Já está concorrendo, viu? Tudo de bom, vamos ver quem mais tá aqui conosco.
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1: Me fala o nome, gostei. Essa aqui é a voz de uma criança, com certeza. Gostei da espontaneidade. Vamos lá, quem mais tá aqui conosco? É, vale
4: de... Nativa, me dá vale de compra no Super Gentil.
1: Opa, maravilha. Também não mandou o nome, manda o nome e a cidade de onde vocês estão falando, é bacana, tá bom? Pra gente também mandar um beijo, um abraço pra cidade e também especialmente para o nome da pessoa, né? Vamos lá, quem mais
5: Nativa,
1: tá aqui?
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1: Show de bola. Esse aqui eu consegui ver o nome aqui, Rua. Tá certo? Bora lá pra que, ver quem mais está aqui junto com a gente.
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1: Ótimo, não diz o nome também. Manda o nome e a cidade de onde está participando, por gentileza. Manda aí pra gente.
4: E a Nativa, tá? Me dá o vale compra no Super Gentil.
1: Maravilha, também já mandou o nome e a cidade. Sempre mandei o nome e a cidade, tá bom? Quem mais?
4: Nativa,
1: aqui?
4: Me dá. Oi. O vale compras do Super Gentil.
1: Opa, maravilha. Aqui tem um já dizendo que já ganhou. É, quem mais tá aqui?
7: Bom dia, opa, pessoal da Nativa. Agora. Vale compras do Super Gentil. Eu quero esse prêmio aqui. João Moura, um abraço. Boa semana a todos nós. Me põe no sorteio.
1: Oi, João Moura. Fazia dias que você não participava, que não vi sua participação por aqui, mas a gente já conhece, olha. Tem alguns ouvintes da Nativa que participam com frequência.
8: Bom
1: que a gente
8: dia.
1: Consegue. Bom dia, boa tarde,
8: Mari
1: agora.
8: Mari de Chapecó.
1: Tudo bom, Mari?
8: Eu quero Vale Compras do Super Gentil, Nativa.
1: Maravilha, olha aí o sucesso que é o Vale Compras do Gentil. O pessoal de Chapecó, de toda a região, quer ganhar,
8: Nativa,
1: viu? Opa.
8: Então, Vale Compras do Super Gentil.
1: Perfeito, queridona. Eu vi que é a Sabrina. Manda pra gente aí, Sabrina. Sempre lembra de mandar nome e a cidade, tá
9: Nativa,
1: bom?
9: Opa. Que é o Gilmar, do bairro Santo Antônio.
1: Oi, Gilmar.
9: Faz o correio, o valezinho aí. Um abraço.
1: Show de bola, Gilmar. Um abraço pra você, querido. Tudo de bom, viu? É isso aí. Mandou o bairro Santo Antônio, a Chapecó. Bom dia, agora neste caso, boa tarde, uma abençoada semana a todos. Paulo César, Faço dos Fortes, Chapecó, sempre ligado na Nativa. Muito bem, meu querido, sucesso pra
10: bom
1: você.
10: Bom dia, Nativa.
1: Mais? Opa, agora boa tarde.
10: É o Valdemir falando de Chapecó aí. Eu gostaria de participar do sorteio do Vale Compra de R$100 e do Supermercado Gentil. Valeu, obrigado.
1: Perfeito,
10: um abraço.
1: Perfeito, um abraço, querido. Tudo de bom, tá?
11: Bom dia, Rádio Nativa.
1: Oi,
11: eu queria participar aí. Beleza, é o João Paulo Campos aqui de Xanxerê. Um abração aí.
1: Beleza, João Paulo Campos. Tudo certo com você? Maravilha, querido. Tá, isso aí, João Paulo Campos. Muitíssimo obrigado por você estar aqui com a gente, viu? Vamos ver quem mais está aqui, que não deu tempo das participações veicular na manhã. Joelma, olha, Joelma o nome da nossa ouvinte. Joelma, adoro Joelma, sou apaixonado por Joelma, né? Joelma está aqui com a gente, bairro Matinho de Xanxerê também, querendo ganhar o Super Gentil. Bom, já que a Joelma participou, que tal a gente escutar uma musiquinha da Joelma? Voando pro Pará, hein? Ah, essa é boa, né? Voando pro Pará, chegando aqui na 105.7, agora faltando 10 minutos para às 3 horas da tarde, você está na Nativa para todo o oeste de Santa Catarina.

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8 Nativa, encerrando o nosso Hora Mais, mas não se preocupa, porque daqui a pouco tem o Turma da Nativa aqui na 105.7. Então, não vá perder, hein? Porque na sequência também tem Leonardo.

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3: Santa Catarina aumentou o valor do benefício para agricultores familiares afetados por fenômenos climáticos. 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
1: Pausa pro café, maravilha, estar na sua companhia Nativa FM para todo o oeste de Santa Catarina. Na nossa pausa pro café de hoje, tem ela, Amanda Rodrigues, sempre com informações fresquinhas pra gente de toda a região. Boa tarde, Amanda.
17: Oi, Tiago, uma excelente tarde para você, Amanda Rodrigues por aqui, trazendo informações hoje pro povo de Xanxerê. Atenção, xanxerenses, tem notícia boa para vocês. A Prefeitura de Xanxerê segue com a campanha gratuita de castração de cães e gatos e já realizou mais de 500 procedimentos desde o início da ação em março. A iniciativa busca controlar a população de animais, prevenir o abandono, reduzir casos de maus tratos e promover mais saúde e qualidade de vida para cães e gatos. Nesse momento, Tiago, ainda há vagas disponíveis para castração gratuita de cães fêmeas. As inscrições são abertas a todos os tutores, então não é necessário você estar inscrito no Cade Único ou em outros programas municipais, e o atendimento será realizado por ordem de inscrição até o preenchimento dessas vagas. Os interessados podem fazer o agendamento pelo WhatsApp, o número é 499-9170-3107, ou diretamente na Diretoria do Meio Ambiente, junto à Prefeitura de Xanxerê. Vale reforçar que as vagas para castração de gatas já estão totalmente preenchidas, tá bom? Então, você que tem a sua cachorrinha aí em casa, você pode entrar em contato com o pessoal para fazer a castração gratuita, tá bom? Um abraço para vocês e eu volto assim que a notícia merecer destaque.
1: Maravilha, Amanda, muitíssimo obrigado pelas suas informações aqui na Nativa 105.7 no nosso Pausa pro Café. Na sequência a gente tem música da semana num oferecimento de O Boticário.
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19: Eduardo Costa, imagina eu.

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4: Boa tarde, aqui é a Tatiane, obrigada pela pizza. Amei ter ganhado esse prêmio hoje. Eu escuto todos os dias na Ativa.
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Vem se divertir na Ativa, 3:42. Daqui a pouco vamos falar de famosos, Virgínia e tudo mais. Bora lá pra próxima música, Danilo e Davi, aqui chegando na nossa programação.

A Nativa está chamando, maravilha! 3:51, daqui a pouco a gente tem Últimas da Hora, tá bom? Então, seguimos aqui com a nossa música.

turma da Nativa participe e ganhe, né, gente? Ó, 3340-1616, participe. É, isso mesmo, hoje nós temos R$100 no Vale Gentil. Opa, maravilha, né? E você pode comprar o que você quiser aí com o seu valizão do Super Gentil, tá bom? Na sequência a gente tem Felipe Araújo e logo depois tem Últimas Horas, principais notícias que estão rolando no dia de hoje, nesta segunda-feira.

Nativa FM 105.7, chegando pra você as últimas da hora. É maravilha, gente. Que bom, né? Você estar aqui com a gente na Nativa. Agora 4 horas da tarde e 4 minutos.

0: E olha só, gente, a semana começa com um tempo firme e predomínio de sol em todas as regiões de Santa Catarina. Segundo a Defesa Civil, uma massa de ar seco e frio mantém o céu aberto e impede a ocorrência de temperaturas baixas durante a tarde. As máximas não passam de 14 graus no Rio Grande, ou melhor, no Grande Oeste e Planalto Norte. Ficam em torno de 13 graus também ao sul do estado e variam entre 16 e 19 no Vale do Itajaí e litoral. O mar permanece agitado em toda a costa catarinense, com ondas de até 2,5 metros. O risco é moderado para ocorrências relacionadas à agitação marítima em Santa Catarina. O presidente Donald Trump afirmou nesta segunda-feira que os Estados Unidos estavam reestabelecendo o bloqueio naval ao Irã, que serão reembolsados em 20% de toda a carga transportada pelo Estreito de Hormuz, após Teerã alegar ter fechado a importante via navegável. Pela segunda semana consecutiva, o mercado financeiro reduz a expectativa de inflação no Brasil em 2026. Segundo o boletim Fox, divulgado nesta segunda-feira pelo Banco Central, o Índice Nacional de Preços ao Consumidor, projetado para o ano, caiu para 5,16%. Na semana passada, o mercado projetava uma inflação ligeiramente maior, de 5,30%. Os demais índices projetados pelo boletim para 2026 se mantiveram estáveis. Com relação ao Produto Interno Bruto, por exemplo, o mercado projeta crescimento de 1,99% em 2026 pela segunda semana consecutiva. Para 2027 e 2028, o crescimento projetado pelo mercado está em 1,65% e 2%, respectivamente. Começam amanhã as inscrições para o processo seletivo do Fundo de Financiamento Estudantil e FIES. Interessados em participar do certame têm até o dia 17 para se inscrever via internet. O FIES financia a graduação de estudantes matriculados em cursos presenciais não gratuitos, em faculdades privadas e com avaliação positiva no Sistema Nacional de Avaliação Educação Superior, SINAES, que é o Instituto do Ministério da Educação. O presidente Luiz Inácio Lula da Silva alfinetou os jogadores da seleção brasileira após a derrota do time na Copa do Mundo ainda essa semana e defendeu que o técnico Carlos Ancelotti contrate um robô treinado para chutar ao gol e ganhar o próximo torneio. Essa alfinetação, inclusive, aconteceu nesse início de semana já. Agora, 4 horas da tarde, 7 minutos, você está na Nativa FM. Estas foram as últimas da hora desta segunda-feira.
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0: 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Olha, hoje tem Vale Gentil, hein? Cenzão no bolso, 3340-1616.

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1: Vem participar e se divertir. Olha, gente, todos os dias nós estamos recebendo convidados especiais aqui na Nativa e hoje não será diferente, mas daqui a pouquinho nós vamos falar sobre investimento, sobre consórcio, você que quer realizar o sonho da sua vida, não pode sair da Nativa 105.7. É logo depois de Wesley Safadão e Gustavo Mioto. Aliás, Gustavo Mioto que tá levantando várias polêmicas, né? O Gustavo Mioto tá curtindo aí se libertar, né? A gente não tá sabendo em que time que o Gustavo Mioto quer jogar, né? Estão aí dizendo que ele já tá com relacionamento com outro rapaz, inclusive. Claro que isso não nos diz respeito, né? O que as pessoas fazem entre quatro paredes ou deixam de fazer não nos interessa. Mas como ele é um cantor famoso, é um artista, né? Então as pessoas acabam que falam e fuxicam. Mas ele também tem deixado a bola picando, o bonitão, né? Que, aliás, ele é lindo, né? Gustavo Mioto é um gato. Sucesso pra ele sempre, porque ele é um queridão. O que ele quiser na sua vida íntima, pouco nos importa. O que nós queremos é que ele continue sendo um belo cantor para o nosso país. E é isso que a gente vai escutar agora. Gustavo Mioto voltando pra mim. Mas antes tem o Wesley Safadão com Zé Vaqueiro.

0: 5.7. Vamos lá. Vamos ver quem está participando aqui junto com a gente. Fernanda Dallagnol, muito obrigado, Fernanda, pela sua participação. Também que é o Vale do Gentil, né? Quem mais tem aqui? Boa tarde, Nativa. Quero um Vale Compras do Gentil. Meu nome é Ingrid Antunes Fernandes, sou de Xanxerê. Obrigado, Ingrid, pela sua participação. Quem mais está aqui? Vamos lá.
1: Boa tarde, Thiago Freitas. Aqui é a Catiane, aqui de Chapecó. Quero participar do sorteio do Cevale de R$100 no Gentil. E tô na escuta da melhor, a Nativa FM.
0: Obrigado, queridona, pela sua generosidade também.
2: Boa tarde,
0: também.
2: Pessoal. Boa da tarde, Nativa. Tudo aqui bem? E a Jussane, gostaria de participar do sorteio desse Vale Compras do Super Gentil. Um abraço.
0: Perfeito, minha querida. Boa tarde, Thiago. Gostaria de participar do Vale do Super Gentil. Vilma Terezinha Mendes Grasman, de Xanxerê. Muito bem, ó. Você pode continuar participando aqui com a gente. 33 40 16 16, Nativa FM 105.7. Kleber e Cauã, pra gente encerrar mais esse bloco aqui da Turma da Nativa.

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1: Vamos de estatísticas do desempenho deste ano das seleções que disputam as semis? Então vamos lá. A Argentina lidera em gols marcados com 17 bolas na rede. Por outro lado, a Espanha se destaca com a defesa menos vazada até aqui. Eles só levaram um gol. Porém, quem se destaca no saldo de gols é a França, que marcou 16 e só levou 2. Tanto a Inglaterra quanto a Argentina levaram 6 gols cada seleção. De artilheiro, nós temos o Messi pela Argentina com 8 gols, o Mbappé pela França com 8 também. Na Inglaterra, empatados com 6 cada um, temos Kane e Bellingham. E na Espanha,
2: Oyarzabal com 4 gols.
1: Eu sou Melina Calduro, de Atlanta, para o Acaerte em Campo.
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0: 4 horas da tarde, 36 minutos. Estamos recebendo aqui, inclusive, a equipe do De Chapecó, exatamente, que está com uma nova sede. É, De Chapecó. Quem não segue, siga lá, De Chapecó. Tudo sobre a nossa cidade, nossos amigos, nossos colegas de imprensa. Muito legal. Estão aqui nos trazendo um convite nesse momento para participarmos da inauguração do novo escritório do De Chapecó. Tá certo? Chegando para você agora a música da semana no oferecimento de O Boticário. Imagina eu com Eduardo Costa. Já ia dizer Zezé de Camargo. Mas não, é Eduardo Costa aqui na programação da Nativa FM.
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3: Eduardo Costa, imagina eu.

0: Turma da Nativa, para você aqui ao vivaço, nosso amigo Jonatas. Vamos falar de investimento, você que está precisando ou pretendendo comprar uma casa, comprar um carro, acha que esse sonho está um pouco distante, existe uma possibilidade que é a questão dos consórcios. Jonatas, fala para a gente desse negócio aí, boa tarde, seja bem-vindo à Nativa.
1: Boa tarde, Thiago, boa tarde.
2: Sim, hoje a ferramenta consórcio aí não é somente planejamento para compra de um carro, para compra de uma casa, também serve como uma alavancagem financeira, né? E também uma alavancagem imobiliária. Então, hoje nós entendemos mais a necessidade do nosso cliente, né? Depende do momento de vida. Você está no momento de vida de iniciar a sua vida para você estar comprando a sua casa, seu carro, é uma estratégia. Se você está num momento de vida de desenvolvimento, então vamos encontrar aí uma alternativa para que você consiga fazer uma alavancagem financeira ou imobiliária. Se você está com um momento de vida já de expansão, a gente vai encontrar dentro da ferramenta algo que venha te servir, Thiago.
0: O que seria essa alavancagem? A alavancagem seria, tipo, para você investir, é isso? Ou para você que quer, por exemplo, abrir uma empresa, você que quer um capital de giro, é algo nesse sentido que vocês falam em alavancagem financeira?
2: Também. A alavancagem funciona de que forma? Você compra uma carta, né, com uma parcela aí reduzida inicialmente, né? E você tem uma linha do tempo dentro do grupo, dentro dessas parcelas, onde você consegue uma contemplação e vender essa carta com ágio. Aí se torna uma alavancagem financeira. Se essa linha de tempo passar, daí você não consegue mais ter a alavancagem financeira. Tu faz o quê? Uma alavancagem imobiliária. Por isso, nós temos que entender o momento de vida do cliente. Se é para investimento ou se é para planejamento.
0: Planejamento, por exemplo, eu quero uma casa, compro uma carta de crédito, de consórcio, né? E aí eu consigo me planejar. Daqui a 3, 4 anos eu vou construir e vou conseguir ter esse dinheiro, certo?
2: Isso, nessa linha aí.
0: E aí o de alavancagem é um pouco diferente. Agora, hoje é uma forma bem importante, né? Porque as pessoas até então não sabiam que daria para fazer esse tipo de investimento ou através do consórcio, né, Jonatas?
2: Sim, o produto está sendo descoberto, né? Nós temos um movimento aqui como Racon Consórcio, Racon West, de trazer muita informação ao nosso cliente. Temos evento aí mensalmente, tá? Evento na SIC, onde nós trazemos o funcionamento dessa ferramenta. Ou seja, nós trazemos a clareza, né? É muito importante falar para quem está nos escutando, né? Eu uso sempre uma frase aos meus clientes, que dinheiro não dá em pé, né, Thiago? Então, é uma ferramenta que bem estudada e bem planejada, sim, serve como essa ferramenta de compra, como também de alavancagem.
0: Perfeito. E também para aquelas pessoas que querem realizar o seu sonho, né?
2: Com certeza, né? Não podemos adiar os nossos sonhos, né? Muitas vezes achamos que está distante, mas planejado, de maneira contínua, nós conseguimos chegar lá.
0: Com certeza. O bacana do consórcio, né? Por exemplo, eu quero comprar um carro, né? Eu não estou precisando do carro necessariamente agora, para semana que vem você consegue comprar um carro. O legal é porque, diferentemente, por exemplo, de um financiamento tradicional, você não paga juros, né? Então, isso é uma das vantagens, por exemplo, de uma carta de crédito do consórcio, né?
2: Com certeza, Thiago, bem informado, né? O consórcio é exatamente isso. Se eu perguntar aqui para, né, para sua audiência, né, daqui 5 anos você quer trocar de carro? Com certeza muitas pessoas querem, né, Thiago? Então por que não planejar isso já desde agora?
0: Exatamente, né? Então o consórcio é uma maravilha. Nesse aspecto também é importante salientar que tem parcelas a partir de R$300, por exemplo.
2: Sim, a partir de R$300 aí nós temos parcelas para imóvel, a partir de R$300 um pouquinho menos para consórcio, para veículo, né, Thiago? Então temos aí para atingir vários públicos.
0: Maravilha. Jonatas, muitíssimo obrigado. Deixa o teu arroba aí, também o arroba da Racon Oeste, né? Que tem escritórios hoje em Chapecó, na EFAP, Xanxerê e São Lourenço do Oeste, certo?
2: Certo, estamos na expansão também, né? Agora vamos ter em Pinhalzinho, em Lages, em Itajaí, né, estamos expandindo aí. Em outros lugares ainda que o contrato não está assinado, depois vamos divulgar.
0: Depois você vai divulgar. Então lá não vai ser Racon Oeste, lá vai ser Racon Litoral, o que vai ser?
2: vai ser o Racon West como nossa marca aqui, levando a nossa marca do nosso West aqui de Santa Catarina, não somente para dentro do estado, mas levando também o West de Santa Catarina aí para o Brasil.
0: Ai, que maravilha. É isso aí, Jonathan. Muitíssimo obrigado. Sucesso. Arroba Racon Oeste, certo?
2: Certo. E arroba Jonatas F. Nunes.
0: A Jonathan F. Nunes. É meu parente. É gente boa. Eu sou Nunes de Freitas. Esse Jonatas é gente boa. Então, se você está pensando em fazer um investimento, comprar o seu sonho, aproveite, porque o Jonatas aqui, ele é especialista no negócio, ele é um cara sério, já conheço há muitos anos e desejo que você tenha sucesso e venha outras vezes aqui na Nativa FM, viu?
2: Obrigado, Thiago, um abraço e a todos.
0: Muito bem, gente, olha, vamos continuar, tá certo, porque nós na Nativa, é claro, né, tem muita música, tem dica boa, daqui a pouco a Amanda Rodrigues também volta com a gente aqui na Nativa FM com mais informações da região.
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0: Super Nativa, gente. Nossa, passou muito rápido a tarde desta segunda-feira, não é mesmo? É, e assim que tem passado a nossa vida, né? Por isso que a gente tem que aproveitar o nosso tempo. Nossa, nós já estamos com o Super Nativa no ar. Ah, pra você que não acompanha a nossa programação, o Super Nativa é o quê? Uma hora de música sem intervalo comercial, com sorteio no final. É uma delícia, é isso mesmo. E hoje a gente tem sorteio do Vale Gentil. E pra iniciar essa semana, eu tenho pra te dizer o seguinte, viu? A vida nem sempre segue o caminho que nós imaginamos. Mas cada desafio traz consigo a oportunidade de crescer, aprender e recomeçar. Não importa quantas vezes seja preciso recomeçar, o importante é manter a fé, a coragem e a determinação. Portanto, se precisar recomeçar, recomeça hoje, recomeça logo, não transfira. Bora com a gente aqui na Nativa. E olha, pra gente começar, já vamos de Leonardo.
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Nativa FM 105.7, agora 5 horas da tarde, 10 minutos. E aí, tá curtindo a nossa seleção? Lembrando, a nossa seleção musical, né? Não vamos confundir com a seleção de futebol. Essa aí, a nossa, já se foi, né? Muito bem, mas a gente quer falar de alegria. Olha, nós vamos trazer agora para vocês aqui na Nativa mais informações da nossa querida Amanda Rodrigues no nosso Super Nativa, né? Que é sempre bom tê-la aqui junto conosco. Mas daqui a pouquinho, porque agora vai chegar Diego Vitor Hugo com o entregador de flor e depois a gente volta com a Amanda.

0: Supernativa, maravilha, agora 5 horas da tarde e 29 minutos. A nossa querida Amanda Rodrigues tem informações pra gente, ela já entrou hoje aí no nosso Pausa pro Café com informações e agora ela volta mais uma vez aqui com informações pra gente. Ela sempre diz, né, que quando é importante ela retorna, mas vamos ouvir o que a Amanda tem pra nos dizer aí nessa finaleira de Supernativa desta segunda-feira, né? É, segunda-feira é dia da gente recomeçar tudo, inclusive a dieta, não é? É dia da gente recomeçar, inclusive a dieta. Bora lá, Amanda!
1: Estamos de volta na programação. Para você que nos ouve pela Nativa FM, Amanda Rodrigues por aqui. Seja muito bem-vindo à programação, Thiago. Um abraço para você. E agora o assunto é previsão do tempo. Não sei como está aí por Chapecó, mas aqui em Xanxerê, bota casaco, tira casaco, que
0: meu
1: a gente
0: pai,
1: não aguenta
0: aqui tá mais,
1: mais
0: ou menos
1: viu?
0: Assim.
1: A semana começa com tempo firme em Santa Catarina, mas o frio ainda segue intenso. Então, tira aquele casaco lá que tá com cheiro de naftalina, bota pra lavar, minha filha, que tu vai precisar essa semana. Nessa segunda-feira, o sol predomina em todas as regiões e as máximas não passam dos 14 graus no Grande Oeste. Na terça-feira, o amanhecer será novamente gelado, com chance de geada no oeste e nos planaltos. As mínimas entre 0 e 5 graus. A partir de quarta-feira, o frio perde a força gradativamente. Na quinta e na sexta, o tempo continua ensolarado e as temperaturas sobem, podendo chegar aos 30 graus no oeste catarinense no fim de semana. Então, se prepara para tu lavar aquela coberta fedida que não seca por nada. Esse final de semana tu vai poder botar as roupas para fora, viu? Um abraço, Thiago, para você e para todos os nossos ouvintes.
0: Muito boa, Amanda, gostei. Gostei da informação, é realmente colocar a coberta aí para fora para poder lavar. Realmente, ó, nossa, está marcando aí 25 graus a máxima. E no sábado a mínima, né, de 20 graus e a máxima de 25, no domingo a mesma coisa. E sábado chove, não chove durante o dia, chove à noite ali por volta das 23 horas. Mas é engraçado porque terça, quarta e quinta nós vamos ter um frio derrengue a Cusco. E daí depois no sábado já aumenta a temperatura. Então, além das cobertas, já vamos preparar aí uma prevenção para as gripes, né? Vitamina C, enfim, se agasalhar bem quando sair, porque com essa nós vamos ter uma mudança bem brusca de temperatura aí esta semana, brusca mesmo, né? Nós vamos sair de uma mínima de 4 graus para uma mínima de 20 graus. Então, realmente é uma mudança bem brusca. Seja esse com Henrique Juliano, bora lá.

0: Supernativa, 5:42. Hoje tenho que te lembrar que tem vale do Super Gentil, né? De R$100. 3340-1616.
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Isso é muito nativa! Um grande beijo, um grande abraço para Ingrid Antunes Fernandes de Xanxerê, que foi a ganhadora de hoje, então, do Super Gentil. Ingrid, a gente vai te chamar aí para orientá-la como fazer para retirar o seu vale, tá bom? Um beijo para você e olha, agora daqui a pouquinho tem o Nativa Entrou no Grupo. Aproveite, um beijo no coração e até amanhã, se Deus quiser. Tchau, tchau.

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0: Sente a paz desse lugar.
1: Ah, vamos.
2: Eita,
1: vamos.
2: Glória!
1: Eita, glória! Eu vou publicar aquele.
0: Aquela foto?
1: Aquela foto.
0: Publica.
1: Você vai publicar também?
0: Vou publicar também.
1: Assim que a gente acabar de falar aqui, eu vou publicar. Porque olha a paz do estudo.
0: É pra igreja glorificar de pé.
1: Eita, glória! Eita, glória!

0: programa recomendado para maiores de 10 anos.
1: Aê, seus maiores de 10 anos, bora! Segunda-feira, gente, a Nativa entrou no grupo da E40, está de férias!
2: É que nem o Kiko. Glória, glória, aleluia.
3: Olha, olha o estúdio. Oh,
4: tá tranquilo.
1: Oh, delícia, né?
4: Ninguém se maquiando, ninguém fazendo...
1: Não, e fica...
4: Ah, tá louco.
1: Que nem os cotovelos.
4: E come que é o cão, e toda hora tem que sair lá pra comer, tá louco.
1: Ave Maria, e fica só atrás de fofoca.
4: Ah, tá louco.
1: Você quer deixar ela nervosa? Ela postou um vídeo lá que tá arrumando as malas, que não tá cabendo as coisas, né? Eu vou comentar assim, ó, leva o guarda-chuva, porque a gente ficou brincando aqui que ia chover.
4: E vai chover, diz que vai chover. Leva o guarda-chuva.
1: Colocar a previsão do tempo no comentário.
4: Ele é tão pé frio que é capaz de chover onde ela vai. É
1: capaz de chover mesmo, né? Ah, e aí, galinha, tudo certo?
4: Tudo certinho, graças a Deus, não se queixo não. Fim de semana bom, fui ver os amigos Henrique e Juliano.
1: Olha,
4: tudo ótimo.
1: Show foi uma maravilha.
4: Maravilhoso,
1: rapaz.
4: Tudo muito bom.
1: Eles são bons, né?
4: Gente muito boa, como pessoas muito boas. E tá muito gostoso rever amigos.
1: Bichinho educado, né? Os bichinhos, aqueles ali tiveram a... É isso, né? É sobre isso.
4: É bem sapai, bem samãe, né?
1: É bem sapai, bem samãe. Bom, vamos lá, é o seguinte, gente. Não querendo julgar, mas ela sempre fala da fofoca, mas alguém vai ter que ficar com a fofoca aqui.
4: Márcio, imagina. Você... Boca sacola, é você mesmo.
1: Gente, é o seguinte, tem uma tal da trend da privada. A gente já falou várias vezes aqui, até onde vai? Até onde vai a nossa privacidade? O que vale, né, fazer hoje na nossa vida só por milhões de views? Fernanda Lima, Rodrigo Hilbert. Eita, Rodrigo Hilbert, hein? Ele deve construir a própria privada dele antes de fazer o número 2.
4: Não, né? Teve aquele... O Davi Brito lá, a mulher dele também não teve. Não.
1: Pois é, Davi Brito. Mas esse aqui explodiu ontem. O vídeo tá explodindo.
4: É, também entre o Davi Brito, dá uma dia. E o Hilbert, o pessoal vai querer ver o Hilbert.
1: E ele tava na hora no celular, mandando até áudio, tava escrevendo. E aí, enfim, aí o pessoal na internet, gente, na boa, tá todo mundo apelando pra isso. Então acho que tá na hora da gente, de repente, falar aqui, deixar o povo vir com os dois pés na porta. Trend da privada. O dia que fizerem comigo, acabou.
4: Acabou mesmo, quem vai ser o louco de filmar isso aí? Tem que entrar de máscara de oxigênio.
1: Não quero papo, hein? Não quero papo! Ai, ai, ai, é isso aí. E tu, velho?
4: Você não vai falar.
1: Tá, eu tenho outra aqui.
4: É.
1: A gente fica naquele vai e volta.
4: É, porque hoje nós estamos tranquilos.
1: É, hoje a gente tem tempo, até as 9. Mari Jimenez é uma influenciadora da cidade de Jundiaí, interior de São Paulo. Um vídeo dela viralizou, vem viralizando desde a semana passada, o relato, e hoje foi parar na grande mídia. Porque ela descobriu que tinha um stalker na vida dela já há 2 anos. Um senhor que tava na academia. Um senhor na academia, tava praticamente seguindo e vasculhando a vida da Mari Jimenez. O que causou um furor na vida da menina, teve que mudar a rotina, essas coisas. Agora, a polícia já tá envolvido. A gente vai falar sobre os cuidados que a gente tem que ter, gente. Como é influencer, expõe a vida na internet. É muito vídeo de academia, é muito... Ela sabe, ela tava até falando em entrevista hoje que... Ela sabe que os homens olham mesmo, eles olham... Mas nesse caso aqui, no caso desse homem aí... Existem algumas coisas aí que a gente vai discutir daqui a pouquinho. E é sobre isso aí, stalker na internet. Se alguém já sofreu isso daí, algum já viu, já compartilha aí com a gente, porque o assunto é sério. E tu, meu velho, tu?
4: Motorista de aplicativo tem uma maneira sutil de aumentar a renda.
1: Eita, vai cobrar mais caro.
4: Nada. Você ainda pode sair com um sabor de doce.
1: Como assim?
4: É, ele aproveita a corrida e vende bombons de chocolate, cookies, etc. Agora ele é safado.
1: Ah, é?
4: Ele põe um vídeo do produto abrindo. Isso é sacanagem, viu? Agora eu queria saber o seguinte.
1: Sacanagem!
4: O que você está fazendo para aumentar sua renda? Verdade. Não só no Uber, não só no aplicativo, não só no táxi. Na sua vida, no dia a dia.
1: É a tal da renda extra.
4: A renda extra. Eu achei sensacional isso aí. Agora, você que trabalha à noite no aplicativo.
1: O que tem de agrado o pessoal da noite?
4: Camisinha?
1: É. Gelzinhos. Um
4: gelzinho, os negocinhos assim. Lingerie, né? O senhor tá indo lá, tá, já leva, aproveita. O importante é aproveitar.
1: Imagina o cara, o marido chegando em casa. Ô mulher, acabei de comprar a caixinha lá, você, no cara do Uber ali, ó.
4: Agora, enquanto tem coisas boas, legais, que eu acho isso uma criatividade bacana pra muito ganhar
1: legal,
4: dinheiro.
1: Muito legal.
4: Um ginecologista em Salvador foi preso. Ele usava óculos nas consultas.
1: Aquele, não vai dizer que é aquele óculos novo que agora tem canto.
4: Esse mesmo.
1: Eu sabia.
4: Quando nós falamos aqui, a gente já matou esse assunto, não matou?
1: Esse negócio do óculos, meu, óculos com câmera, gente, que tá agora uma moda aí, é.
4: Mas você sabe,
1: é caro óculos.
4: E sabe, né, o que ele falou? Que as gravações eram pra estudo.
1: Gente,
4: agora vamos falar disso céu. Aqui.
1: Olha, então o povo já pode. Gente,
4: mas eu vou falar já, desde já, o nome dele: Osana Pereira de Santana.
1: É o nome do ginecologista?
4: Do ginecologista.
1: Ó, 9198-406.
4: 964.

0: amigo. Não tem conversa. Viralizou um vídeo onde muita gente viu, tal de um motorista de aplicativo, que você entra no carro dele, a hora que você entra, você já sente cheiro de chocolate. Ele diz que não é aroma que ele põe, mas o pessoal que entra no carro desconfia que é.
1: É tipo loja de bolo, né? Fala que...
0: É, aí você senta assim, geralmente você senta, você vai olhar pra frente e aí geralmente onde eles põem o celular com o roteiro.
1: Isso.
0: Tá. Você olha pra frente, tem um negócio daquele negócio de avelã, aquele creme de avelã, saindo de dentro de um cookie.
1: Meu Deus.
0: E aí você olha assim no banco do carro, no banco do passageiro, atrás tem uma tabela de preços dos cookies que ele vende e tá tudo ali. Como é que não vai comprar?
1: Até porque as pessoas
0: estão
1: na correria.
0: Como é que você não vai comprar um negócio? Eu queria saber como é que você não compra um negócio desse. Marcial, é impressionante porque você começa a sentir. Você vê a câmera e... né? Aí você vê aquele creme de avelã escorrendo assim.
1: Pronto, a propaganda
0: sente
1: já tá feita.
0: Sente o cheiro.
1: É isso aí.
0: Agora, isso o que que é? Isso é aproveitar a oportunidade de você fazer um dinheiro dentro do negócio.
1: Rapaz, se o aplicativo já era uma renda extra e aí virou a profissão do cara, agora ele tem uma renda extra em cima do aplicativo.
0: Agora, eu queria saber se você, no teu ambiente de trabalho, no ambiente de trabalho dele, seja qual for, se ele aproveita pra fazer mais alguma coisa, às vezes vender um brigadeiro, vender um docinho.
1: Um docinho, um negocinho.
0: No aplicativo. Se o pessoal é criativo e vende mais umas coisinhas.
1: Pessoal da noite.
0: É. Porque de tarde não.
1: Não, aplicativo da noite.
0: Não é de tarde, não.
1: É, aí à tarde vende. O que você vai fazer à noite, hein?
0: É, tá aqui, por exemplo.
1: Só não pode colocar muito na tela, senão.
0: O senhor vai pra onde? Aí ele olha lá. Motel, não sei das contas. Aproveitando, o senhor não quer aproveitar, levar uma.
1: Gelzinho.
0: Uma colorida.
1: Isso. Toca música.
0: O senhor vai sair com uma viúva, uma preta que é pra estar de luto. Eu quero saber o que que você aproveita no teu momento de trabalho para aumentar sua renda.
1: Ou você que é passageiro, você já viu algo inusitado, ficou com vergonha de perguntar quanto que é
0: esse? Quanto custa esse negócio aqui, motorista?
1: Gente, ou então você é motorista de aplicativo, pensa em vender o quê, né? Às vezes tá faltando uma ideia.
0: Eu sei, tem gente que coloca no aplicativo, já peguei que eu pego... bala pra vender, não, é aquelas balinhas de coisa. Bala de goma.
1: Um chocolate, em barra, alguma
0: bolo,
1: coisa assim.
0: Chocolate.
1: Né?
0: Meu.
1: Um suquinho.
0: Tá lá.
1: Gente, é isso aí. Às vezes na correria do dia
0: a
1: dia.
0: A pessoa vai entrar, porque a maior dificuldade que você tem num negócio é você trazer o cliente.
1: Verdade.
0: O cliente já tá lá dentro.
1: Bom, vamos entrar nessa conversa então, velho. Pelo amor de Deus.
0: Agora, eu acho que vai vir umas coisas meio esquisitas que o povo vende, hein?
1: A gente espera tudo desse ouvinte nativo, hein?
0: Eu vi que a Rafinha da produção.
1: Sim.
0: Eu vi ela que já ficou vermelho umas 4 vezes pegando mensagem ali, ó.
1: No mínimo já pegou esses carros aí e sabe de alguma história.
0: Será?
1: Não duvido.
0: Fala assim,
1: cheio das histórias, cheio das resenhas.
0: Não, não é assim. Não.
1: Tá boca de sacola, isso aí chega aqui falando. É menino do Uber.
0: É? É boca de sacola?
1: Boca de sacola, meu amigo.
0: Mais uma?
1: Mais uma.
0: Fim.

0: muito mais Zé Neto e Cristiano Cadeira Cativa.
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10: Agricultores que trabalham como pessoa física agora têm acesso facilitado a uma nova linha de crédito de 10 bilhões de reais para investir em máquinas e equipamentos agrícolas. A iniciativa oferece juros subsidiados, menos burocracia e prazos de pagamento que podem chegar a 10 anos, com carência adaptada ao ciclo da produção. Podem solicitar o financiamento produtores com documentação regular, como inscrição de produtor rural e Cadastro Nacional de Agricultura Familiar, o CAF. O crédito pode ser usado para comprar tratores, colheitadeiras, implementos, sistemas de irrigação e até drones agrícolas.
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0: que não tá? Vai 40 está de férias.
1: Ah, até pra demonstrar a nossa consternação, a nossa saudade,
0: tristeza,
1: o tanto que a gente tá triste, eu publiquei uma foto, um desenho, uma arte.
0: Que é uma homenagem.
1: Que Márcio Cruz fez. Ele vai publicar também. Então eu publiquei no galinha.nativo. Ele vai pegar e colocar no arroba fala Márcio Cruz. Que é a nossa homenagem. Esta pessoa que é o baluarte do rádio.
0: A rainha do programa.
1: A rainha do programa. Poxa, a mulher vida. É a mulher mais bonita que tá no programa.
0: Exato.
1: Fora as o pessoal de estágio, né?
0: Ela
1: é a mais bonita que tem aqui.
0: Ela é a nossa. É a rainha do pagode, do
1: ela
0: samba,
1: é a nossa musa.
0: Da escola de samba.
1: Ela é
0: a
1: nossa musa
0: da escola.
1: Musa.
0: Ela é um ícone. Ela tá acima de qualquer coisa.
1: Por isso que nós fizemos essa homenagem. Tá lá no Instagram, galinha.nativa e arroba fala Márcio Cruz.
0: É isso. Por isso que eu tô olhando pro microfone que ela tá sentada. Dai, parece que você
1: não chora,
0: está aqui.
1: Não chora, Márcio. Você tá sentindo que ela não tá. Vamos pra frente, vai. Vamos ver o que tem aí de áudio.
0: Ai, meu Deus, dá forças pra nós. Ó, Jean, Daiane e Antônio, já vão falar comércio no Uber, hein?
1: Opa, vamos ver.
0: Gente, vamos lá.
2: O que eu vendo no meu carro, da Dala, agora tem de todos, tá? De 5 e de 20.
1: Pera aí. Para! Tem calma de todos, aí. De 5, de 10 e de 20. Você é louco?

0: cliente chega, quando ele entra, já tá rodando a música de Star Wars no
1: é, não, deve ter alguma coisa que ele mostre pra pessoa, pro usuário, que ele tem essas coisas lá, ele não oferece, ele só fala que tem lá.
0: Star Wars, essa foi demais. Esses remedinhos, é aquele que você compra no
1: balcão da farmácia. Não sei, você pode comprar sem receita médica. Esse você pode comprar sem receita.
0: Pois o povo é muito criativo.
1: E esse negócio de...
0: Gente, só pode ficar vendendo coisa que é proibido pela lei.
1: E esse negócio fluorescente?
0: É o vagalume, né? Vagalume. É, deve ser o vagalume.
1: É?
0: É o vagalume. Fala, Dayana.
2: Eu achei genial essa jogada de marketing no Brownie, no Uber. Eu achei muito legal. Se eu entrasse no Uber, com certeza eu compraria. É bem divertido, bem descontraído. E quem não gosta de um docinho, né? Pra adoçar a vida um pouquinho num dia tão corrido como a gente vive.
0: É isso que a Dayana falou. Às vezes na correria você não tem tempo nem de comer.
1: Isso. E é legal que ele tem tudo em caixinha, dá pra ver. Tudo. Mas e o cheiro de chocolate? Cheiro de chocolate. Cara, que safado,
0: mano. Só não vai ser sacana falar assim, posso pagar na próxima, né? Na próxima corrida.
1: Agora, o cara que vende aqueles outros apetrechos, porque esse cara que vende o doce, ele fica com um vídeo. Um
0: videozinho.
1: E o que vende esse negócio lá? Será que ele põe um videozinho?
0: Eu não quero nem imaginar.
1: Eu não quero nem olhar, não quero nem entrar nesse carro.
3: Minha renda atual agora tá sendo só aplicativo, mas ele não venderia, não. Do jeito que o povo é desconfiado, você vende, fazer venda dentro do carro, eu não venderia, não. Não é, eu acho que não é uma coisa muito legal, não. Né?
0: E tá lascando, Antônio.
1: É, o que ele colocou é uma verdade, né? Se o povo desconfia, até a dor de barriga denuncia o carro.
0: Verdade, pode ser.
1: Porque tem maldade pra tudo. Eu acho que é legal.
0: E outra, você não tá produzindo aquilo, você tá comprando de terceiros.
1: Pode ser até que ele produza, sei lá, né? Mas a maldade sempre vai existir.
0: Verdade. Fala, Lucas.
4: Não vendo nada, tipo assim, dentro do carro. Só que eu vendo algumas coisas, né? Vendo perfumes, vendo... E aí eu ofereço. Sempre ofereço pros clientes e tal. Se o passageiro tem interesse, aí eu pego o contato, vejo o que ele quer e entrego.
0: Poxa, aquele perfuminho só pra dar um retoque, às vezes o cara tá caminho de uma
1: Não?
0: Oxê! Ah, fala, Cris!
5: Ah, eu achei o máximo essa ideia. É, os brasileiros estão se tornando cada vez mais empreendedores, né? Cada vez mais empenhados, né? Em gerar uma renda. E essa estratégia foi excelente.
0: Muito bem, o pessoal tá muito criativo.
1: Como parabéns. Dizia minha avó, quando a água bate na bunda, todo mundo aprende a nadar.
0: Eita aí, ó, tá vendo? Pensa nesse mirar. Você já viu algo inusitado, estranho, diferente dentro de um aplicativo, gente?
1: Será?
0: Ou você quer o aplicativo ainda não mandou áudio? Manda pra gente aqui, estamos aguardando até pertinho das 9, hein? 9198
1: 406
0: 96

0: 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Hugo Henrique e Jorge Matheus, loira do Paraná. São 6h44 agora, hora de Brasília.
1: Viralizou.
0: Viralizou, se viralizou, a gente coloca no grupo também.
2: Lógico.
0: Tá pensando o quê?
2: Tá viralizado, tá no grupo.
0: Pois é. Não, mas era só o que faltava, velho. Ó, aí o questionamento é: o que o povo quer? Quer ficar chamando atenção? Quer milhões de views? Porque a Fernanda Lima, ela entrou na tal da trend da privada, ela viu a tal da trend da privada que tá pegando agora nas internet aí, e viu que o marido, o Rodrigo Hilbert, tava no banheiro. Lá no seu número 2. Errou já, né, Rodrigo? Ô, Rodrigo, fecha a porta, meu. Fecha a porta.
2: Ah, mas ele tava aí na mulher, só em casa, precisa trancar.
0: Ah, mas ele tava ali no celular mandando até áudio e tal.
2: Então, e será que... Então não tem, ele tá com a ficha ali, para que sou eu, tava trancado a porta.
0: E a hora que ela abre a porta, flagra o parceiro lá. Só no... Ticuricotico.
2: Naquela posição da cueca debaixo do joelho. Isso. Abaixo do joelho.
0: Uma forçadinha e lá vai o nadador. Aí, a reação espontânea de quem é surpreendido ali, enquanto a pessoa, a Fernanda continuava...
2: Porque é o momento... É... O momento que a gente quer paz, né?
0: Mostrando ali decorações do banheiro. Ai, amigo, olha aqui, a decoração. Olha aqui, a janela tá combinando com o box, porque o verde do não sei o quê... E ele lá sentado, com as carças riadas já.
2: As cuecas abaixo do joelho.
0: Abaixo do joelho. Ele falou, meu, tô aqui, tô mandando áudio e tal. Pois é, mas ela... Teve que fingir naturalidade. Aí você vai nos comentários. Aí nos comentários que o povo... Aí o povo nos comentários. Fernanda Lima, você precisa disso? Rodrigo Hilbert, você precisa disso? Vocês ganham dinheiro com publicidade. Vocês já viralizam às vezes por uma questão de papo de casal, assim. Ah, porque o Rodrigo... A Day trouxe já esses assuntos aqui sobre os dois, né? Às vezes na criação de filhos e tal, que até atinge um público maior.
2: É que ela falou que o filho tem que aprender a se virar em Roma.
0: É, em Roma.
2: Até eu queria aprender a me virar em Roma.
0: Fora do Brasil, se vira. Mas aí, gente, você pega uma trend dessa. A gente viu que o Davi Brito também, cara.
2: Tomou cascudo tudo quanto é lado, né?
0: Pois é, né? É,
2: agora eu vou fazer uma pergunta pra você. Você quem é mais? O Davi Brito tomou porrada porque ele tava lá e a namorada dele foi lá.
0: A namorada foi lá.
2: E o pessoal sentou porrete nele, né?
0: Uhum.
2: E na Fernanda Lima, será que vai achar bonitinho que o Hilbert tá lá?
0: Acho que não. O pessoal fica com os comentários. É, tem gente que critica, mas tem gente...
2: E será que é? Será essa, que é áudio?
0: Essa privadinha.
2: Hein, será que é áudio?
0: Que construiu.
2: Ah, o áudio.
0: Será que saiu... Ah. Deve ser até bonito o áudio do Rodrigo.
2: Olha que. Deve ser assim, o pessoal comentando do Hilbert. Olha como ele faz pum bonitinho, que nossa, cheiroso.
0: A cara dele forçando, gente, até bonitinha, meu Deus do céu. Só o que faltava era o Rodrigo Hilbert se levantar e falar: gente, acabei de fazer um serviço aqui. Mas, gente, aí pelas views na internet, será que realmente vale tudo? Expor o parceiro, a parceira?
2: Isso é só esse assunto, é um monte, né?
0: Pois é, um monte.
2: Porque, mano, isso é expor o parceiro, né? Não é possível que o Rodrigo esteja macumunado com isso aí.
0: E por mais que seja brincadeira, velho, mas você não quer imaginar ele, cara, com a calça riada ali.
2: Você pode
0: ver ele fazendo o que ele sabe fazer.
2: Mesmo porque é um momento de privacidade. O seu Matias, que era presidente da Sharp, falecido seu Matias.
0: Uhum.
2: Quando a gente ia ser alguma pessoa muito importante, né? Ai, seu Matias, como é que eu vou falar com o cara? Você era o general não sei das quantas, tá? O presidente não sei do que. Ele falou assim, imagina, você entra na sala dele, imagina que ele tá no banheiro com as carças embaixo do joelho, é todo mundo igual.
0: Meu Deus do céu.
2: E é todo mundo igual, amigo, não tem conversa.
0: Uma vez eu quase peguei o chefe também com as carças riadas. Ele já tava subindo já. Com o cinto meio. Gente, mas e aí? Você que.
2: Vale se tudo depara, a pena? Vale a pena em tudo?
0: Você se depara com um conteúdo desse aqui, independente de quem seja. É pra rir? É pra você ficar indignado e falar: ah, meu, o pau tá pelando?
2: Você vê como a gente leva fofoca de outra maneira.
0: Tá vendo?
2: Muito melhor, que daí 40, o quê?
0: Baixaria, ela conta como se fosse uma baixaria.
2: Que negócio.
0: Tem que ser chique, tem que ser classe.
2: Tem que ter dignidade pra contar uma coisa dessa.
0: Né, boca de sacola? Tá virando a boca de sacola.

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0: não chegava.
1: A gente tava falando aqui, sim, a gente tava falando aqui esse negócio de criatividade, né? Uhum. O cara chegou num hospital grande, tal. Eu vim, era umas 10 horas da noite, e falou, eu vim internar minha esposa.
2: Eita,
1: mas... O senhor tem quarto disponível?
2: Tadinho.
1: Temos, sim, senhor, temos aqui com um banheiro, tudo. Por gentileza. Levaram ele e a mulher dele pro quarto.
2: Apartamento, tudo. Oh,
1: legal. Dali 40 minutos veio a enfermeira. Ele estava num pega pra capar no quarto, meu filho. Oxi. Daquele bate.
2: Não pode, tá doente.
1: Aí foi aquela gritaria dentro do hospital. Chamaram o diretor do hospital. Falou, meu amigo, se você estava disposto a ter uma atitude dessa, porque você não foi pro motel? Ele falou, se você souber de algum que aceita a Golden Cross, eu vou.
2: O cara se aproveitou do plano de saúde. Tá aí, ó, uma forma de usar um plano. Eu não tinha pensado nisso não, hein? Rapaz.
1: Mas tem gente que aproveitou o ônibus fretado.
2: Sabe o que? Eu tenho
1: uma manhã de... Esses ônibus fretados tem cortininha?
2: Os ônibus fretados?
1: É.
2: Oxe, o banco é reclinável. Você deita lá e você fica na boa. É reclinável, tem cortininha. O ar-condicionado é individual.
1: Eu ali, nem preciso, porque eu moro perto. Vou começar a pegar esses ônibus aí.
2: Esses ônibus aí.
1: Mas uma ida e volta dá uma hora e meia, duas horas?
2: Oxe, tá bom. Ida e volta. Ó, agora esse negócio do hospital... Nossa, eu tinha manhã de ligar lá ainda na cozinha. Escuta, não comi nada hoje. Tem como mandar uma janta?
1: Um jantar!
2: No hospital
1: fino.
2: Ai, mas vai, com sal ou sem sal? Rapaz, do jeito que tiver. Manda aí, do jeito que tiver. Eu tenho uma pessoa da família que adora comida de hospital. Meu Deus do céu. Ela ama.
1: Tem tudo
2: ama
1: gosto.
2: Comida de hospital.
1: Comida de hospital tem gosto de isopor.
2: É, não tem gosto de nada, às vezes, porque precisa entrar na dieta. Ó, comércio no Uber, hein, gente? Ó, vamos ouvir a Elaine aqui, a nota que o Galinha trouxe. Motorista de aplicativo bem criativo, né? Tá fazendo uma renda extra, ele coloca renda extra nisso, porque o cara tá vendendo aquele chocolate de avelã. Não só isso, ele faz aquele marketing com vídeo
1: ele
2: dentro
1: vende
2: do
1: cookies,
2: carro.
1: Cookies.
2: Olha aí, gente. Pelo amor de Deus. Fala, Elaine.
3: Eu super concordo com o comércio, né? Mas deveria colocar mais opção, assim, umas balinhas pra vender, guarda-chuva, chinelo. É legal.
1: Abriu a loja.
3: Do Uber, eu super apoio, assim. Se eu fosse motorista de aplicativo, eu ia colocar diversas coisas.
2: Imagina, vendendo rodo, vassoura. Vem aqui, ó. Abre o porta-mala.
1: Só não pode vender detergente, porque ele vai ficar... Vai ficar concorrente com o caminhão da Cândida.
2: Caminhão da Cândida, é verdade. Imagina o aplicativo parando. Pera, a senhora tem um tempinho? Vem aqui que eu vou te mostrar. Tem roda aqui, ó. Tem produto de limpeza. Tem coisa que não dá, meu Deus do céu. Ó, vamos ver aqui a Jaque sobre a Fernanda Lima, gente. Flagrando lá o Rodrigo Hilbert, ela entrando na tal da Trend.
1: Sacanagem.
2: Né? Na privada. Trend da privada.
4: Primeiramente, sobre o rapaz que estava no banheiro, né? Com as calças arriadas. Gente, o moço estava beliscando azulejo, coitado, deixa ele, né? A mulher não deve estar dando conta, ele foi obrigado
1: será?
4: A beliscar os azulejos do banheiro.
1: Será?
2: Sou leigo. Você que é mais velho, mais vivido. O que é beliscar o joelho?
1: O azulejo. Pergunta pro Leozinho, filho da Dai, que ele te fala.
2: Que automaticamente
1: é a mesma coisa.
2: Ah, já com o joelho na mente.
1: É a mesma coisa.
2: Ajoelhou, tem que rezar.
1: É.
2: Fala aí, Igor.
5: Eu acho assim, enquanto umas pessoas acham a invasão uma brincadeira divertida, tem outras pessoas que concordam com ele, né? E considerando o momento íntimo, é uma quebra de privacidade, né?
2: É, aquilo, é entrar naquilo, né? Tem gente que assiste, que vai dar like, que vai... E por isso que você fica alimentando, gente. Tem...
1: Como é eu não isso. gostaria de ser invadido numa hora dessa, eu já nem... Pra mim passa batido.
2: A gente já falou isso várias vezes, né? De ter a privacidade, de saber, né? Porque tem gente que vai lá, ah, é casal, faz de porta aberta, tá tudo certo.
1: Acaba o tesão, hein?
2: É verdade.
1: Já vou avisando.
2: Eita, mas quando a mulher também se ausenta, ou o marido, aí você tá sozinho em casa, vai de porta aberta.
1: Aí é diferente, coisa. É que nem eu na minha casa, né?
2: É, exato. Ó, a Tereza aqui, mesmo assunto. Fala, Tereza.
0: Na minha opinião, comigo, eu ia ficar muito brava, né? Porque já é uma situação, né? E ser interrompida, né? É um momento tenso, né? Eu ficaria brava assim, gente.
2: E Claudiana?
1: É tenso ainda mais pra mulher, porque mulher geralmente ela sofre de prisão de ventre, né? Ela tem problema já, de... Aí tá, tá naquele dia que vai sair.
2: Vai sair, não vai. Aí quer sair mesmo.
6: Ah, eu acho que a atitude da Fernanda foi totalmente desnecessária. Eu não acho que tenha necessidade disso, não. Se você está ali no banheiro, tudo bem. Se é o esposo ou a esposa, vê, beleza. Mas você filmar o seu momento ali de intimidade pra mostrar em rede social, eu acho que as pessoas estão perdendo um pouco da noção das coisas. Por dinheiro, as pessoas fazem tudo. Só que eu acho totalmente desnecessário.
2: E por mais que seja uma trend, você vê que tem figuras que não precisa daquele conteúdo pra...
1: Precisa daqui.
2: É disso que a gente tá falando. Porque parece que tá todo mundo apelando hoje. O que que é? A audiência da internet tá baixa, tá fraca, que você precisa ficar entrando em tudo que é... A gente ainda pode, né?
1: A Dayke tá de férias agora.
2: É, ela podia fazer a trend do banheiro.
1: Você tá louco.
2: Da privada.
1: E se não pega o Leozinho? Tá beliscando o azulejo.
2: Amigo, como que é? Segui lindo.
1: É, segui lindo.
2: Ai, Leozinho. Menino, você é safado. Já pensou?

0: 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Nando Moreno, Rio Negro, Solimões, Chapeludo.
1: Hã?
0: Chapeludo.
2: Ela gosta demais do Chapeludo.
0: É, velho, a gente brinca, a gente ri. E que bom que a gente se diverte fazendo isso aqui, né? Mas...
1: a gente sempre diz que a gente procura, mesmo tendo notícias que são desagradáveis de serem dadas, tentar levar com leveza, né?
0: Isso aí.
1: E, ou falar outras matérias antes de falar matéria mais pesada, porque o senhor Osana, que jamais ele deveria ter esse nome, Osana Pereira de Santana, médico ginecologista, uma paciente que foi, fez o exame, ficou olhando pro médico, olhando e viu alguma coisa estranha. Não teve dúvida, foi pra delegacia, denunciou, falou, pode ir lá nesta clínica, que é uma clínica particular, que o doutor Osana está com aqueles óculos com câmera.
0: Meu Deus do céu.
1: Quando a polícia chegou, ele já tinha saído, a polícia foi atrás dele. Pegou aonde estavam os vídeos, já tudo no celular dele. No
0: celular, é isso aí. É? O óculos é a câmera do celular, né?
1: E o doutor Osana colocou que eram vídeos para estudo.
0: Ô, doutor Osana, o senhor é ingênuo demais.
1: Ah, ele acho que pensou que os outros fossem ingênuos, né? Porque você pode até... existem gravações feitas de exames, mas com...
0: com equipamento,
1: consentimento do, né, paciente, com equipamento, com tudo, até para estudo.
0: Você vai ser
1: avisado agora antes. Com óculos de 007.
0: Ô, véio, é um óculos muito legal. Por exemplo, quantas vezes a gente já falou aqui, ô Galinha, vamos fazer lá o projeto lá do Galinha na Cozinha. Aquele óculos ia ser perfeito, porque você se filma aqui em primeiro plano.
1: Embaçava, né?
0: É, e você...
1: aquilo... embaçava com...
0: você pode entrevistar
1: mas
0: um
1: é
0: artista
1: verdade.
0: Com óculos daquele ali,
1: verdade,
0: por exemplo,
1: é legal,
0: se tivesse aqui.
1: É legal.
0: Ah, você...
1: só que você tem que avisar, por exemplo, o artista que você está com aquele
0: óculos. Você está com... apesar que está bem manjado hoje, você já viu a câmerazinha aqui.
1: Mas
0: é
1: o vagabundo...
0: só para se aproveitar, filmando as
1: partes. E o cara
0: partes.
1: Tem um CRM, amigo.
0: Pois é.
1: Sabe? A gente tem falado aqui que o pessoal perdeu a mão mesmo. Nós pegamos aquele piloto de Boeing que era pedófilo, lembra?
0: Sim.
1: Né?
0: Pegaram ele na...
1: dentro do avião.
0: Já ia
1: decolar.
0: Ia decolar.
1: Então são pessoas assim, profissões, que você fala, não é possível, né? Um senhor. É o Abdelmaci lá.
0: Abdelmaci, é isso mesmo.
1: Né? O outro lá, o que via, o que era santo lá em Goiânia, o pai de santo, João de Deus.
0: Que de Deus não tinha nada.
1: Nada, era só João do capeta aquilo lá.
0: É.
1: Né? Então, gente, não precisa de mais parar.
0: Sabe qual é a minha dúvida? Se a mulher que tá ouvindo agora, ela ainda... isso, gente, não, é, não dá pra generalizar, mas de repente uma mulher agora ouvindo... eu não passo mais com um médico,
1: não, tem que
0: com
1: passar.
0: Ginecologista, homem, com homem.
1: Não, e outra
0: eu
1: coisa...
0: eu prefiro passar com mulher.
1: Se ele tiver
0: isso começa
1: óculos,
0: a criar uma barreira.
1: Já pode tirar o óculos, porque já a mulher já tem uma certa, às vezes, uma certa cautela com exames com médicos homens. Mas algumas preferem ser tratadas por ginecologistas, mulheres, né?
0: Eu conheço
1: muito. Eu acho que o médico, quando entra na profissão, ele é assexuado, ele não tem sexo.
0: Isso aí.
1: Né? A mesma coisa o homem que vai fazer um exame de próstata com uma mulher.
0: Só que é tanto
1: com
0: caso
1: uma
0: que
1: proctologista,
0: a gente vê,
1: né?
0: Que eu não sei, será que
1: sim,
0: tá mudando?
1: Eu acho que
0: será
1: causa que mulher, problema mesmo.
0: Você é ouvinte nativa, você é mulher. Você hoje é um médico que você tem? É de confiança? Ou você mudou de tanta notícia ruim que você vê, né? Acaba mudando até o hábito. Não, eu vou mudar meu hábito, vou mudar minha rotina, porque sempre tem um vagabundo agora na rua, a gente não sabe se é ladrão. E com o médico a mesma coisa. Já aconteceu?
1: Agora
0: essa é a dúvida.
1: Agora eu vou botar água no teu chope. Será que é médica? Então não tem que entrar por esse lado, porque a gente nunca sabe, né?
0: É.
1: Pode ser uma médica... que tenha, né?
0: Pode Pode ser. A gente tem noticiado uns casos aqui.
1: É, por isso que eu tô falando, noticiando essas coisas.
0: É isso mesmo. 9198
1: 406
0: 46.
1: Ela pensa que eu não sei. Não é.

0: 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Ô, Galinha, vamos falar de saúde.
1: Vamos, porque eu já tô lendo pra uma beterraba do lado.
2: Eita, beterraba.
0: Isso, beterraba faz bem a saúde, vitamina A.
1: Beterraba, então, inclusive, tem magnésio. As folhas escuras, todas elas têm magnésio. É. Agora, você vai ter que comer uma tonelada de verdura para poder obter o magnésio que
2: eu
1: tem.
2: Eu vi uma pessoa que... O avanço, ó. Eu vi uma pessoa falando, assim, de você bater beterraba, bater beterraba com gengibre, com não sei o quê.
0: Com cenoura.
2: Com cenoura. Eu acho que você até tenta. Você consegue fazer isso, acho que uns 2 ou 3 dias no máximo. Depois você... Hábitos,
0: é
2: né?
0: Laranja, gente, é difícil. É o suco LBC, laranja, beterraba e cenoura.
2: Isso, mas é difícil você fazer todo dia. Agora, tem um detalhe, se você tá no trânsito agora, se você tá voltando, se você tá trabalhando, mas você tá sentindo aquele esgotamento, aquele cansaço que não acaba, não termina.
0: Numa segunda-feira, hein?
2: Numa segunda-feira, porque chegou na sexta, você pensou assim, final de semana eu vou descansar, tô muito cansado, tô trabalhando demais. Começa a semana... Você com aquela mesma canseira, aquela estafa. Sabia que isso é falta de nutriente? Falta de nutriente. Por mais que você se alimente, procure dormir mais cedo, você dorme e acorda cansado. Então o magnésio, ele é importante para você, para te ajudar a recuperar essas vitaminas que faltam. E a gente nem sabe, porque você não faz exame constante. Uhum. Então o magnésio, ele identifica o que está faltando e ele vai absorvendo. Outra coisa, ele regula, porque o excesso de cálcio, ele calcifica as artérias. Então não é só sair tomando. Por isso que o magnésio, ele dá esse equilíbrio, ajuda a regular o sono. Para o homem, eu acho que é importante, porque assim, ele atua também aumentando a produção de um hormônio que é vital para o homem, que é a testosterona. Ei. Mas ele não vai agir direto assim. Uhum. Ah, vai aumentar... Não. Ele vai equilibrando o sono, ele vai aumentando dopamina, ocitocina, triptofano, alguns hormônios...
0: Ele faz ajustes, né?
2: Vai fazendo ajustes e o seu corpo vai respondendo. Você começa a sentir mais energia, mais disposição. E o detalhe, as dores que você sente... Às vezes a dor é de você ficar muito tempo numa posição só, aquela dor na coluna. Ah, ou a pessoa reclamando é o colchão. Tem gente que troca o colchão.
0: Ó, o travesseiro.
2: Paga caro no colchão, no travesseiro e continua. Então o magnésio é o aliado.
0: Boa. Vander, ó, estamos aqui no dia 13. Dia 13 ninguém tem dinheiro, meu. Então já estamos chegando na metade do mês, não tem mais dinheiro. 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
1: 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É mais. 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
1: 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Comecinho de setembro, vai.
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1: 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Comecinho
2: 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Quer me ver lá?
0: Joga pra setembro.
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0: Brinde.
2: 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Eu vou mandar de presente o Seca Barriga, o robozinho aspirador, que
0: boa.
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0: Até mais, Wanderley, boa semana.
2: Valeu.
0: Valeu.

0: 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Ana Castela, é que eu não te esqueci. Eduardo Costa vai cantar já já.
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0: é complexo, é triste. Vocês viram no Piauí, caso de uma enfermeira que tentou levar a criança do hospital?
1: Você viu que ela tinha um quartinho na casa dela já montado
0: isso aí
1: pro bebê?
0: É o que deixou todo mundo mais assustado ainda.
1: A sorte.
0: Um quartinho montado na casa dela.
1: A sorte foi a cunhada da pessoa que deu à luz, que cismou com alguma coisa,
0: exato,
1: e ficou de...
0: Opa!
1: Ela, opa, como é que essa mulher sai com uma bolsa preta, entra no banheiro, já sai trocada? Meu...
0: A importância de ter sempre um parente, gente. Já, não é só pra viver o momento da emoção, é ficar esperto, porque a gente
1: agora,
0: nunca sabe quem é que tá entrando nesses lugares.
1: Neste país...
0: Meu Deus,
1: é onde tem tanta gente que às vezes não tem nem quem acompanha numa maternidade, né? Quanta coisa deve acontecer, né?
0: É, então, até mesmo troca de criança, sei lá. Isso aí, ó, rapaz, a gente parece estar assistindo um filme, né? Mas não é. E agora é os investigadores saberem o que tá por trás disso.
1: Mas isso aqui, é, né? Uma doença, uma maluca que queria pegar a criança e levar pra casa. Ou pode ser pra vender, ou pode ser pra extração de órgãos, que não se sabe.
0: Aquilo do... Aquele caso antigo que virou meme, né? A grávida de Taubaté.
1: Sim.
0: Deve ter outros casos muito parecidos aí também. Gente, aquilo ali não é só pra a pessoa... A pessoa, ela tem um desvio de alguma coisa ali,
1: claro,
0: né? Que a
1: claro.
0: Medicina precisa estudar, porque além de, lógico...
1: O primeiro desvio é ser vergonhice, né? O resto é...
0: Ser vergonhice tá em primeiro, né? Ai, ai, ai, gente, que mundo complicado. Ó, são 7h38 agora. Vamos lá, Fernanda Lima, hein? Viralizou com essa trend do... Trend da privada. Será que ela precisava disso? Pro tamanho que ela tem como uma pessoa apresentadora, pessoa da TV, da internet.
1: A mulher do Hilbert.
0: Rodrigo Hilbert, que constrói a própria privada.
1: É, tá louco.
0: Pra fazer o número do... Oh, Rodrigo Hilbert.
2: Minha opinião, se fosse comigo, eu ia ficar muito irritada mesmo, porque privacidade é privacidade, né? Inclusive pros parceiros. Eu ia ficar muito irritada. Isso é uma coisa muito chata, que a gente não faz uma brincadeira desse tipo.
0: Sabe o que a gente pode ter agora? Aquele casal, às vezes, que um gosta de ser filmado, que gosta de ficar filmando todo dia, mostrando a vida, e o cônjuge odeia. Eu conheço gente que é assim. Tem casal que eu conheço que eu falei, meu, só já tô dando um prazo pra ser pra boca de sacola, já fica assim, ó. Daqui um ano não vai estar junto mais. Porque um é muito ativo em rede social e quer ficar mostrando, enquanto o outro não concorda, porque não gosta.
1: Não gosta.
0: De expor criança, de expor a vida, de expor onde mora, o carro que tem, essa necessidade. Gente, chega uma hora que o negócio dá bem ruim, hein, pra um monte de casal aí. Vamos ouvir aqui agora o Léo, tem a Lilian. É o mesmo caso aqui, a Maria Cícera, sobre o ginecologista aí que usava um óculos que filma. Esses óculos agora, né? Já modernidade chegou. Até pra quem usa óculos, tem a câmera. Ele usava a câmera, mas falou que era pra estudo, galinha.
3: Então, normalmente médicos se acham semideuses, né? Mas essa era aí tá meio que acabando, né? Porque assim, hoje em dia a gente é mais questionador, né? Quando a gente percebe que o médico tá meio estranho, tá palpando lugares que não era pra palpar, tá tendo um movimento involuntários, o próprio óculos, né, que tipo, como é que um médico vai te consultar no óculos, usando óculos escuro ainda? Ou seja, atitudes meio suspeitas hoje em dia são bem questionáveis, né?
0: Rapaz, vamos ouvir ali.
1: Mas esse óculos não é escuro não, viu?
0: Não, é óculos
1: normal. É óculos normal, não é óculos escuro, é óculos de lente clara, normal.
0: Ô Léo, inclusive, marcas grandes que estão comercializando esse óculos, porque ele é o óculos da Meta. Eu não sei se tem até, fora a Meta, se tem algum outro assim. Deve, hoje em dia na internet deve ter um monte de óculos, deve ser. Mas esse da Meta, inclusive é um óculos, ele é caro. Você compra a armação, põe a sua lente ali, só que ele tem uma câmera que você coloca junto com o seu celular aí. Você, pelo Bluetooth aqui, ó, coloca o celular e você vai filmar em primeiro plano, na primeira pessoa. Muito legal o recurso pra você, de repente, fazer vídeo na rua, pra quem faz conteúdo e quem faz conteúdo sério. Agora, um médico, meu amigo, filmar a mulher e quando a mulher tá com a perna arranhada, aberta ali, não dá não, né? Lilian.
4: Antigamente, eu costumava consultar com ginecologistas homens. Mas aconteceu um incidente com um que era pra ter feito uma cirurgia e tratou o meu caso com muito pouco caso, mas muito pouco caso mesmo. E hoje em dia eu consulto mais com ginecologista homem. Eu prefiro as mulheres.
5: Prefiro passar pela

0: Mulher, né? Eu não confio muito, não, porque é tanta coisa que passa, né? A gente já é medrosa para ir no médico, né? E eu sinto assim, não me sinto bem, mas precisa ir, né? Mas eu prefiro passar com mulher que com homem. É mais confiável, né?
1: Quantos médicos homens a gente conhece que são ótimos profissionais, são referências,
2: Eu
1: que são.
2: diria que é a
1: É o
2: grande
1: braço
2: maioria.
1: direito da mulher ali, né?
2: É a maioria.
1: Mas por causa de uns vagabundos desse galinha.
2: Isso é vagabundo. Isso aí.
1: Meu Deus do céu. Vamos lá, ó. Tem aqui, aproveitar o outro assunto aqui: comércio no. Dentro do carro de aplicativo, gente. Pois é, seja criativo. Se você quer fazer uma renda extra, muita gente fala de renda extra hoje porque parece que não tá dando. Hoje em dia o que entra não tá dando, não. As pessoas estão optando por uma renda extra, tá?
2: Olha só, a criatividade já veio lá.
1: Já vem, já.
2: Seja criativo, venda preservativo.
1: Seja criativo, venda preservativo. Lurdinha.
3: Eu compraria, mas ultimamente os passageiros não tá querendo pagar nem o motorista, nem a corrida. Você imagina o que vai comer? Tá osso nativa.
1: Deixa pra próxima, tem uns caras que
2: dão. Tá quebrando uns pau esse deixa pra próxima.
1: Eu vejo vários vídeos, né? Eu fico horas
2: aqui não tem próxima, não, senhora.
1: Eu adoro ficar vendo esses vídeos de aplicativo assim só pra ver as tretas. Ó, Cleisa!
4: Olha, gente, eu acho que não passou do limite. Ele tá fazendo o trabalho dele. Sim, se fosse eu até compraria, mas eu não ia comer lá dentro, não. Eu comer em casa,
2: é
4: né?
2: lógico.
4: Vai que come lá e ainda tem alguma coisa. Acho que é uma boa. Nem cada um faz o que pode, cada um corre atrás no que nem no objetivo e cada um tá se virando para ganhar seu
1: Eu
4: dinheirinho, né?
1: concordo, é isso
4: Então a
1: mesmo.
4: gente tem que usar um pouco a cabeça. A gente não sabe nem o que pode estar nesse chocolate. Ainda mais em carro de aplicativo, onde não pode confiar em ninguém. Mas eu compraria sim, mas comeria em casa.
1: Não esquenta não, Cleiton. Não quer o chocolate? Tem a Cândida aqui atrás, ele já no porta-mala.
2: Você vê como o mundo está difícil.
1: Tá difícil de
2: Ela
1: acreditar.
2: fala: eu compraria o chocolate, mas eu não iria comer lá dentro, porque eu não sei se ele está fazendo alguma coisa, tem alguma coisa ali para me dopar. Então, olha como a gente tem que ficar de antena ligada o tempo inteiro, mano.
1: Verdade, verdade, verdade. Mesma coisa o cara do perfume, que vende perfume. E aí, ele vai borrifar isso aqui, pronto, eu vou ficar paralisado. Você pensa um monte de coisa. Mas, gente, vamos entrar nessa conversa aí, hein? Será que daí 40 vai trazer alguma coisa pra gente dar viagem? Porque aquela ali é
2: Mas aquela é mamão de vaca, capaz de não trazer nada, né?
1: Aquela vai levar lanche naquela mão.
2: Ah, vai. Não, será? Será que vai ter os pão com mortadela lá? Vai fazer ovo que nem nós fazemos
1: Aí,
2: aqui.
1: Ó, é, exato. 9198
2: 406
1: 96

0: 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Eduardo Costa, Imagina Eu. Imagina Eu. A música da semana, essa aqui paga quinhentão, hein? R$500.
1: Do nosso amigo Eduardo Costa.
0: Eduardo, esse tem, hein?
1: Tem.
0: Esse tem. Inclusive tá devendo visita aí, hein?
2: Ah, tô esperando ele aqui, hein?
0: Ligue pra ele depois lá. Galinha, é o seguinte, aconteceu um caso em Jundiaí, interior de São Paulo. Mari Jimenez é uma influenciadora. Gente, ela posta a vida com a família, ela tem uma filhinha, o esposo ali. Mari Jimenez, ela posta a vida, lifestyle, conteúdo lifestyle ali, academia. E aí posta a rotina dela. E é o seguinte, ela semana passada fez um vídeo. Esse conteúdo tem viralizado e hoje a grande imprensa já começou a noticiar que isso foi chegando e tal, foi chegando aos pouquinhos. Ela relatou que vem vivendo uma situação de perseguição. Perseguição de quem? De um stalker, gente. É um senhor, ela fala que é um senhor, um tiozão da academia, que ali na academia pra ela, a princípio, era normal ficar olhando pra ela, porque ela falou, vários homens olham você na academia, não tem como, você tá na academia, ela mesma falou, pra mim já é normal, tipo, você tá na academia, você tá fazendo um exercício, você vê um ou outro ali olhando, ela nem liga mais. Só que ela ficou um tempo sem ir pra academia porque ela ficou doente. E nesse meio tempo, o que que aconteceu? Justamente no dia que ela tava voltando, toca a campainha dela. Pim-mão. Opa, quem é? Aí ela falou, eu conheço esse homem, mas sabe quando você conhece? Mano? Oi, pois não. Olá, não, eu só vim aqui saber, você vai voltar pra academia e tal? Você vai voltar a frequentar? É porque eu não te vi mais lá. Aí ela lembrou desse homem. Só que só nesse momento que ela teve o estalo. A atitude dele, o comportamento dele com frequência ali, vendo que ele olhava muito pra ela. Só que ela nunca ligava, porque ela achava que aquilo era normal ali naquele ambiente da academia. Aí ela descobriu que esse cara vem stalkeando ela por rede social, monitorando assim por um bairro ali, há mais de 2 anos.
2: Caramba!
0: 2 anos. E não só isso. Aí ela foi, ela falou, ah, tá, não sei o quê. Aí ela a partir dali, ela começou a ficar com medo. Aí ela relatando no vídeo, só pra resumir. Ela falou que nesse dia foi pra academia, ela ficou um tempo a mais, ficou mais quase 2 horas pra ele ir embora. E depois ela conseguir terminar o treino e seguir a vida dela. E esse cara ficou e ela já percebeu que tinha algo estranho. Pois aí ela tomou uma atitude, ela avisou a recepcionista da academia sobre a situação, tal, não sei o quê, bebê. Voltou pra casa, os dias foram. Ele continuou meio que ainda ali perseguindo ela, assim, num olhar e tal, até que ela começou a receber bilhetes na casa dela, com frases, tipo. E aí ela descobriu que era ele que tava, inclusive com data de nascimento dela, data de aniversário. E ela viu que esse tipo de comportamento não era normal. Acionou o esposo e o caso agora veio a público. E só pra resumir, gente, já entrou investigação no meio, polícia, esse cara já não tá indo mais pra essa academia, tá proibido. No Brasil, o crime de perseguição tá previsto no artigo 147A do Código Penal desde 2021. Então, às vezes começa por uma admiração, depois vira uma obsessão, é o que a gente vê nesse caso aí.
2: Tem um filme chamado Louco Obsessão.
0: Louco Obsessão.
2: Se não me engano, é Bette Davis, é o nome dela, não me recordo, mas procura esse filme, Louco Obsessão. Uhum. Esta mulher seguia um cara que é escritor de novela. Acaba sequestrando ele, uhum. Prende ele, amarra ele, porque ela queria saber o final da novela.
0: Sim.
2: Mas esse filme não é de hoje. Então vocês imaginam esse tipo de coisa hoje, com essa publicidade que as pessoas se colocam.
0: Com a exposição, quanto tem? Né?
2: Procurem esse filme, chama-se Louco Obsessão.
0: Muito legal, hein? Legal. Louca Obsessão. Boa. Boa dica. O que me chamou a atenção também é que enquanto a matéria era divulgada hoje, e ela dando entrevista, se ela vem falando que isso está acontecendo desde 2024, aí você vê tipo de comentário assim. Isso aqui me chamou a atenção mesmo, gente. Caramba, desde 2024, o stalking de olho nessa moça, esse ano levando bilhetes na casa dela, perseguindo na academia, ela é casada e o marido. Por que, que o marido não foi pra cima desse cara? Tipo, pra dar um chega pra lá. Não estamos falando de violência, pra dar um chega pra lá. Fala, irmão, escuta, ela é casada, respeito. Porque isso é uma escrotidão, se você for analisar. Outra aqui, ó. Essa menina vítima de stalking, ela tem marido. Oxi, o cara é um banana, gente? O pessoal começou a criticar. Por que que não foi resolver já... No primeiro momento, já viu algo estranho?
2: A principal coisa não é nem ele resolver. Ele tem que ter chamado a polícia, já fazer tudo, aí... já meter uma medida protetiva em cima dele... E resolveu o assunto.
0: Por um caso que vem desde 2024.
2: Esse filme que eu falei de 1990.
0: Caramba, olha aí.
2: Não tinha internet.
0: E parece atual.
2: E é a Cat Bates e o ator é o James Caan.
0: Boa dica, hein? O nome do filme, Louca Obsessão.
2: Louca Obsessão.
0: Louca Obsessão. Acho que eu vou até procurar pra assistir também. É isso, gente. Stalking existe. A gente já viu isso com um artista, grandes artistas que devem ter mesmo. Sim. Gente que persegue, gente que manda coisa em casa. Manda flor, manda caminhão de flor e tal.
2: Mas sabe que a Dai tem.
0: É, exato, a gente sabe. E ela sabe lidar muito bem com isso, porque sabe que isso é um preço que se paga por uma exposição diária, né? Tem gente que escolhe se expor e tem gente que escolhe não se expor. Vou depender de mim pra ficar onde você tava. Não vai descobrir, não.
2: Ela não viu? Vai me achar, não. Ai, não.
0: Mas e aí, você já se sentiu perseguido? Você faz academia, não faz? Você já viu algum caso assim aí na sua família, na sua casa, algum vizinho? Manda pra gente, tamo aguardando aqui, o grupo tá aberto, hein? 9198
2: 406
0: 96

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6: Santa Catarina aumentou o valor do benefício para agricultores familiares afetados por fenômenos climáticos. 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Um aumento de mais de 30% em relação ao teto anterior de R$ 1.500. O auxílio é destinado a agricultores com renda anual de até R$ 500.000 inscritos no Pronaf ou no Cadastro Nacional da Agricultura Familiar e com a documentação em dia. O objetivo é reduzir os custos de adesão ao Proagro Mais e fortalecer a proteção da produção rural.
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0: que um dia, quando ela tá agora.
1: Fala que nem homem.
0: Onde tá aquela mamãezinha? Aquela mamãezinha.
1: Essa hora, fazendo a mala, já pôs capa, guarda-chuva, galocha, tudo dentro da mala.
2: Ô, Dai, não é gorando não, tá?
1: Uma blusinha de frio, né?
2: Leva o guarda-chuva.
1: Uma blusinha de frio. Uma
2: blusa de frio, é. Esquece os biquíni, né? É,
1: não, vamos... pode levar por precaução, né?
2: Ela ficou pé da vida. Sexta aqui, a gente falou, cuidado, vai chover. Ela, ai, você só deseja mal pra mim, meu Deus. Vai dar tudo certo. É isso. Mesmo com chuva, vai dar certo.
1: Vai, entra lá com chuva e tudo.
2: Ó, vamos lá. Isabel falando aqui do ginecologista, hein? Com óculos, só estudando. Tava estudando.
1: É.
2: Era pra estudo o que ele tava filmando ali.
3: Eu tive experiências muito tristes e desagradáveis com mulheres. No meu caso, eu prefiro passar com ginecologista homem. Mas com certeza, eu acho que são casos isolados. Mas que assusta, né? A todas as mulheres. Por isso que temos que ter atenção redobrada, tanto com homem quanto com mulher.
2: Boa. Tem aqui a Andréia.
4: Sobre esse tema do ginecologista ficar filmando, ele que vai filmar a avó dele. Por que que ele não filma a mãe dele, as irmãs dele? Ai, que sem vergonha isso, credo. Eu tenho meu ginecologista de confiança. Espero que ele viva por muitos anos. E a enfermeira fica junto na sala, né? Eu faço meus exames certinho de ginecologia, mas assim, ginecologista, mas com uma pessoa que eu já confio, já vou há anos na mesma profissional. Espero que ele viva muito pra mim não precisar ir em outro. Eu não confio em outro, não.
2: Boa, Lenha. Os caras aí, às vezes, precisa. Às vezes a paciente vai sozinha, né?
1: Aí
2: tiver com o marido lá fora, ô amor, entra aqui um pouquinho. Vem aqui, né? Só pra. Vamos resolver um negocinho aqui antes de qualquer outra coisa. Tiago falando da Fernanda Lima, gente. Ela entrando naquela trend da privada, Rodrigo Hilbert lá fazendo. Será que tava fazendo, se tava disfarçando ou não, mas enfim, teve muita gente que não gostou.
5: Ah, eu acho que quando a gente tá no trono é um momento particular, né? Um momento só nosso. Na verdade, é um dos poucos momentos que a gente tá pensando em várias coisas sem ninguém estar incomodando. Então, acho que ela foi desnecessária. É isso que eu acho. Muita gente acha isso. E quem não acha isso, tá errado. É, tá errado mesmo.
2: E ele tava errado, porque ele tava com o celular no banheiro. Os especialistas hoje estão dizendo que muita gente ficando com hemorroida porque fica muito tempo no celular no banheiro.
1: É, caiu... Ele caiu
2: do A Sheila vai comentar aqui do comércio dentro do carro de aplicativo.
6: O meu filho, de 21 anos, ele trabalha numa empresa e ele sempre tá vendendo boné, outras coisas pra ganhar um trocadinho a mais também. E agora na Copa, ele comprou umas camisas da Copa do Mundo pra vender. Infelizmente não vendeu tudo porque o Brasil perdeu, né? Infelizmente. Deu uma atrapalhada aí, né, no negócio. Mas deu pra ganhar uns trocadinhos. Não foi muito, mas deu. Ajudou.
2: Imagina aquele comerciante que
1: daqui comprou. Daqui 4 anos ele vende.
2: Aquele comerciante que encheu a loja. Nossa. De camiseta do Brasil. Vamos fazer um bota fora aqui agora. Gente, uma coisa que você pode vender.
1: Não tá demais de Brasil não, né? Fortifiquei muito, encalhou tudo.
2: Encalhou tudo. Uma coisa que você pode vender no carro de aplicativo, talvez gravata.
1: Sim, executivo,
2: gravata, claro. Às vezes o cara ali, ele até tá com a gravata dele e fala, rapaz, gostei desses modelos que você tem aqui, ó, tô indo pra uma reunião agora, gravata, que mais? Meia, não. Já vai. Gravata, cueca.
1: Barbatana, não.
2: Cueca,
1: não,
2: às vezes, não. Precisa trocar, não?
1: Não, precisa não. Trocar cueca, só você tomou um susto dentro do Uber.
2: O que mais você pode? Batom.
1: Uma
2: mulherada, às vezes. Um pincelzinho, alguma coisa assim, né? Vamos lá, Sullivan!
7: Achei bem legal a ideia do motorista de aplicativo, né? Mas, infelizmente, eu não teria coragem de estar consumindo, viu? Infelizmente, no mundo onde a gente vive hoje, a gente tem que ter muito cuidado de onde a gente compra, de onde a gente consome, ainda mais dentro de um carro de aplicativo, né? Infelizmente, o Brasil hoje está muito perigoso para estar tendo esse tipo de consumo. Mas a ideia dele é muito boa.
2: Muito legal, né, Sullivan? Muito bem, 8h12, ó, tem um caso aqui também da Mari Gimenez, que é de Jundiaí, interior de São Paulo, que o caso está repercutindo dela, de um stalker, que ela descobriu um stalker, gente, há mais de 2 anos, um cara atrás dela, sabendo algo, coisas da vida dela, que ela só foi se ligar agora. E o cara ficava ali na academia, só de olho, hein? Fala, Sueli.
8: Eu já passei por uma situação semelhante há uns 10 anos atrás. 10 não, há mais de 20 anos atrás, quando eu trabalhava numa empresa. E começou a aparecer bilhetes no meu carro, bilhetes na minha mesa. E, de repente, quando começou mensagem no celular falando que eu estava elegante com a roupa que eu estava, eu comecei a ficar preocupado. Eu saía de casa, olhava para todos os lados e não vi ninguém me perseguindo. Até que eu descobri que era o filho do proprietário da empresa. Aí eu ia pedir demissão, fui conversar com o pai dele. O pai dele conversou com ele, deu chega pra lá nele, ele nunca mais fez esse tipo de coisa. Mas é assustador, a gente fica com medo.
0: Fica com medo, parece.
1: Mas filme. É verdade.
0: Parece filme.
9: Com certeza, eu acho que a gente não deve assim expor muito a vida, sabe? Somente em redes sociais, porque causa isso aí mesmo, sabe? A gente não sabe quem tá do outro lado, quem tá vendo, né? Se a pessoa, né, tem mal intenção, sabe? Então, assim, eu já passei por isso, sim, mais ou menos assim. Eu morava sozinha, né, no apartamento, e um belo dia eu recebi um bilhete embaixo da porta. Falou que era meu admirador secreto, né, que via meus passos pra onde eu ia, né, falou que era muito linda, e assim, começou a me perseguir. Eu fiquei com tanto medo que eu mudei do apartamento, que até então eu não sabia quem era. Então, assim, é muito preocupante, assim, tá? Então, acho que a gente não deve expor a vida, não.
0: Olha que ponto chega, hein? Você tem que mudar a sua rotina, mudar
1: a sua vida,
0: mudar de casa, às
1: mudar
0: vezes.
1: Mudar a sua vida por causa de uma outra pessoa que você não sabe nem quem é.
0: Uma vez eu deixei um recado com uma... Não sei, não era a vizinha do meu bloco, mas de algum bloco do condomínio onde eu morava. Deixei um recadinho pra ela no carro dela. Só falar pra ela deixar o carro mais afastado assim, porque ela deixava eu estacionar. Era o único recado que eu deixava. Já aconteceu com você já, velho? De deixar, ou de alguém deixar coisa pra você?
1: Recado? Deixar recado do carro, sim, mas...
0: Acho que foi... A ponto de...
1: Não, de me tirar do sério, não.
0: Mas como assim? Tá querendo o quê? Não, né?
1: Não.
0: Então tá bom,
1: Já eu vou falar. Eu vou dizer uma coisa, hein? Se me deixassem recado assim, o único pessoal que deixa recado, mas a gente consegue localizar, né?
0: Uhum.
1: É empresa de cobrança.
0: Aí esse aí não responde mesmo. Não... Nem sinal de vida.

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0: hoje com mais entusiasmo.
1: Hoje
0: estamos sossegados. É a última nada do programa.
2: Aí, gente, só de pensar que ela pode voltar.
0: Eita. Acaba, pelo amor de Deus!
1: Pelo amor de Deus!
2: É, meu amigo, isso porque tá começando ainda, hein? É, uns 10 dias, 12 dias aí, né? Pela frente.
0: É. Vamos pensar no hoje. Vamos pensar no hoje.
2: Ó, vamos lá que temos áudio aqui. Fernanda Lima. Marli, fala Marli! Sobre a Fernanda Lima, gente. A trend da privada. Você acha que Fernanda Lima precisava entrar nessa mesmo aí com o Rodrigo Hilbert lá fazendo o número 2? Se é que tava fazendo, né?
3: E eu já avisei o Rafael aqui em casa, meu neto. Ele mora comigo. Nada de pegar o telefone e sair gravando quando a mamãe tá no banheiro. A vovó tá no banheiro. Porque ele é desse. Toda hora ele tá gravando alguma coisa quando ele pega o meu telefone. Então eu já falei pra ele, nada de gravar. Não acho um pingo de graça nisso não, gente. Eu vi a cara do Rodrigo Hilbert. Ele nem conversou nada que não era pra ficar explanando e esticando a conversa. Ele ficou bem quieto, mas não achei que a cara dele foi boa, não.
2: Gente.
0: Rafael, se eu fosse você, eu não filmava a vovó, não, hein?
2: Nem pensava.
0: Vai dar ruim pra você.
2: Colocava nem no script assim: filmar a vovó hoje. Não, esquece isso daí. Rapaz, se eu fizesse algo que minha avó não quisesse na época, minha avó fazia que nem minha mãe. Minha avó e mãe parece que tinha a mesma
0: idade. É, mesma coisa.
2: Ai, meu Deus. Fala, Cris.
4: Ah, com certeza eu ficaria igual o Rodrigo Hilbert. Bem brava. É uma brincadeira, né, desnecessária, né? Invade a intimidade da gente, né, da casa da gente. É uma pegadinha bem sem graça. É lógico que pra nós que nós assiste é engraçado. Eu também gostei, mas, né, se fosse comigo não ia gostar, não.
2: É, Cris. É pimenta nos olhos do doce.
0: É, refresco.
2: Ó, agora eu vou te falar uma coisa. Eu já não gosto, por exemplo, você tá lá no banheiro, você tá no seu momento.
0: Já não gosto nem que bate na porta.
2: Chega a visita, aí chama a atenção da visita e sua atenção também, vê, ó. Ô, fulano, vai demorar ainda aí? Tipo assim, a visita já sabe que você tá no banheiro. Que... Meu Deus do céu, afe Maria, quer ver? Ó, já que vai falar do comércio no aplicativo, gente, carro de aplicativo. Tem gente que tá fazendo uma rendinha extra aí, vendendo de tudo. Teve gente que falou aqui que vende camisinha.
0: Tadala de 5, 10 e 20.
2: Você escolhe aí, né? Ah, vende camisinha que acende luz, que não sei o quê, que parece espada do Star Wars. É isso aí, ó. Jaque.
5: Olha, sobre vendas de coisas na Uber, eu só ando de Uber. Olha, eu já vi pessoas vendendo bolo gelado. Já vi também que eles colocam tablet, vídeos de coisas de comer, perfumes, aí eles têm tudo, né, na frente do banco que a gente senta no encosto ali, né, do passageiro. Só que é pra atiçar a mãe mesmo, pra ver se as crianças ficam quietas, não dá trabalho. Então eles comem, eu tenho lucro e as crianças não dão trabalho. Eu falei, olha que inteligência.
2: Aí, ó.
0: É isso aí.
2: Sabe que um cara, uma vez, eu vi esse cara viralizando uma vez, ele tava, não, aí ele deixava filmando. Quando o pessoal entrava, eita, que era luz colorida pra outro canto. Começava uma balada dentro do carro. Os jovenzinhos ficavam doidos, jovens dinâmicos. Eita, mas ficavam doidos. Aí, ô, tio, mó da hora o seu carro, tal, não sei o quê. Aí ele saía, tal. Meu, mas era aleatório, assim. Ele, do nada, vocês gostam de uma musiquinha diferente? Gosto? Então, pera um pouquinho, vou ligar. Cada dentro do carro. Os jovenzinhos ficavam doidos, jovens dinâmicos. Eita, mas ficavam doidos. Aí, ô, tio, mó da hora o seu carro, tal, não sei o quê. Aí ele saía, tal. Meu, mas era aleatório.

0: Não, eu falava para outras pessoas, eu avisava as pessoas. Imagina, né, essa coisa de sua cabeça. Não tá, não. Eu falava assim, mas eu passo, o cara fica me olhando, o cara tá lá todo dia, no mesmo horário, né? Eu vou, o cara tá lá, parece que já tá me esperando já. Avisava, avisava. Até que um dia eu peguei, fiquei de saco cheio, peguei, xinguei ele, mandei ir pra aquele lugar, tudo, e xinguei, falei tudo que tava, né, tudo que tava guardado, daí que ele pegou, se tocou e nunca mais olhou para mim, nunca mais ficou lá, nunca mais olhou para mim. Mas foi preciso eu pegar, xingar, entendeu? Mandar tomar naquele lugar pro cara se tocar e parar.
1: Não, Érica, e se a academia não toma nenhuma atitude ali, porque não pode passar pela cabeça da pessoa, ah, é loucura sua e tal, aqui todo mundo olha e tal.
2: Chama a polícia.
1: Chama a polícia. Leva teu marido, leva, sei lá, leva.
2: Chama a polícia.
1: Entendeu? Porque, ó, não pode. Ele pode, assim, normalizar, não, gente. 8h38, daqui a pouquinho tem a música da semana.
2: Ó, daqui a pouquinho já está no galinha.nativa, no arroba nativa. E você vai
1: Agora,
2: publicar também agora
1: fala
2: no Fala
1: Márcio
2: Márcio
1: Cruz.
2: Cruz um teaserzinho do primeiro assunto hoje, que foi do pessoal do aplicativo, né? Que vende as coisas. E vai estar mais completo no arroba. Não, é Rede Nativa Oficial no YouTube.
1: Lá no YouTube, né?
2: No YouTube.
1: Boa, boa.
2: Rede Nativa Oficial. Então, aproveita, vem no galinha.nativa, no arroba nativa, no Fala Márcio Cruz, já vê um pedacinho e já depois você assiste ele inteiro.
1: E aí você é motorista de aplicativo, vai lá no canal, passa pros
2: amigos.
1: Passa
2: pros amigos, fala como eles falam de nós, ó.
1: Aí, ó.

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1: Essa aqui é a Fátima Carvalho de Souza. 6642, finalzinho do fone. Fátima Carvalho de Souza, você tá levando. Ó, peraí, 100, 200, 300, né, galera? 300 tá bom, né?
2: Não, senhor.
3: Eu não vou gastar com ninguém.
2: 500!
1: Eita! R$500. Fátima, Fátiminha, a produção vai estar em contato com você aí. Quinhentão pra você pagar esse boletão que tá te dando dor de cabeça aí. Pode até pagar se não quiser. Mas melhor comprar um presentinho.
2: Pagar o quê?
1: Pagar um boleto.
2: Você tá louco?
1: Um boleto.
2: Você andou bebendo no intervalo aí?
1: É precisar falar pro esposo que ganhou os R$500. Não,
2: precisa. Não, precisa. Fica quietinha.
1: Quietinha. Deixa cair na conta, ó.
2: Compra uma roupa bonita.
1: Isso. Um batomzão. Entra no aplicativo e fala: o que você tem hoje que eu quero comprar aí?
2: É.
1: Esse foi o papo. Gente, vai lá no... no YouTube.
2: Rede Nativa Oficial, né?
1: Rede Nativa Oficial. Lá você vai encontrar o conteúdo de hoje, do grupo. Aí anota, você que é motorista de aplicativo, já sabe, a gente tá sempre junto aqui. Pega lá o vídeo e encaminha nos grupão de WhatsApp aí dos motoristas de aplicativo.
2: Nós estamos também, publicamos a nossa...
1: lá no...
2: a nossa dor de estar longe de Dai 40.
1: Meu Deus, que dor, gente.
2: É no arroba fala Márcio Cruz, arroba nativa e arroba ponto galinha nativa.
1: Galinha ponto nativa. Na
2: galinha ponto, é meu idiota, é galinha ponto nativa.
1: Galinha ponto nativa, vai lá, acessa. E é isso, gente.
2: Como diz, tá em 40, faz o quê? Compartilha, como é que é?
1: Isso, compartilha.
2: Curte, compartilha, isso, manda pra frente.
1: Oi.
2: Aproveita que ela não tá aqui, viu, gente?
1: Põe marca a Dai, gente.
2: É.
1: Marca a Dai lá e escreve assim, ó. Cê não rai, não.
2: É. Eles tão tristes, não.
1: Não tão tristes, não. Marca ela lá. Ela fica doida. É isso, é sobre isso, hein? Isso
2: aí. Amanhã tamo aqui, né?
1: Amanhã voltamos,
2: felizes, né? E sossegados. Márcio Cruz.
1: Valeu,
2: tchau, galinha. Queridão. Até amanhã. Tchau, povo. Tchau, pova. Fui.
1: Gente, é segunda-feira, hein? Vem a Voz do Brasil aí e depois Edu Melo e mais uma edição do Love Songs às 10 da noite. Boa semana, gente!
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12: Olá. Hoje a dica é para reduzir o estresse para ter um coração tranquilo. O estresse crônico eleva hormônios que sobrecarregam o coração, aumentando o risco de hipertensão e arritmias. Pratique meditação, yoga ou hobbies relaxantes diariamente. Durma 7 a 8 horas por noite e mantenha conexões sociais. Exercícios leves liberam endorfinas, o antídoto natural contra o estresse. Evite cafeína em excesso e organize sua rotina. Se ansioso, procure ajuda psicológica. Isso é um sinal de força. Respire fundo e cuide do seu bem-estar emocional.
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1: Olá, boa noite.
2: Boa noite para você que nos acompanha em todo o país.
1: Segunda-feira, 13 de julho de 2026.
2: Vamos ao destaque do dia na Voz do Brasil.
1: Aumento da mistura obrigatória de biodiesel começa a ser avaliado pelo Instituto Mauá de Tecnologia.
2: E é apresentada a primeira turbina a gás movida a etanol para a geração de energia elétrica. Luana Karen.
3: A unidade é capaz de gerar 1 megawatt de potência. Energia suficiente para abastecer aproximadamente 3.600 residências.
1: Novas regras para a publicidade de bets.
2: Empresas deverão incluir avisos de advertência sobre riscos em jogos de apostas. Graziele Bezerra.
4: A exemplo do que já acontece em propagandas de cigarros, bebidas alcoólicas ou remédios, as campanhas estão obrigadas a alertar sobre os riscos associados a esta prática.
1: O Brasil celebra 26 anos do ECA, um marco histórico na transformação e proteção da infância.
2: Sobre o assunto, nós conversamos com Fábio Meirelles, do Ministério dos Direitos Humanos e da Cidadania.
5: Ele fortalece não só o papel da família, da sociedade, do Estado, mas dessa visão de promoção dos direitos de crianças e adolescentes.
1: Hoje na apresentação, eu, Mariana Jungmann e Luciano Seixas.
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1: Publicidade das casas de apostas online, as chamadas bets, deverá ocorrer. Nessa publicidade deverão ocorrer advertências sobre os riscos para os apostadores.
2: As empresas também não poderão usar especialistas e influenciadores em suas publicidades de forma a convencer uma pessoa a apostar.
1: As novas regras começam a vigorar a partir do dia 17 de julho.
4: Pessoas famosas em ambientes festivos fazendo promessas de dinheiro fácil. Técnicas largamente usadas por empresas de apostas para atrair novos jogadores, mas que agora estão proibidas. As chamadas bets, que atuam no ramo de apostas online, estão obrigadas a alertar sobre os riscos associados a esta prática. A exemplo do que já acontece em propagandas de cigarros, bebidas alcoólicas ou remédios, as campanhas deverão exibir advertências.